0: e Francisco Rodrigues, parco de Lordelo e União. Começamos esta viagem por União e Lordelo com a conversa com o presidente Mário Costa, que durante 3 mandatos esteve à frente da freguesia de União. Aos 54 anos, decidiu avançar num projeto audaz, ser o presidente de 2 freguesias, agora formadas numa só, União e Lordelo. Há 20 anos que Mário Costa anda no mundo da política, diz ele, pelas pessoas e pelo grupo que o acompanha. Bom dia, Sr. Presidente, seja bem-vindo uma vez mais ao A Nossa Terra. É sempre um prazer tê-lo cá connosco. Aceitou o desafio de ser candidato à presidência desta junta de 2 freguesias, que é União e Lordelo. O que é que o levou a querer aceitar este desafio e arriscar, digamos assim?
1: Bom dia. Antes de mais, queria saudar todo o auditório da Rádio Clube de Penafiel.
0: Sim.
1: E saudá-los todos também aqui.
0: Obrigada.
1: Presentes. E o que me levou a aceitar este desafio foi precisamente por gostar da terra, ser uma pessoa que também sou conhecida na freguesia que foi agregada ao União, que é Lordelo, porque em tempo já fez parte do União, e eu sabia perfeitamente que à partida iria ter um bom resultado, tendo em conta, porque da parte da população do União sei que sou acarinhado. E em Lordelo também sabia que tem lá muita gente amiga e que conhecia o meu trabalho no União e sabiam que eu, se fosse eleito, que em Lordelo iria fazer igual.
0: E como é que tem corrido esta experiência ao longo destes 19 meses?
1: Tem corrido bem, tem-se feito obra, faz. Tenho um cuidado de fazer obra em ambas as partes, para que não seja apontado, embora que temos que ter em conta que a freguesia de Lordelo é mais pequena, é uma freguesia que tem cerca de 300 eleitores, quando a do União tem 800, perto de 900 eleitores. E a área é uma diferença muito grande.
0: E por falar em obra, o que é que podemos destacar? O que é que foi feito até ao momento? O que é que tem andado
1: assim, a fazer? Assim, lá em Lordelo tenho andado a fazer umas correções. Estou a pensar agora em abril, vai ser orçamentada, aliás, já está orçamentada. Vamos fazer uma obra no cemitério, que eu acho que precisa de uma obra tão de raiz, porque dá lá uns problemas em que não tem saneamento, as águas, e por vezes as pessoas vão fazer, aos fins de semana gostam de ir enfeitar as suas sepulturas e venerar os seus familiares, e por vezes há lá certos sítios que há charcos de água e isso não é conveniente.
0: Mas isso é em uma
1: Lordelo
0: obra que está a pensar em fazer. Mas o que é que já se fez até
1: em
0: ao
1: Lordelo,
0: momento?
1: Em Lordelo o que já se fez é
0: Lordelo e União. A ideia é que nos demos
1: reparações de umas valetas que eram preciso fazer. Já fiz obra, andamos com uma obra que é um bocado dispendiosa, que é a Rua de Briães, no União. Já foi feita a primeira fase, já está adjudicada a segunda fase, que também arrancará dentro de dias. E há outras obras que, assim, pertinentes, que se têm feito, que algumas a gente nem faz. Agora acabámos uma, que ainda não está concluída, que é um restauro na Fonte Velha, que é uma fonte muito antiga que existe lá na freguesia, mas está na parte principal, está pronta. Agora só falta mesmo ter uns canos no caso para esgotar as águas, para tirar as águas de um tanque que tem.
0: Portanto, podemos dizer que a aposta até ao momento tem sido mais na própria rede viária.
1: Sim, na rede viária.
0: É a maior necessidade da freguesia?
1: Sim, tem-se necessidade. É assim, eu no União tenho, penso que 80% da rede de água em toda a freguesia. Em Lordelo, não, há menos. E estamos também, aliás, há lá uma obra que a Câmara parece que já adjudicou, que é o prolongamento da rede de água junto à igreja até ao lugar de Laborim. Que é uma distância um bocado grande. Penso que ainda este ano essa obra irá arrancar.
0: Muito bem. Presidente, estamos a falar de 2 freguesias que agora estão unidas numa só. Há naturalmente quem as conhece, há outras pessoas que nos ouvem neste momento e que não conhecem. Gostava que nos fizesse as honras da casa e que nos fizesse uma visita guiada por estas duas freguesias. Imagino que tinha que nos levar a fazer uma visita. Onde é que nos levava? O que é que destacava?
1: E primeiro teria que levar lá uma adegazinha para ver o verde da terra. Claro, como
0: para começarmos animados, não é?
1: E começavam tanto Unhão, a freguesia do Unhão como o Lordelo são muito agrícolas. E temos lá a agricultura, temos a vinha, temos o kiwi. Temos pomares, é muito bonita a freguesia porque tem muita verdura. Depois tinha lá sítios bonitos, a igreja do Unhão, que pertence à Rota do Românico, é uma igreja muito bonita. Temos a capela do Assento, que está a ser restaurada, que também merece ser visitada. Era uma igreja, foi a primeira igreja lá da freguesia de Lordelo. Mas estava em ruínas e está a ser restaurada. E há lá outros sítios, tenho lá casa Solarengas, que também merece uma visita, que são muito bonitas, casas muito bonitas, que é o caso Casa de Junfe. Em Lordelo temos o antigo Tribunal do Conselho do Unhão, da Comarca do Unhão, que é a Casa do Mosquete, que é uma casa muito bonita.
0: Depois desta visita guiada feita pelo autarca, vamos dar-lhe a conhecer onde pode degustar uma refeição com os sabores da gastronomia tradicional. A gastronomia é um ponto de referência no Norte e a freguesia do Unhão e Lordelo não foge à regra. Encontramos algumas ofertas para quem visita a freguesia e quer desfrutar de uma boa refeição. Encontramos um restaurante onde a diferença e o bom gosto são uma marca. Falamos do restaurante Beiral da Quinta, um lugar único no meio da natureza, um beiral totalmente recuperado, onde a música de fundo são os sons da natureza. Os sabores da comida tradicional portuguesa confundem-se nos pratos inovadores servidos com toda a dedicação. César Pimenta é o responsável pelo restaurante Beiral da Quinta, onde a especialidade é a posta de vitela e o bacalhau recheado, com sobremesas dignas de esquecer qualquer dieta. Onde o bolo de bolacha e o orel adoçam o paladar de cada cliente, um espaço diferente, uma forma de degustar o que de melhor a gastronomia possui, inserido no meio da natureza.
2: As nossas especialidades são a pasta de vitela, o bacalhau na brasa e o bacalhau recheado, com batata morro, puré ou batata frita. O semifrio de bolacha orel, o bolo de bolacha, pudim. Alteramos de vez em quando com tartes, bolos tudo caseiros, feitos aqui. As nossas diárias, que variam todos os dias, o que as pessoas comem hoje para a semana não vão comer a mesma coisa. Preço da diária 6 euros. Tudo caseiro e sabores de antigamente. Isto era um beiral que foi alterado. Tem mais dois salões, de forma rústica, que faz lembrar o antigamente. É uma freguesia simpática. Normalmente temos centro Felgueiras, Lousada, Barrosas. Os nossos clientes vêm pelo bom atendimento e as comidas tradicionais. Clientes costumam dizer que lhe faz lembrar a comida dos pais ou dos avós. Depois um cliente traz os outros. É um sítio acolhedor onde as pessoas acabamos de fazer amizades com os clientes. Isso é positivo.
0: Imponente pela sua beleza é a Casa de Junfe. Esta casa solarenga tem um majestoso portão de duas torres e um outro portão que ostenta as armas da família. A Casa de Junfe, de características barrosas, data de 1728 e encontra-se em muito bom estado de conservação. Está rodeada por um terreiro ladeado de lojas e adega e por um jardim repleto de pedras antigas trabalhadas. Um solar onde o imaginário voa. Connosco por telefone nesta emissão do A Nossa Terra, onde está em destaque a freguesia de Unhão e Lordelo, temos o proprietário desta Casa de Junfe, Dr. António Magalhães e Menezes Felgueiras, que nos vai dar a conhecer um pouco mais acerca deste solar belíssimo. Bom dia, Dr. António Menezes Felgueiras. Obrigada por esta participação na nossa terra. Começamos A Casa de Junf é uma casa de família. A sua construção está ligada à Revolução do Minho. Quer-nos falar um pouco acerca disso?
3: Muito bem. O que lhe posso dizer? Olha, em primeiro lugar, fazer uma pequena correção.

0: apogeu dos dinheiros vindos do Brasil, enfim, das fortunas criadas com essa mesmíssima participação nas riquezas do Brasil. É uma arquitetura que é bastante mais citadina do que rural, portanto, aquilo é uma fachada completamente urbana, encontra boa parte deste tipo de traçados nas casas da mesma época, de Braga, de Guimarães, enfim, e algumas outras fora desse contexto, realmente já do espaço rural também, mas relativamente menos vulgares. Eu julgo que realmente esta casa traduz exatamente o resultado dessa pujança que para as famílias rurais veio do cultivo dos novos géneros trazidos depois das descobertas, porque antes, como se sabe, era a vida rural, centrava-se em volta do centeio, da cevada, da castanha, da bolota, que fazia pão, sopas, etc., e com produções muito mais pequenas. Uma espiga de centeio ou de cevada, vinda de um grão, do grão respectivo, é muito mais pequena que a espiga de trigo e, sobretudo, que a espiga de milho. A quantidade que um grão de milho dá de farinha é incomensuravelmente superior à de uma espiga dos cereais antigos e, portanto, a partir do cultivo dessas novas desses novos géneros, em que se inclui também o feijão, a batata, o tomate, sei lá, tantas outras coisas que vieram dos novos mundos, e portanto a vida passou a ser diferente e as famílias passaram a ter outra pujança. As unidades económicas, as quintas, as unidades económicas respectivas passaram a dar um rendimento muito superior e por isso passou a haver, digamos, este tipo de construções apalaçadas e com uma outra riqueza.
1: Realmente.
0: Bom,
1: doutora,
0: dizendo, mas já perguntando do que puder ir explicando.
1: Claramente. Doutor António Menezes Felgueiras, há quem afirme que a Casa de Junfe foi durante algum tempo a sede do Conselho. É verdade ou apenas um mito?
0: Olha, eu tenho ouvido falar disso algumas vezes, mas julgo que sem grandes foros de verdade. Porque o grande edifício caracterizador da freguesia, hoje Freguesia da União, antigo Conselho, para além naturalmente da igreja, que é sumptuosa, e aliás há até uma obra muito boa patrocinada pela Câmara Municipal de Felgueiras, pelo meu queridíssimo amigo Dr. Inácio Ribeiro, o grande edifício é aquele que hoje corresponde ao Hospital da Misericórdia de União e que foi durante muito tempo o Palácio dos Condes de União e Marqueses de Nisa. E os condes de União tinham o privilégio da honra da União, que lhes dava inclusivamente o direito de administrar a justiça, e por isso havia também o respectivo plurinho. De modo que, a haver qualquer coisa desse género, provavelmente seria bastante mais centrado, faria todo sentido que fosse centrado nessa magnífica construção que é hoje o Hospital da Misericórdia da União, porque na época os poderes e as funções não executivas, etc., não se encontravam tão separadamente instituídas como hoje. E, portanto, o Conselho tinha à sua frente alguém que fazia tudo, que administrava do ponto de vista meramente administrativo e de impostos, mas também da justiça, disto, daquilo, daquilo outro. E, portanto, o Conselho tinha um funcionamento que não tem nada a ver com aquilo que se passa nos dias de hoje. Mesmo a nossa tradição municipalista portuguesa, em que assentava ou que assentou a maior parte da administração pública dos finais da época medieval, tinha muito pouco a ver também com aquilo que é hoje a nossa ideia de municipalismo. Portanto, o esquema era muito diferente. Agora, ouvi várias vezes dizer que a casa poderia ter sido, mas não aquela, porque esta casa que lá existe,

0: É uma casa que, como disse na introdução e bem, data de 1700 e tal, portanto, finais do século XVIII, princípios do século XIX. E nessa altura o funcionamento dos conselhos já era muito diferente, porque decorria de acordo com a reforma administrativa já então vigente, de modo que não tinha nada a ver com isso. Portanto, na época em que provavelmente a casa poderia ter funcionado como passos do conselho, digamos assim, ela não existia como tal. Portanto, não era nada disto que é hoje.
1: Só mesmo para terminar, Dr. António Menezes Felgueiras, que memórias é que guarda desta casa de Junfo?
0: Ah, isso é uma grande pergunta. Sabe que nestas coisas, quer dizer, há as memórias diretas, as vivências de cada um de nós, e depois também tudo aquilo que se espelha em cada uma daquelas paredes, em cada uma daquelas pedras. Eu digo muitas vezes que é importante nós termos todos a noção de que em todas as famílias, eventualmente há mais ou menos gerações, houve sempre alguém que um dia fez o esforço inicial de pôr a cabeça de fora das pedras, tal e qual como as lagartixas, digamos assim. E esse esforço feito pelos primeiros, como digo, umas vezes há mais gerações, outras vezes há menos. E por isso mesmo quero, por exemplo, valorizar o esforço feito pelos nossos atuais imigrantes e anteriores imigrantes, que tiveram um esforço semelhante, porque todos eles, toda esta gente, teve um esforço grande no sentido de algum dia fazer alguma coisa que deixou para os vindouros. E não é por facto de passarem mais gerações ou menos gerações a receberem coisas que vêm de trás que esse esforço inicial perde significado e valor. E realmente, a memória que tenho é fundamentalmente a memória que resulta dos meus antepassados na casa, designadamente de um dos seus fundadores, inicial remodelador, que foi exatamente Sargento-Mor de Bunhão, por sua vez, genro de um outro meu familiar, do lado Magalhães Couto, de que esta casa vem, que era igualmente também Sargento-Mor de Guimarães. E, portanto, digamos, é a tradição e o peso que passa por toda essa gente que de algum modo constitui as memórias que tenho, para além, naturalmente, das memórias da minha vivência, dos sítios para onde brinquei, onde jogava a bola, as minas ou os poços em que entrei, os sítios onde vindimei uvas ou plantei videiras. Enfim, portanto, as memórias dividem-se nestes dois capítulos. Um, o primeiro que lhe referi, que é fundamentalmente um capítulo que impõe obrigações. E o outro, o mais recente e direto, que tem a ver comigo, que é naturalmente o aspecto que tem a ver com as lições. O gozo que a mim me deu tudo isso, o sítio onde brincava, onde comecei a andar de bicicleta, onde, sei lá, pela primeira vez entrei no lagar para pisar uvas, por exemplo, tudo isso. Enfim, são gratas memórias que espero algum dia poder também passar para a frente para aqueles que se me seguirem, como é natural.
1: E que assim seja, efetivamente. Obrigada, Dr. António Menezes Felgueiras, por estes esclarecimentos acerca deste belíssimo solar que é a Casa de Junfo. Continuação de um bom domingo e mais uma vez obrigada pela sua participação.
0: Muito obrigado.
1: Connosco em estúdio está o padre Frei Francisco Rodrigues, natural de Ribeira de Pena, Trás-os-Montes. Está em Felgueiras há 3 anos e meio, é pároco de União, Lordelo e Varziela, e também ocupa o seu cargo, ou o seu tempo, aliás, na Casa da Mata, onde está inserida a comunidade carmelita, e na divulgação da pessoa do Santo Nuno da Santa Maria, do qual foi responsável pela burocracia da sua canonização. Bom dia, seu padre Francisco Rodrigues. Mais uma vez, seja bem-vindo à nossa terra. É para nós um prazer tê-lo cá connosco. O seu padre está na freguesia há 4 anos. Como é que foi recebido pelas pessoas de Felgueiras?
2: Muito bem. Muito naturalmente e normalmente.
1: Ai, ai. Sentiu-se bem acolhido?
2: Sim, por elas, pelas três, quer dizer, e pelo pessoal todo, quer dizer, pelos grupos e isso tudo.
1: Que movimentos pastorais existem na sua freguesia, na sua paróquia, digamos assim?
2: Pois, há, quer dizer, aqueles normais das paróquias, não é? Quer dizer, a catequese principalmente, depois os vários movimentos que, de evangelização, de formação, e que vão ocupando bastantes noites, vão ocupando bastante tempo para apoiar-nos e dar-nos o apoio. Também, além disso, eu tenho da ordem, sou responsável aqui no norte, na mata, na nossa comunidade, a divulgação do escapulário, que é típico da ordem carmelita, e por conseguinte temos um grupo grande, quer dizer, que tem várias reuniões, e das quais, desde o ano passado, todos os primeiros sábados mantemos um tempo de oração que vai das 10 ao meio-dia. E depois, no terceiro domingo, tem a reunião normal, quer dizer, que é própria da formação desses candidatos a irmãos na Ordem do Carmo, nas várias freguesias, nas várias paróquias. Temos depois também a várias formação, a primeira sexta-feira do mês, quer dizer, e outros elementos, quer dizer, procuramos apoiá-los nos vários movimentos lá ou diocesanos. Porque muitos estão integrados, como por exemplo os cursos de cristandade, estão integrados exatamente a nível diocesano. E a formação, apoiando os jovens, apoiando as crianças através da catequese, isso é o principal. Claro que ainda há muita coisa a fazer. Apoiar as famílias, termos as reuniões de casais, quer dizer, a preparação, pomos um bocadinho ênfase na preparação dos sacramentos, ou seja, o matrimónio e o batismo. Esses dois que damos um bocadinho de ênfase. Mas depois também às festas das crianças na catequese, que procuramos exatamente inseri-las para que sintam e vivam aquilo que festejam.
1: O Sr. Padre considera que existe adesão da população perante a Igreja? São paroquianos participativos, podemos assim dizê-lo?
2: Sim, não me queixo. Antes pelo contrário. Antes pelo contrário. E além disso, depois também me procuram bastante durante a semana para tratar de alguns problemas pessoais ou de aquilo que nós chamamos mais a direção espiritual, que nós apoiamos e abrindo caminho para a sua realização. Que não fica só na Eucaristia Dominical ou nesses encontros, mas também nas vidas pessoais. Muita gente procura.
1: Para quem desconhece, qual é a missão da comunidade carmelita?
2: A comunidade carmelita, como a ordem, ela é contemplativa, dedicada à oração, à contemplação. E ela já vem do século XII e, por conseguinte, quer dizer, foi formada na Terra Santa e no Monte Carmelo. Depois voltaram para cá e então a devoção à Nossa Senhora através do escapulário, e que se concretiza depois muito na oração comunitária, na oração particular e principalmente naquilo que nós chamamos contemplação, meditação.
1: A Casa da Mata inicialmente era para o noviciado. Ao longo do tempo foi alterada. Atualmente que função tem esta casa?
2: É uma comunidade carmelita e dá apoio exatamente a todos aqueles que procuram direção, que procuram apoio, e principalmente esses que estão unidos a nós, que são do concelho todo.
1: Podemos dizer que é uma casa aberta a toda a comunidade.
2: É, e a todos aqueles que precisam e batem lá à porta.
1: A construção do salão paroquial é um dos próximos projetos a ser realizado. Ao que sabemos, será em parceria com a Junta de Freguesia. Quer falar-nos um bocadinho deste projeto, Sr. Padre?
2: É que nós, no União e Lordelo, não temos praticamente sala nenhuma que abarque. Quer dizer, por exemplo, a catequese toda. Quando se faz uma festa ou isso tudo, pronto, estamos lá apertadíssimos porque não há. E já os meus antecessores tinham isso em mente e tinham tentado, mas às vezes as dificuldades são maiores do que aquilo que a gente pensa. E como a paróquia tem um terreno ligado à residência, então ele será a continuação da residência nesse terreno. E fica, quer dizer, está integrado também na modificação do cemitério, que eu preciso aumentar, quer dizer, e então por isso é que em parceria com a Junta, quer dizer, é um processo todo junto, digamos assim.
1: Estando a igreja inserida na Rota do Românico, podemos dizer que haverá aqui um cuidado redobrado com esta obra?
2: Claro, tem que ser, porque tem que ter também o seu aval de Rota do Românico, embora esteja um bocadinho distante. Mas, claro, temos que ver a configuração toda e tudo isso. Mas como não vai ser um edifício muito alto, provavelmente é abafado com uma casa que já está construída, ficaria no meio, não é? Porque com o sentido daí não me parece que virá alguma dificuldade, quer dizer, maior para isso.
1: Sabemos que o seu padre tem como missão ajudar e servir o próximo. Como é que gostaria de ser lembrado o padre Chico nas suas paróquias?
2: Olha, como aquele que está disponível, como aquele que está atento às dificuldades e procurar, na medida do possível, dar exatamente a resposta, ajudando, quer dizer. Aí nós lá, a nível da caridade, temos um movimento dos vizentinos que ocupa, digamos assim, um bocadinho esse pelouro da caridade e apanha as duas paróquias, não é? Mas é sempre preciso estar ao lado deles, é preciso estar também a ajudá-los para...
1: E é dessa forma que eu gostava naturalmente de ser lembrado.
2: Pois.
1: Como alguém que está sempre disponível para.
2: E para tudo. o que seja. E depois o que seja possível exatamente fazer com os recursos que se vão tendo, que podemos dizer são cada vez menos.
1: Em terras dos vales do Sousa, Tâmega e Douro, ergue-se um importante património arquitetónico de origem românica. Traços comuns que guardam lendas e histórias nascidas com a fundação da nacionalidade e que testemunham o papel relevante que este território outrora desempenhou na história da nobreza e das ordens religiosas em Portugal. Este património encontra-se estruturado na Rota do Românico, germinada em 1999 no seio dos concelhos que integram a Val Sousa, Associação de Municípios do Val do Sousa. Rosário Machado é a diretora da Rota do Românico e esteve à conversa com a nossa terra, falou-nos da Igreja do União, da sua importância e da sua beleza.
3: quando chegamos à União, encontramos, aliás, quem se dirige naquele vale fantástico que nós, quando chegamos à União, temos essa noção de geográfica de um vale muito bem implantado, encontramos sem dúvida a Igreja de Salvador do União, que é um dos monumentos que integram a Rota do Românico desde o seu início, e a sua construção original, daquilo que nós temos dados históricos, data do século XII. No século a Fundação de Portugal teve o seu início, que de facto há uma importância histórica muito forte, muito consolidada neste território. Os senhores de Sousa, os senhores nobres de Sousa, de facto têm uma relação muito, muito forte a este território, e União é um dos elementos que também representa isso. É interessante porque a Igreja de Salvador do União, hoje quando chegamos lá, o que encontramos originalmente é só o frontispício da igreja, o arco é completamente românico inicial, portanto é do século XII, mas ela foi posteriormente muito mencionada e essencialmente no século XVIII, nomeadamente a nave que altera um pouco aquelas características românicas. Interessante também salientar, e isso atesta a importância daquela igreja, que ela no ano de 1165 foi sagrada pelo arcebispo de Braga, Dom João Peculiar, o grande arcebispo de Braga da altura, e que de facto isso atesta e reforça a importância de Salvador do União. De facto, a Igreja do União vale a pena ser visitada por todas estas razões que eu disse e por uma razão em particular e que eu convido também a descobrirem. Nós, quando fizemos a intervenção em 2005, foi descoberta, estava nos escombros, que é natural também que aconteça, uma imagem, que é uma imagem que hoje está sobre o altar, uma imagem de dimensão relativamente pequena, que é a imagem de Nossa Senhora do Leite, que é quase, isto não no sentido pejorativo, mas assim um bocadinho grotesca, e é uma imagem que tem um valor muito grande, até porque é uma imagem, é talvez considerada das imagens mais antigas de Pedra Ansã. Ela remonta dados ao século XIV, portanto é das imagens que nós temos identificadas mais antiga, e naquele grotesco, naquele aspecto grotesco, encontramos uma Nossa Senhora que dá de mamar ao seu filho, com muita ternura e com muita simplicidade. Um valor artístico muito, muito interessante e um valor de antiguidade que eu convido todos a poderem a desviar o olhar e ficar um bocadinho com o olhar sobre a imagem da Nossa Senhora do Leite, que é lindíssima e como alguns artistas chamam a Virgem da Ternura, porque o aspecto dela de facto impela uma ternura muito grande de uma mãe para um filho.
1: E de belezas arquitetónicas cheias de história, vamos passar a conhecer outras belezas. Há 5 anos, no União, nasceu um local onde se pensa tudo para dias especiais. Fomos descobrir um ateliê onde se fazem vestidos de noiva e de cerimónia, um local onde a beleza e o encanto é propício ao que lá se faz. Tânia Magalhães nasceu a ver a sua mãe fazer vestidos e nunca perdeu a vontade de lhe seguir as pisadas. Diz-nos que por norma demora alguns dias a fazer um vestido e fica sempre emocionada quando vê o resultado final nas suas clientes, pois sente que contribuiu para um dia inesquecível e nunca repete um vestido. Cada peça é uma história, uma pessoa. É pelas mãos de Tânia e da sua mãe Paula que tudo é costurado e idealizado.
4: Foi desde pequena, porque a minha mãe começou neste ramo e depois eu nasci. Foi o que eu gostei e consegui aprender. Há pouca gente com jeito, porque há muitas costureiras, mas há poucas a saber trabalhar bem. Já fiz bastante. Apesar de ser nova, já ajudei bastante. Há noivas que nos deixam levar a nossa imaginação e nós fazer o que nós queremos e assim. Há outras que têm aquele limite e nós nos damos. É bonito. Eu gosto. É um elogio para nós, porque gostarmos daquilo que estamos a fazer. É uma alegria. Vem muita gente muito longe aqui parar. Vem gente do Porto, vem gente da Lixa, vem gente um bocadinho de cada lado. Eu gostava de ter a minha própria coleção e ter lojas a comprar as minhas roupas, gostava. Aqui fazemos todo tipo de vestuário. Desde roupa normal, roupa cerimónia, vestidos, de noiva, tudo. vestir de alianças, vestir de comunhão, fazemos tudo, um pouco. Tirei o curso de estilismo em Guimarães e estou em casa há 5 anos. Sido positivo. E vejo da crise que estamos até, vamos sim. Daí há muitos casamentos.
1: Pedro Vilas Boas Tavares, doutor em Letras, especialista de Cultura Portuguesa e professor auxiliar da Faculdade de Letras do Porto desde 30 de julho de 2002. Historiador, é o responsável pelo estudo dos 500 anos do Foral do Unhão. Ele junta-se nesta manhã domingo connosco via telefone. Bom dia, doutor Pedro. Seja bem-vindo ao A Nossa Terra.
5: Doutora Marina Souza.
1: Muito obrigada por esta participação. Antes de mais, doutor Pedro, e para os menos atentos, comece por lhe perguntar o que é que significa o Foral.
5: Bem, o Foral é uma carta administrativa e organizativa que está na base, seja dos nossos primeiros concelhos e municípios, seja, digamos, de embriões de vida autárquica anterior. Mas, digamos, a definição, digamos, básica, foral, é fundamentalmente o documento onde estão direitos e deveres daqueles que se organizam num determinado concelho. Bem, genericamente, vá.
1: Genericamente, naturalmente. O que é que levou o rei a dar foral à União? Quais é que foram as características que aquela terra tinha para que lhe tivesse sido dado este foral?
5: Ora bom, União já era um senhorio. Isto é, era uma terra dependente de uma estirpe nobre, no caso concreto os sauzãos, que detinham essas terras desde os tempos da Reconquista, da Presúria. E, portanto, nós vemos que há ali, não apenas em União, uma quintã, como então se dizia, uma quintã nobre, com o seu passo, mas há também, associadas a esta quintã, uma série de propriedades em que os povoadores, os habitantes, são vassalos do senhor do Unhão. Lordelo, Rande, Macieira, uma série de freguesias que têm vassalos do senhor de Unhão. Portanto, os proprietários, os senhores da terra, exercem um papel administrativo, são os senhores, inclusivamente, de administrar justiça, pelo menos no patamar, num determinado patamar, que não o mais alto, o crime, e isso faz com que realmente nesta área há uma série de freguesias, ou pelo menos algumas terras nestas freguesias, que estão ligadas à União. Nomeadamente um conjunto de umas 12, 14 freguesias, e digamos, elas variaram, e portanto nós sabemos que o concelho consagra, ao fim e ao cabo, uma agregação natural, territorial, neste caso é muito curioso, fazendo fronteira do julgado de Felgueiras para o julgado de Lousada. Portanto, União é sim uma criação que não é artificial, de facto. A pergunta, suponho que tem implícito isso. Como é que foi criada? Foi criada, digamos, naturalmente, por esta circunstância, pelo facto de, na sequência da Reconquista, se ter constituído aqui um senhorio, digamos, uma organização administrativa ligada a um senhor que tinha os seus próprios vassalos, não apenas em União mesmo, mas noutras terras, algumas freguesias vizinhas. De resto, o próprio senhor de União é que constrói a igreja de União, nomeadamente a igreja românica, o Gonçalo de Sousa, Dom Gonçalo Mendes de Sousa, que constrói, portanto, é o senhor da igreja, digamos assim, é ele que a constrói, e portanto é disso que se trata, desses tempos de reconquista, de presúria e destas circunstâncias. De senhorio, e se fala de honra. A honra é precisamente um estatuto ligado à terra nobre e que a isenta em termos fiscais, por exemplo, do fisco régio. Daí que muitos proprietários, herdadores que podem transmitir a propriedade e que não são nobres, preferissem ligar-se ao senhor de União para se isentarem do fisco régio. E, portanto, é uma situação destas que nós temos diante dos olhos. Claro que o Dom Manuel, quando outorga foral, cria de novo, cria ex novo, isto é, pela primeira vez um conselho. Verdadeiramente não tínhamos conselho, tínhamos um senhorio, que tem um estatuto diferente, como é evidente.
1: Muito obrigada, doutor Pedro, por este esclarecimento e, naturalmente, é quem está a realizar...
5: Não são assim em minutos breves que se podem explicar.
1: Exatamente, é um assunto bem mais complexo, naturalmente, mas
5: claro,
1: conseguimos
5: sim,
1: aqui
5: claro,
1: dar
5: sim.
1: algumas noções a quem nos ouve. Obrigada por estes esclarecimentos, continuação de um bom dia tudo de bom para o dia de hoje, onde se comemoram então também estes 500 anos do Foral.
5: Muito obrigado.
1: O A Nossa Terra esteve à conversa com o Inácio Ribeiro, presidente da Câmara Municipal de Felgueiras, que nos falou da parceria entre a autarquia e a Junta de Freguesia na comemoração dos 500 anos do Foral do União. Terra que o viu nascer e que muito o orgulha. Falamos um pouco da história e da importância de não deixar passar em branco uma data tão significativa e deixou o convite a quem nos ouve para visitar União nestes 500 anos.
6: A parceria é um dos espíritos que nos tem orientado desde que estou cá com estas forças políticas, de que tudo que possamos fazer em parceria com alguém custa menos a cada um e produz muitos mais e melhores efeitos. Envolve-nos no sucesso e no insucesso. Seguramente que se for sucesso, regozijamos-nos pelo sucesso. Se for insucesso, sabemos onde falhamos e onde temos que corrigir. Daí a importância de eu ser um grande defensor que tudo que possamos fazer em parcerias, devemos procurar sempre parceiros para realizar qualquer empreitada, seja ela qual for. Esta é demasiado nobre para não ser assim. Com a freguesia, com a Junta de União, agora a União de Freguesias, União e Dordelo, mas também com a Misericórdia, que é uma das instituições mais antigas do Conselho, do então Conselho de União e do agora de Felgueiras, mas também com a paróquia e com a própria diocese. Bem, a Igreja Clero, celebramos com mais profundidade este momento e vamos ter a presença de, dada a impossibilidade do bispo titular, iremos ter o Bispo Emérito Dom João Miranda a partilhar connosco o momento alto dos 500 anos de Foral de União. Os primeiros reis de Portugal deram forais. Felgueiras deve ter tido, com certeza, porque há referências históricas, não temos é documento e poucas referências. O que temos documentalmente, temos de facto o de Felgueiras e temos o de União. Eles apenas distam no tempo, poucos meses, 4, 5 meses. O de União é de 20 de março de 1515. E naturalmente que depois de 318, 319 anos, tudo foi reformulado ao tempo de Ana Maria II, reformas administrativas que vieram até aos tempos recentes e que são a base ainda do que temos hoje. O Conselho de União resistiu e existiu dia 20 de março de 1515 até 1936. Esteve no Conselho, integrado no Conselho de Lousada e depois, porque entretanto criou-se de Barrosas, fim de Barrosas, União voltou a Felgueiras, passou para Felgueiras, compreendeu os espaços territoriais que abarcavam, neste caso, aquilo que hoje são dois concelhos. À Rádio Clube da Fiel, a todos aqueles que habitam, que gostam, que querem conhecer melhor a sua memória numa dessas freguesias, em especial porque foram estes que deram a alma ao concelho, mas a todos os ouvintes da Rádio Clube da Fiel, um convite para participar de 22, com missa solene, e a apresentação da roda ao Divi Voschen, som guinhantista, que iremos apresentar no domingo de tarde 22, convidá-los a todos ao grande auditório da Rádio Cultura Fiel. Um banhejo, muito obrigado e um convite para estar connosco.
1: As Tintas Laca, uma empresa que deu os primeiros passos na década de 80 com o objetivo de fabricar tintas e vernizes para as indústrias de mobiliário, construção civil e metalomecânica. Dois jovens, na altura, decidiram abraçar um projeto que seria a sua vida, unidos no casamento e na profissão. Rosa Peixoto e Carlos Luís são os proprietários desta empresa de referência no União. Com o decorrer dos anos, foram conquistando o mercado, fruto da qualidade dos seus produtos, tornando-se uma referência em especial do mobiliário. Hoje, com mais de 30 anos de experiência acumulada, orgulham-se de ter uma grande proximidade e cumplicidade com os clientes e com agentes da terra, onde decidiram construir o seu negócio. Senhora Engenheira Rosa, como é carinhosamente tratada na freguesia, esteve à conversa connosco.
7: Fui eu e o meu marido que resolvemos fazer esta empresa e resolvemos vir para aqui, porque o meu pai era daqui, tinha aqui este terreno. Laca, porque laca é um nome erudito de tintas. Uma tinta antigamente era uma laca, usavam-se lacas para imprensar os móveis, havia lacadores, portanto laca é o nome de uma tinta. Uma tinta boa, uma tinta de primeira qualidade, é uma boa laca. Parar é morrer, não é? Temos evoluído bastante na parte de mobiliário. No mobiliário estamos mais vocacionados, tentamos acompanhar sempre, parece. Entretanto, houve a parte de, para mobiliário, secagens ultravioletas. Especializámos muito na secagem de ultravioletas. Fomos das primeiras fábricas a ter estes produtos, a ter bons aparelhos, máquinas, túneis de secagem, para podermos, na nossa fábrica, tentar fazer o que faziam os fabricantes de mobiliário. Então já levámos produtos, já muito testados, ensaiados, e realmente foi isso que nos fez dar um grande salto. E por outro lado também evoluímos muito na parte tecnológica, quase como para todo o país. Estamos muito, muito implantados na zona de Leiria, também é uma zona muito grande de mobiliário. Estamos implantados também bastante ali na zona Setúbal, desde o Algarve até aqui, nesta zona de Passos Ferreira e o país todo. União é uma aldeia muito bonita, uma aldeia virada para a agricultura, em que as tintas lá que vieram realmente alterar isto bastante, porque já se olha para a União, a fábrica de tintas Laca. Ai, a terra do meu coração. Eu digo sempre que sou do União. Eu digo sempre que vivo no União. E não vivo no União. Vivo aqui numa aldeia próxima, mas de onde é que és do União? Onde é que és de Felgueira? Onde é que és do União? Porque foram muitos anos aqui, quando era miúda, e agora aqui a trabalhar.
1: Quando se fala de uma terra, fala-se das suas gentes, simples e hospitaleiras. E partilhamos no A Nossa Terra de hoje, dedicado à freguesia de União e Lordelo, as opiniões de quem conhece bem a freguesia. As suas gentes, que gostariam de ter um centro de dia, mais dinamismo e mais atividade na freguesia. Pessoas orgulhosas do seu património, desde a igreja às capelas, casas senhoriais e à paisagem natural, deslumbra quem lhe presta atenção e valoriza a riqueza que a freguesia possui.
8: Faz falta a água pública, faz falta o saneamento básico.
9: Tem a igreja do Unhão, que é uma igreja que já existe há muito tempo. Tem a igreja, que é a igreja normal. Tem uma igreja que já foi igreja há muito tempo, há muitos anos, que neste momento está em ruínas, que as pessoas podiam restaurar essa igreja. Mas convive entre as pessoas de Lordelo com Unhão, que não têm assim muita convivência. Há pessoas que têm, mas há outras que não. Por exemplo, um centro de dia, e mais comércio, porque não há café aqui na zona de Lordelo. Há no Unhão, mas aqui não. Não há comércio, não há nada. As pessoas até deslocam-se, as pessoas saem de Lordelo para irem a um café, a uma pastelaria. Assim, é sossegado. Há pessoas simples, há pessoas honestas, há pessoas humildes. Apesar de ser uma aldeia muito fechada, uma aldeia rural, mas gosto de ver cá. Sim, gosto.
1: Estamos na reta final desta hora de emissão do A Nossa Terra, onde viajamos pela freguesia de União e Lordelo, no concelho de Felgueiras. Regressamos ainda à conversa com o presidente, em relação a projetos futuros. O que é que está programado, o que é que ainda tenciona fazer, pelo menos este mandato, na sua freguesia?
10: Assim, neste momento estamos lá com dois projetos, temos vários. Um que é um projeto muito ambicioso, que é fazer lá um salão paroquial. Embora isto tenha a ver com a comissão fábrica da igreja, mas a junta freguesia, que neste momento é que está a tratar do projeto, e vamos ter que colaborar, porque está orçamentado na casa dos 180 mil euros, e estamos juntamente a avançar com um projeto de 12 jazigos, capelas. Hoje não é jazigo subterrâneo, de capela.
1: No cemitério
10: do Unhão. Em Lordelo também temos futuramente fazer obras também do género. Temos a antiga escola, que está a funcionar como sede junta. Também penso lá fazer algo, assim como na escola do Unhão. Vou provavelmente a partir de maio abrir um centro de convívio.
1: Um centro de convívio, não é? Ou seja, a área social,
10: sim,
1: também
10: a área social.
1: Acaba por ser,
10: sim,
1: uma preocupação, sim, sim, neste momento para este executivo. Isto é o que está projetado a curto prazo, e este curto prazo, sim, estamos a dizer algo que pretende fazer neste mandato.
10: Neste mandato, porque é o caso das capelas no cemitério. O salão paroquial também é uma obra que não se faz, assim, leva sempre
1: seu
10: tempo.
1: Sim, com este orçamento?
10: Sim, com este orçamento, porque é mesmo o arquiteto que me está a fazer o projeto é que já me deu esses valores.
1: Isto é aquilo que naturalmente tem projetado e, se tudo correr bem, há de concretizar naturalmente. Mas há alguma coisa que faça falta?
10: Ao fazer este salão no Unhão, ou ser Unhão é de Lordelo, porque nós agora somos
1: vai
10: uma freguesia
1: só. Vai servir naturalmente também a população de Lordelo.
10: Estou a falar de Lordelo, porque aqui eu não separo. Isto, somos agora Unhão Lordelo, mais nada.
1: Claro.
10: Por isso, se houver alguma necessidade de um evento que tenha que ser feito pela parte da freguesia de Lordelo no Unhão, vem para o salão do Unhão. Assim como se o Unhão precisar de algo que pertence a Lordelo, teremos, claro.
1: Naturalmente. Sr. Presidente, estas são as obras que, como dizia, que pretende fazer.
10: E para além das pavimentações e de uma abertura que eu estou a pensar, estamos a pensar abrir duas ruas, que para mim vai ser muito importante na freguesia de Lordelo, mesmo até para ampliar a parte da construção, para depois se arranjar espaço para que se possa construir. Estamos a pensar, tenho feito diligências com os proprietários dos terrenos, a fim de nos deixar abrir lá duas ruas, que penso que será muito importante para a freguesia.
1: E porque recebo indicação que o tempo está mesmo esgotado, uma última mensagem, quero aqui deixar uma mensagem a quem nos ouve, aos seus fregueses.
10: Aos meus fregueses, quero desejar um bom domingo e tudo de melhor. E sabem que quando precisarem do presidente do Mário, sabem onde é que ele mora, porque eu mesmo, tirando os dias de junta, atendo muita gente em casa quando precisa.
1: E hoje, em especial, que se juntem às comemorações dos 500 anos do Foral.
10: Precisamente, estamos a comemorar os 500 anos do Foral. É um caso que não se vê em muitos lados, é um caso inédito, e para a nossa freguesia isto é uma mais-valia.
1: Ok. E assim terminamos mais um programa A Nossa Terra, dedicado à freguesia de Unhão e Lordelo, no concelho de Felgueiras. Mais uma vez agradeço a presença em estúdio dos nossos convidados e também de todas as pessoas que colaboraram para a elaboração deste programa. Deixamos o convite para visitarem e desfrutarem do que esta simpática freguesia tem para oferecer. Aproveite o domingo e junte-se às comemorações dos 500 anos do Foral do Unhão. Agradeço também a si que nos acompanhou durante esta hora de emissão. Obrigado por ter estado connosco. Foi para si que preparamos este programa. Acompanhe-nos em mais uma hora, já de seguida, dedicada ao grupo de teatro de novelas em Penafiel. Até já. Fique bem.

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1: São 2 horas. 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
1: Sejam de novo bem-vindos ao A Nossa Terra, o programa que há 19 anos chega até si para lhe dar a conhecer o que melhor existe e se faz na nossa região. Dia 27 de março comemora-se o Dia Mundial do Teatro e hoje vamos dar-lhe a conhecer o grupo de teatro de novelas aqui na freguesia de Penafiel. Fique connosco, faça-nos companhia.
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1: O teatro é uma arte milenar e funciona como meio de divulgação da cultura de diferentes povos. Desde a antiguidade, o homem usou o teatro como forma de expressão. A 27 de março comemora-se o Dia Mundial do Teatro e, para assinalar a data um pouco por todo lado, decorrem neste dia vários espetáculos teatrais gratuitos ou com bilhetes mais baratos, e são relembrados alguns dos artistas e obras mais importantes da história do teatro. Quem também vai comemorar este dia é o grupo de teatro de novelas no Conselho de Penafiel. O GTN, como é mais conhecido, é um grupo de teatro amador que foi fundado a 16 de outubro de 1999. Onde quer que atue, este grupo manifesta uma forma de arte e desenvolve a programação cultural de novelas. Desde os seus inícios, que esta coletividade privilegia o público, por isso opta por critérios bem definidos e por uma constante exigência e profissionalismo. O grupo é um harmonioso conjunto de homens, mulheres, jovens e crianças que interpretam uma história ou uma atividade. Com o auxílio do encenador ou de situações improvisadas, o espetáculo destes atores e atrizes desperta sentimentos no público. São um grupo de teatro cheio de energia e de atividade. Preservar e enriquecer a cultura é um dos lemas deste grupo, que é já uma referência na região. Para nos dar a conhecer um pouco melhor a história e a atualidade do GTN, temos connosco em estúdio Fernando Leal, fundador do grupo, encenador, ator e diretor artístico. Joana Barros, atriz do grupo e secretária da direção. E ainda Diogo Garcia, ator da Escola A. Bom dia aos três, sejam bem-vindos à nossa terra, obrigada pela vossa presença. Vamos passar então à conversa com os nossos convidados aqui em estúdio. Começamos com Fernando Leal, tem 55 anos, é natural e residente em Novelas, está aposentado da construção civil e está no grupo de teatro de novelas desde a sua fundação. É sócio número 1, diretor artístico, encenador, ator e autor da maioria das peças do grupo. Podemos dizer que faz um bocadinho de tudo e confessa que é uma espécie de La Féria. Bom dia, seu Leal, mais uma vez seja bem-vindo. Como já foi dito, está no grupo desde a fundação, desde que ele foi formado, digamos assim. Gostávamos que nos contasse de uma forma breve como é que nasceu esta ideia da criação do grupo de teatro de novelas.
3: Bom dia. Essa do La Féria é um bocado forte.
1: Mas foi o senhor que o disse.
3: Sim. Mas isto é assim, nós começámos em 1973. A Associação Agrícola Brasileira fundou-se em 1972 e em 1973 havia uma secção de jornal, que não foi a secção de jornal. A secção de jornal resolveu arranjar meia dúzia de miúdos, na altura éramos miúdos, não é? E ensaiar uma peçazinha para que a Associação tivesse outras atividades para além das que tinha, não é? E foi daí que começou, na altura, a ser uma peçazinha que se chamava Ela dos Burros. E foi esse, foi o embrião. A partir de nunca mais parámos de fazer teatro. Criou-se depois a secção de teatro dentro da própria Associação Agrícola Brasileira, que se manteve até 1999, praticamente.
1: Depois decidiram tornar-se autónomos,
3: depois,
1: certo?
3: Depois tornámos autónomos.
1: Porquê?
3: Acho que havia uma certa necessidade de autoafirmação, havia... penso que as pessoas, a independência... também por si cria outros horizontes e cria-nos outras obrigações, não é? E talvez por isso, até porque na altura havia pessoas que não tinham ligação, que faziam parte do teatro, que já faziam parte do teatro, mas que não tinham ligações à Associação Recreativa Nublense. Então pensávamos que a melhor forma era realmente formarmos uma coletividade própria só para teatro.
1: Já falou aqui da primeira peça que levaram a palco. Como é que foram os inícios do grupo? Começaram com que meios, com que instalações? Como é que foram esses primeiros passos?
3: Os primeiros passos foram extremamente difíceis. Nós, na altura, tínhamos um palco que era um monstro, aquilo era um montoado de ferro e de madeira, e que nós chegávamos a desmontar e a montar duas ou três vezes no mesmo dia. Nós nem sequer tínhamos tempo para fazer ensaios gerais, aquilo era quase por improviso. Na altura não havia dinheiro, não havia, então já há pouco. Mas não havia dinheiro, não havia nada, era tudo improviso, quer dizer, já tem que se está menos habituado, isso está menos serviço de escola no futuro. Habituámos a ser carabinteiros, a ser trolhas, a ser tudo, certo? E foi assim, foi com esse espírito, fomos evoluindo. Depois, entretanto, evoluímos também tecnicamente. Fui fazer um curso da iniciação teatral e de iniciação de encenação ao seu grupo, e depois o grupo foi evoluindo naturalmente. Foram depois as pessoas também, na altura éramos meio todos eles que estudavam, outros eram as pessoas que trabalhavam, nem sequer tinham eram um bocado limitados culturalmente. Então, depois as coisas foram evoluindo, as pessoas também foram estudando. E o grupo foi evoluindo e pronto, chegou ao que é hoje.
1: Foi uma evolução contínua, portanto.
3: Ah, sim, sempre contínua, ainda continua a ser.
1: Em relação ao espaço, vocês têm agora uma sede própria, podemos assim dizê-lo, embora seja um espaço cedido pela Junta de Freguesia. Que espaço é este? Que condições é que dispõem?
3: As condições são as melhores. Em relação ao espaço cénico em si, as condições são as melhores. Aliás, penso que no Conselho de Penafiel conheço em uma sala que é agora a de Castelões, que também tem muito boas condições. De resto, aqui em Penafiel não haverá mais nenhum espaço igual. E mesmo penso que a maior parte dos profissionais não terão uma sala com as condições que a nossa tem.
1: Estamos a falar de quê em concreto?
3: Com tudo, espaço. Espaço, a sala, o palco, os camarins. Temos lá tudo, está lá tudo.
1: Em relação ao grupo, aos elementos, quem é que são as pessoas que fazem parte do grupo de teatro de novelas? Estamos a falar de que média de idades, de que perfil profissional? Descreva-nos lá quem é que são os elementos que integram o grupo de teatro de novelas.
3: Temos tudo. Exatamente de tudo. Temos pessoas formadas, temos pessoas. Vamos ver, com menos formação, mas temos tudo. A idade também é um mesclado de idade. Por exemplo, nós, à vista, o pai já vem, temos mais novo, penso que é o Diogo. O Diogo, é o Diogo, deve ser o Diogo, que tem 12. E o mais velho terá 60 anos, à volta disso.
1: Nós voltamos já à conversa com o Sr. Leal. Fazemos agora uma pausa para conversar, sim, com os elementos deste grupo. A nossa próxima convidada é também uma apaixonada pela representação. Chama-se Joana Barros, tem 36 anos, é natural de Novelas e residente em Paredes. É formada em Engenharia e já está no GTN há 10 anos. É atriz cénica, adjunta da encenação e secretária da direção. Bom dia, engenheira Joana, seja bem-vinda à nossa terra.
4: Olá, bom dia, mas pode deixar o engenheiro. Aqui é
1: pronto,
4: só Joana.
1: Vamos tratá-la por Joana, tornamos as coisas efetivamente mais simples. Em primeiro lugar, gostava que nos dissesse como é que surgiu o seu interesse pela representação e pelo teatro.
4: Bom, o meu interesse pela representação surgiu ainda muito nova. Eu teria a idade do Diogo, sensivelmente 12 anos. Foi na escola secundária de Penafiel. Era o Segredo da Abelhinha, portanto foi um teatro levado a cabo pelos professores, em que fizeram um casting com os alunos que supostamente podiam participar. Eu venci o casting, portanto fiquei um papel, e isso fascinou-me com 12 anos representar para, eu não sei agora o salão da secundária, mas antigamente era uma sala bastante grande e estava cheia de pais, de professores, e aquilo foi o mundo, e eu sempre sonhei e adorei cantar, portanto representar veio por acréscimo. Depois, em determinada altura da vida, de facto, representar assumiu um papel maior do que o cantar. E agora é mesmo representar.
1: E a ligação ao GTN, como é que surgiu?
4: O GTN surgiu porque era a nossa oportunidade. Portanto, estamos a falar de 1995, de uma miúda nova, que não tinha muitos horizontes, e via no Leal o que podia ser, não é? O Leal era o ator, não é? Eu olhava para o Leal como uma grande figura. Portanto, quando ele diz que o La Féria, de facto, para ele é muito, para nós ele era o La Féria, eu era muito mais. Nós tínhamos 14 anos ou 15,
1: claro.
4: Portanto, víamos no palco, fascinávamos. Quando a gente pediu para entrar para o teatro, ele disse: ah, vocês podem. Epá, nós vamos para o teatro! Portanto, foi fantástico.
1: Claro. Deixaram-se entusiasmar por esta própria paixão que o Sr. Leal tinha e que era contagiante.
4: Foi contagiante, sem dúvida. E depois foram uns anos muito bons em que o GTN percorreu as freguesias todas com a revista. E isto, para uma criança de 15 ou 16 anos, eu já achava que se calhar isto já estava a fazer um musical de La Féria. Para mim, eu já era a maior. Portanto, foi muito bom.
1: Diz, e é verdade, que já começou em 95 esta ligação ao GTN. Que importância é que tem o teatro na vida da Joana?
4: Tem muito. O teatro tem muito tempo. Primeiro porque é uma forma de relaxar. Pronto. No meio de tantas preocupações, no meio de um país onde o primeiro-ministro não sabe que tem que fazer descontos para a segurança social, portanto, onde tudo anda de pernas para o ar, o teatro é onde nós entramos e dizemos assim: aqui é um mundo imaginário, um mundo de sonhos. Aqui ninguém me critica pelo que eu faço, aqui eu posso ser quem eu quiser. E aí nós devemos muito ao Fernando, porque o Fernando deixa-nos criar o personagem como nós queremos, dá-nos essa liberdade. É um grande professor. Corrige-nos quando tem que corrigir, mas deixa-nos, se nós nos lembramos que temos que fazer uma personagem que gagueja, ele só nos diz: valha-me Deus, o que eu vou fazer? Mas pronto, dá-nos essa liberdade. E portanto funciona não só como aprendizagem de teatro, que de facto funciona como isso, mas funciona mais do que isso, funciona como uma forma de relaxamento.
1: Mas é algo pelo qual se sente apaixonado?
4: Muito, senão não estava nesta vida. Era.
1: Qual é o género de teatro que mais gosta?
4: É revista.
1: Por algum motivo em específico?
4: Porque envolve as duas coisas que eu gosto: representar e cantar.
1: Qual é que foi a peça que mais a marcou durante este tempo que tem feito teatro?
4: Acho que foi Pimbas Espacé. Foi a primeira peça em que o Leal me deu um papel de destaque na revista. E eu sentia-me maior com 16 anos. Eu era entre e sai dentro do palco. Eu disse: epá, eu sou tão boa. Depois nós vamos crescendo e vamos ganhando humildade, não é? Mas para uma criança eu era o máximo.
1: O que é que mais a cativa no teatro?
4: Cativa-me tudo. Mas mais do que isso, no GTN cativam-me as pessoas. Portanto, eu costumo dizer que nós somos uma pequena família. E somos. Portanto, cativa-me eu saber que às terças, às quintas, aos sábados, ou quando temos ensaio, nós vamos encontrar aquelas pessoas que são um bocadinho de nós e que partilham ali, enquanto um ensaio, às vezes, opá, deixem de conversas paralelas, porque não se resiste. Opá, diz-me lá como é que correu, mas já fizeste aquilo. Deixem-se de conversas. Portanto, o GTN, mais do que teatro, é uma pequena família, e onde todos são amigos, e isso por si só. Quero coisa melhor do que isso.
1: Isto é, naturalmente, o que de positivo tem este grupo. Mas há dificuldades. O que é mais difícil no teatro?
4: É o dinheiro. Ou melhor, a falta de dinheiro. É nós conseguirmos fazer tanto com tão pouco. Nós temos tão pouco. E o Estado está sempre a cortar todos os anos corta. E, portanto, é terrível nós termos que trabalhar com isso. E explicar às vezes às crianças que gostaríamos de lhes dar uns figurinos todos XPTO, mas que não podemos.
1: Claro.
4: E que às vezes têm que ir vestidos com a roupa que era da minha avó, ou com roupa, porque é o que temos.
1: Naturalmente. E estudar textos é uma tarefa difícil ou nem por isso?
4: Para mim não, porque eu tenho um poder fácil de fixação e tenho uma excelente memória. Ainda me lembro de músicas que eu cantava nessa revista em 1995. Mas acredito que para alguém e para algumas pessoas seja difícil.
1: O que é que já aprendeu com esta passagem pelo teatro? O que é que retira desta experiência até o momento?
4: O que é que eu aprendi? Aprendi a representar, que não sabia. Aprendi a colocar a voz, que não sabia. Melhorei a cantar. Portanto, aprendi a respeitar as pessoas, aprendi a cumprir regras, aprendi a cumprir horários,

0: Eu sou boa, eu consigo, eu sou capaz. Isto é muito importante no teatro.
1: E parte dessas características que adquiriu podem ser aqui, podem ter como professor, ou podemos dizer que tiveram como professor o seu Leão?
0: Todas, quase. Tirando a má disposição, que ela às vezes, quando está virado ao avesso, aquilo não é fácil. Mas sim, sim.
1: O seu Leal também tem essa particularidade, quem não conhece, naturalmente.
0: É uma joia de pessoa, mas quando está virado ao avesso, não vale a pena. A gente dá uma volta, respira fundo e pronto.
1: Seu Leal, o GTN tem, como dizia a Joana e bem, tem duas escolas de teatro com dois escalões. Quais é que são as diferenças entre a escola A e a escola B?
2: A escola A é praticamente a iniciação, embora hoje a parte dos elementos da escola A já não sejam propriamente a iniciação. Já alguns deles já têm 3-4 peças feitas. E a escola B, a escola seguinte, aquela que faz a transição das escolas para o teatro adulto, não é? Pronto, já fazem outro tipo de trabalho, já fazem um trabalho mais profundo, enquanto há determinadas coisas que se podem exigir à escola IA.
1: Claro.
2: Alguns miúdos, por acaso neste caso parece que neste momento até nem tem nenhum, mas a maior parte dos miúdos que estão ainda na escola IA foram para lá sem saber ler. Tinha que decorar os textos, tinha que arranjar uma forma de decorar os textos.
1: Claro.
2: O nível de exigência é totalmente diferente do que é aquele já da escola B. Na escola B já são um, e outros já, alguns já a caminhar para o 12º, o 9º,
1: são
2: já
1: mais crescidinhos, mais jovens, digamos assim.
2: Já tem outra abrangência, já é outra.
1: Naturalmente. Estas escolas de teatro, ao que sabemos, estão em funcionamento há 6 anos. Qual é o objetivo?
2: O objetivo era formar homens e mulheres para o futuro. E formar atores, se fosse possível. Homens e mulheres para o futuro, certamente estamos a contribuir para isso. Atores e atrizes para o futuro, não acredito muito. Não por falta de qualidade, é porque não vejo. A minha falta de perspectiva prende-se com o quê? A maior parte deles, hoje toda a gente tira um curso. A maior parte deles, daqui por meses e dias, estão a entrar na faculdade. Para onde é que vão ser colocados? Vão da faculdade, acabam um curso, onde é que eles vão trabalhar? Um bocadinho de sorte para a África, porque por este andar eu tenho a impressão que já na Europa arranjam trabalho. Na África, ou na Ásia, ou alguma coisa qualquer assim parecida. Portanto, é por isso que eu temo em relação ao futuro, o meu medo do futuro, e quando digo que dificilmente irei aproveitar um ou outro, é exatamente por isso. Não é aquilo que eu tenho, a triagem começa a ser feita logo assim, da segunda, terceira peça, eu já sei quem fica, quem não fica, quem está mesmo com vontade de ficar e tal, daqui a lá. O problema é a perspectiva de futuro. O que é que eles vão fazer neste país? Nada, rigorosamente nada. Não há trabalho? Portanto, eles vão ter que se desunhar, não é? Porque vão ter que ir à vida, vão ter que ir à luta, e a luta terá que ser, certamente, longe da terra, se calhar longe do país, que é o mais certo.
1: Independentemente dessas perspectivas um pouco menos positivas que o seu Leal tem, como é que estão a correr as coisas com as escolas?
2: Corre bem. Irá continuar sempre a correr bem. O problema é esse, como digo, é o trabalho, estamos a trabalhar.
1: É motivador para si trabalhar com os mais jovens?
2: É claro que é. Se não fosse, não o fazia. Eu só estou nas coisas que gosto. Sempre estive nas coisas por gosto. Qual não gosto das coisas, retiro, por isso simplesmente.
1: Nestes 6 anos de escolas, têm tido muitas crianças e jovens a querer trabalhar com vocês, a querer ficar com vocês? Como é que é?
2: Ah, sim. Isso não é por falta de vez em quando a gente tem que fazer um bocadinho ouvidos de mercador, porque acontece muito isto. A próxima peça vai à cena. E os paizinhos vêm, oh pai, eu queria ter o meu filhinho e tal, daqui da colar, queria o meu filhinho e a minha filhinha aí. Sim senhora, traga o filhinho. Só que o filhinho depois normalmente aparece já meio, já com um boi em andamento. Que aí é que nos cria dificuldades. Depois nós temos a dificuldade de, pá, como é que se vai fazer? Não se vai mandar os miúdos embora, não vamos deixar ficar os miúdos fora. E andamos sempre no velho improviso. Às vezes as peças estão para estrear e a gente anda a improvisar só para arranjar forma de encaixar os meninos para que ninguém fique chateado, para que ninguém fique triste.
1: E quem é que são estes meninos? Tem algum perfil especial, aqueles jovens, aquelas crianças que integram as escolas do Grupo Teatro do GTN?
2: São as crianças do povo.
1: Hein?
2: São as crianças do povo, é. Não tenho escolha. Para mim, nunca faço diferenças, nem eu, nem ninguém no teatro faz diferenças. É o que nos aparecer. é o que lá fica.

0: nossa geração mais jovem. E o nosso próximo convidado é precisamente um ator da Escola de Teatro, chama-se Diogo Garcia, tem 12 anos, é natural e residente em Novelas, está no grupo desde 2007 e integra o Escalão A. Olá, Diogo. Seja bem-vindo aqui à nossa terra. Oh, Diogo, conta-nos lá como é que chegaste ao GTN.
1: Foi por amigos que já andavam e
0: convidaram-te.
1: Sim.
0: E então, gostaste? Quando chegaste, como é que te atraiu o teatro?
1: Eu gostei, por acaso.
0: Há assim algum género de teatro que mais gostes de representar?
1: Se calhar revista.
0: Revista? Porquê, Diogo?
1: Porque não é só baseado numa história, muitas. E podemos mudar de tema assim, rápido.
0: Qual é que foi a peça que mais gostaste de representar até hoje?
1: Os Meninos do Mar.
0: É? Porquê?
1: Porque eu era a personagem principal.
0: Ok, eras a estrela ao lado da peça, não é? Digamos assim. Nós sabemos que gostas muito de trabalhar aqui com o Sr. Leal. O que é que aprendes muito com ele? Como é que é trabalhar com ele?
1: É normal.
0: É normal. Ele normalmente está mais simpático com vocês ou está assim, como dizia a Joana, há bocado virado do avesso e vocês aí também se torna difícil trabalhar com ele?
1: Ele está simpático quando nós trabalhamos bem, mas quando é os dias em que nós estamos mais virados para a lua, também.
0: Ele
1: não
0: também
1: não
0: se vira do capacete, não é?
1: Exatamente.
0: Há bocado perguntava aqui à Joana se é difícil estudar os textos. O que é que tu achas? É fácil? É uma tarefa difícil? É algo que gostas? Como é que é?
1: É um bocado difícil também, porque nós também não temos só o teatro, também temos a escola.
0: Exato.
1: E então é muita coisa na cabeça. Mas olha, nós tentamos.
0: Quando é que o fazes?
1: Aos sábados, né? Quando é que quando nós temos ensaios e também em casa.
0: Nós sabemos que para ti o momento que mais gostaste desde que estás no grupo foi a primeira vez que representaste em público. O que é que sentiste quando subiste ao palco pela primeira vez?
1: Eu estava muito nervosa. Nunca tinha ido para um palco, então estava mesmo muito nervoso. Mas também estava lá os meus amigos e eu senti-me mais à vontade.
0: Sentes que está a valer a pena estar neste grupo de teatro?
1: Sim.
0: É?
1: É.
0: O que é que mais admiras no grupo? É este espírito de família, como dizia a Joana? Tens lá muitos amigos? Como é que é?
1: Todos que andam lá são todos meus amigos, portanto, é agradável estar lá.
0: Sentes-te bem? Uhum. Sentes que são momentos divertidos?
1: Sim. É um bom momento.
0: E a Joana há bocado dizia, quando tinha a tua idade e quando subia ao palco, que sentia-se maior, que já achava que era uma grande atriz. Tu sentes isso? Sentes que tens efetivamente qualidade para o teatro? O que é que as pessoas te dizem, os teus pais, os teus amigos?
1: Eu acho que faço bem teatro e todos me dizem o mesmo.
0: Diogo, efetivamente tens que ter talento para isso, porque caso contrário não estarias lá, certo? Ninguém te obriga a lá estar, estás mesmo
1: não,
0: porque queres,
1: estou porque
0: não é?
1: Quero.
0: Muito bem, nós já voltamos à conversa, Diogo. Regressamos então aqui à conversa com o Sr. Fernando Leal. Sr. Leal, como é que incentiva estes jovens para a prática do teatro? Como é que faz com que eles tenham este brilho que o Diogo acaba de espelhar, embora a rádio não mostre, este tom de voz entusiasmante e esta alegria em estar no teatro?
2: Incentivá-los é fácil. Tem que se criar o gosto pelo teatro, não é? Explicar-lhes o que é o teatro, o que é que eles podem alcançar com o teatro, a forma como podem ser úteis à sociedade fazendo teatro, aquilo que eles podem dar aos outros fazendo teatro. E é com este tipo de coisas que se incentiva. E depois o público normalmente dá carinhos, que é o público depois é que é o maior incentivo. Tem sempre muito medo quando são as primeiras, quando vão a primeira vez ao palco. Às vezes um público mais frio, que às vezes se torna negativo no desenvolvimento deles como atores, ou futuros atores. Alguns, tenho alguns que, francamente, poderiam ir muito longe. É o caso do Diogo. Há que atrasado perguntava-lhe, fazer uma pergunta para a Penafiel TV. Vais ser ator no futuro? E ele dizia, não, eu ando só aqui para me entreter. Mas realmente tinha qualidades. E ali, tem lá mais meninas deles que tinham realmente qualidade. Podiam ser os bons atores a nível nacional. Não tenho dúvidas nenhumas. Embora... não vos aconselho muito. Tenho agora um que já está numa escola de atores profissional. Tenho outro agora que está a pensar acabar o 12º e seguir também a carreira de atriz. Eu, francamente, os aconselho muito porque o panorama não é muito bom. E então, um dia destes, quando as telenovelas derem o berro, o panorama vai ser bem mais feio. Espero bem que isto dure muitos anos, porque senão vai ser muito mal.
0: Seu Leal, quer as escolas, quer o grupo cénico, digamos assim, sabemos que representam vários géneros teatrais, algumas das vossas peças são originais. É o Sr. Fernando que escreve alguma delas. Onde é que se inspira para escrever essas peças?
2: O armazém de um dramaturgo é o cotidiano. Aliás, o dramaturgo de qualquer escritor. É sempre o cotidiano. A gente olha para o cotidiano, vê, observa. E daí, opa, olha, vejo ali um indivíduo, uma figura engraçada na rua e toma os apontamentos dos sítios. Olha, isto assim, aquilo que eu vi. O gajo tem um tico assim, faz isto, essa bateira, é alfaiate, tem isto, aquilo, aquilo. E a gente cria, guarda no nosso armazém. Às vezes escrito, outras vezes na memória, não é? E depois é só transportar para o papel. Porque o armazém, o teatro é... O teatro é o simular do real. O teatro é o simular do real. É evidente que, por exemplo, a revista é um exagero, a comédia exagera-se das coisas, mas o teatro é o simular da vida real. Não há milagres, exatamente isso aqui. É evidente, pode ser um drama levado ao exagero, mas está lá, o drama está lá, a vida real está lá. Na revista, a vida real está lá, não é? Toda a vida houve sapateiro, toda a vida houve alfaiates, cómicos ou menos cómicos, mais engraçados ou menos engraçados, com mais ticos menos ticos, mas sempre houve. Isso é o nosso cotidiano.
0: Tenta sempre nas suas peças passar uma mensagem ao público?
2: Sempre, quase sempre. Por exemplo, a próxima peça não passa mensagem nenhuma. A próxima peça é para a gente se divertir, é para a gente se rir, é para pôr o público a rir. E de vez em quando a gente também não precisa de levar sempre a vida a sério. Não?
0: Diga lá o nome, que eu rimo sempre. Só quando diz pelo menos o nome, eu não conheço nada da peça, mas só o nome dá-me vontade de rir.
2: O próximo espetáculo, o GTR vai estrear, chama-se A Falecida Deixou Ficar a Coisa.
0: É
2: e agora imagina lá o quê?
0: Fica aqui a sugestão naturalmente para irem ver essa peça que promete efetivamente provocar reação no público. Aliás, ao que sabemos, a maioria,

0: população aprecia o vosso trabalho.
1: Claro. Isto é assim. Isto no teatro. O teatro tem que ir ao encontro do público. Nós temos que saber ir ao encontro do público. O problema do teatro e das salas vazias estão porque às vezes querem impingir ao público aquilo que o público quer ver. O teatro tem que ser, tem que ir ao encontro do público. Se o público gosta das revistas, é a revista que eu tenho que dar. E a revista não é um teatro menor. A revista não é um teatro menor. Você pode dizer coisíssimas, muito sérias, a rir. E há uma forma de chegar ao público. Nós temos que dar ao público aquilo que o público quer. Agora, é verdade que às vezes levam-se textos à cena, que nem os próprios atores sabem aquilo que estão a fazer, nem aquilo que estão a dizer. É depois o público reage mal. Não, nós temos que dar ao público aquilo que o público quer. Eu costumo dizer que todo mundo cola a paz e diz que saiba deitar. Eu posso perfeitamente passar a minha mensagem muito forte. A rir e a brincar e a mostrar, e se calhar o público até a assumir com mais facilidade. E isso temos que dar ao público aquilo que o público quer. Agora, se começarmos a querer impingir ao público aquilo, a revista em Portugal deu no que deu, porque assim, ao 25 de Abril não faziam revista, faziam comícios. Chegava um lado, era um comício, uma revista era um comício de direita, chegava outro lado, era um comício de esquerda e tal. E as pessoas disseram, pá, nós não vemos aqui, vimos ao teatro para nos rirmos e para brincarmos e para distrair-nos. Agora, se vamos ao teatro para nos impingirem comício, então vamos diretamente para a Praça da República e vemos lá um comício. Não é esse, não?
0: A equipa de reportagem do A Nossa Terra andou por novelas a ouvir a população. Ainda há quem goste de acompanhar o grupo e reconheça a sua importância para a terra. Vamos ouvir.
2: Uma imagem boa e bonita. Eu acho que isso é muito bom para a freguesia e também para a cultura das crianças que andam lá. Acho que sim. Só é muito bom a cultura de uma terra tão pequena como é Novelas. Acho muito bom.
3: Tem uma boa imagem, faz coisas importantes para a terra e divulga. Sim, muito boa. Para ocupar os tempos livres das crianças e dos idosos.
4: Em primeiro lugar, de facto, o grupo de teatro de novelas é indiscutivelmente um grupo de referência no concelho. Na freguesia é o que é o único, mas de qualquer forma no concelho é realmente um grupo de referência. E é o responsável indiscutível do desenvolvimento da cultura, aqui na freguesia, portanto, e indiscutivelmente que é um grupo que tem uma responsabilidade muito grande e continua a ter no fundo no bem-estar e para que as pessoas possam elas próprias também se distrair um pouco e de alguma forma passar um bom bocado sempre os espetáculos acontecem e que são com grande frequência, como sabe também, e pelo menos durante esse espaço conseguem, a partir daí esquecer um bocado as agulhas da vida. O grupo teatro tem feito um excelente trabalho na arte de representação e por isso mesmo é uma enorme felicidade termos um grupo daqueles. Fico extremamente orgulhoso pelo trabalho que vocês têm desenvolvido. Indiscutivelmente o Fernando Leal é claramente a pessoa grande responsável desta situação. Indiscutivelmente ele tem uma paixão enorme pelo teatro, ele é demonstrativo, ele transpira teatro por todos os lados.
0: Alguém que também contribuiu para o sucesso deste grupo é Joaquim Pinto Mendes. É fundador e presidente da Assembleia Geral. É um homem que não sobe ao palco, mas o seu contributo é essencial. Trata das luzes e do som.
5: Sou presidente da Assembleia Geral e sou responsável pelo som e pela luz. Sim, portanto, eu acho que sim. Eu pergunto se alguma terra oferece teatro de grátis ou de borla ao povo. Portanto, o grupo de teatro de novelas não cobra entradas. Portanto, é um grupo de teatro que faz teatro de borla. E eu acho que é muito importante, tanto para novelas como para a cidade de Penafiel, na qual estamos inseridos, e para o concelho. Eu gostar de novelas, gostar das novelenses e gostar de teatro.
0: Ouvida a opinião da população e de quem muito bem conhece o trabalho deste grupo de teatros, regressamos à conversa com Fernando Leal, um dos grandes impulsionadores deste GTN. Seu Leal, vamos falar agora aqui um bocadinho das vossas atividades. Como já foi dito, dia 27 de março, portanto na próxima quinta-feira, comemora-se o Dia Mundial do Teatro. Sabemos que o vosso grupo comemora sempre esta data. O que é que costumam fazer? O que é que está programado para este ano?
1: Normalmente fazemos em novelas um espetáculo de 3 em 1. O que é este 3 em 1? Normalmente as escolas apresentam um pequeno texto, uns e outros, não é? E o tio e o grupo cénico, o corpo cénico, apresentam outro texto. Este ano, por acaso, não vamos fazer nada na nossa terra, uma razão muito simples. A seguir vem logo uma carga muito grande de teatro. E então vamos comemorar o Dia Mundial de Teatro aqui na freguesia da Capela, que é ao lado. Lá não há grandes tradições teatrais. E então aproveitamos o convite para comemorar o Dia Mundial de Teatro junto de uma população que não está habituada a teatro. Se calhar é uma forma de começarmos a dar teatro, se calhar é uma forma de eles começarem a interessar pelo teatro. Se calhar daqui por um ano fico muito feliz sabendo que eles já têm um grupozinho de teatro a começarem a sua atividade. Portanto, este ano vamos aproveitar, porque logo assim começamos o Festival de Teatro, andamos para aí 2 meses e meio sempre a ter teatro. Portanto, acho que é, neste momento é muito mais motivador levar e comemorar o Dia Mundial de Teatro numa freguesia sem tradições teatrais, provavelmente em novelas. Tem teatro durante todo o ano, portanto tem sempre formas de ver teatro, não é por não ver o Dia Mundial de Teatro que ficam a perder grande coisa, não é?
0: Ainda acha que este dia faz sentido, a comemoração?
1: Faz sentido e cada vez mais. E então num país que nem o Ministério da Cultura tem, olha-se não faz. Num país que tem o Teatro Nacional, que devia de estar a dar teatro, e até gratuito, porque é isso que diz a Constituição Portuguesa, que o povo tem direito à cultura, e o Teatro Nacional está conforme está, não é? Infelizmente. Acho que comemorar o Dia Mundial de Teatro, se calhar temos que começar a comemorar todos os dias, a ver se eles se recordam que é o Dia Mundial de Teatro.
0: Avançando, naturalmente que tem muitas outras atividades, já falou aqui de uma das grandes atividades do grupo, há outras naturalmente.

0: estas, estamos a falar de quê, seu Leal?
1: O festival de teatro é o festival de teatro, não tem muito o que saber, não é? O outono cultural, normalmente, dura 2 meses e meio. Começa no princípio de outubro e vai até mais ou menos à altura do Natal. Normalmente, é uma noite de fados, é um concerto com os grupos de cavaquinhos, 2 ou 3 peças de teatro, 2 ou 3 exposições. E é, ela andava a volta disso, não é? Portanto, são atividades abertas e mesmo um outono cultural. Tentamos ser o mais diversificados possíveis durante esse período desses 2 meses e meio.
0: O Festival Teatro, responde-me com, é o Festival Teatro, mas é verdade é que há muita gente que não sabe propriamente em que é que ele consiste. Quer explicar-nos um bocadinho em que é que se baseia este festival?
1: Primeiro eu não chamo Festival Teatro, eu chamo-lhe a Mostra de Teatro. Eu não gostei muito das palavras festivais. Festivais dá-me sempre assim uma sensação de competição. E eu não ando nisto de competição. Só se quisesse andar a competir com alguém, se tinha ido para jogar futebol ou de outra coisa qualquer. Eu chamo-lhe a Mostra de Teatro. Convidámos, deste ano são 5 grupos, penso que são 5 grupos que estão lá convidados a ir lá ao nosso festival, que este ano vai se expressar de uma forma diferente. Nós, em vez de fazermos o festival todo em novelas, os grupos convidados comprometeram-se a fazer 2 espetáculos. Então fazem um espetáculo de novelas e fazem outro espetáculo na sede do Conselho em Penafiel. Na sede do Conselho, que neste caso também é a sede da freguesia.
0: Portanto, vai ter uma vertente dupla.
1: Dupla, exatamente.
0: Muito bem. Podemos dizer que o vosso grupo não está exclusivamente virado para o teatro. Nós sabemos que há outras atividades que também fazem parte da vossa agenda, como a comemoração do 25 de Abril, o Dia Mundial da Criança.
1: Comemoramos normalmente o 25 de Abril, o Dia Mundial da Criança, a festa de Natal do idoso e a festa de Natal da Criança. Fazemos ainda normalmente uma brincadeira durante a meio do verão, mais ou menos, que é o dia do moinho e da broa do milho. Depois fazemos sempre uma noite de fados também durante o ano. Sim, uma série de atividades. Antigamente até fazíamos as Serrais da Velha e a Queima de Judas. Hoje tirámos isso um bocadinho da agenda, porque penso que a juventude hoje já não passa grande bilhete a isso. Não estão, não se sentem motivados para acompanhar, para participar naquela brincadeira. Normalmente pensamos, aliás, isso até faz parte dos nossos estatutos, esse tipo de eventos. Mas é isso que nós fazemos durante o ano. Tentamos estar em tudo.
0: Portanto, vocês não param.
1: Não paramos, tem que ser.
0: Podemos dizer que são...
1: E agora, já agora, estamos a pensar este ano, muito seriamente, criar uma secção sénior dentro do GTN.
0: Já vamos falar dos projetos futuros, seu Leal. Deixe-me só fazer-lhe uma questão. Vocês são um grupo de teatro amador que... podemos dizer que procura trabalhar de forma profissional?
1: No fundo é um bocadinho isso. Somos muito rigorosos naquilo que fazemos. E sobretudo, temos brilho naquilo que fazemos. Se isso é ser profissional, não sei. De vez em quando tenho dúvidas se os profissionais levam aquilo tanto a sério quanto nós. Isso é outra questão. Agora, o que fazemos, procuramos fazer bem feito, fazemos. Se não fazemos melhor é porque não sabemos nem podemos. Agora, pomos todo o profissionalismo nisso, pomos todo o empenho.
0: Quais é que são para si as maiores fragilidades do teatro amador?
1: É a falta de apoio. É assim, hoje só faz teatro amador neste país quem é maluco. Tem que ser um bocadinho de loucura para se andar a fazer teatro. Porque não há apoios de forma nenhuma. Apoios. Reparou, nós quase que pagamos para fazer teatro. Nós praticamente pagámos para fazer piada. Nós deslocámos por meios próprios, ou não, quando sempre a pé, mas deslocámos por meios próprios. E temos que custear as nossas despesas. Portanto, só isto. A maior parte do guarda-roupas, se calhar, somos nós que improvisamos, para um compra isto, outro compra aquilo e tal, daqui e daquilo. Nós quase que pagámos para fazer teatro. Portanto, neste país, ou se tem muita, muita, muita boa vontade, é por isso que o quadro me dizia, pá, fica ali um espetáculo, um composito e tal, aquilo não tem assim grande coisa. Pá, tem tudo o valor do mundo. Só a coragem de fazer alguma coisa neste país já possível tudo.
0: O grupo teatro de novelas, sabemos que vive praticamente com os apoios da Junta de Freguesia de Penafiel e da Câmara Municipal.
2: É difícil gerir o grupo.
1: A engenheira é a Joana, mas eu de vez em quando sou o que faço engenharia financeira. Isto é assim, é difícil gerir. É evidente que era muito. Se calhar às vezes, eu às vezes, assim, quando me dizem, pá, se a gente tivesse muito dinheiro, se eu tivesse muito dinheiro, não sei se a motivação era a mesma. Porque a constante procura de soluções também nos motiva. É evidente que quem tem dinheiro. Eu vou dar um exemplo. O Laféria precisa de pôr neve aqui em palco, compra uma máquina de não sei quantos milhares. Eu pego no secador de cabelo e num tubo e ponho para aquilo a esferovita cair e faço neve. É evidente que. Opa, é diferente, pois é diferente, já sei que é diferente, mas temos que improvisar. E o improviso também nos dá uma certa satisfação, um certo gozo. Opa, eu consigo fazer sem dinheiro aquilo que outros gastam balúrdios para conseguir fazer. Também jogar um bocado ao nosso favor. Se calhar também nos une mais, se calhar as dificuldades também nos tornam mais unidos, mais solidários uns com os outros. Se calhar isso funciona, um bocadinho a nosso favor.
0: Quem também deu opinião sobre este grupo foi o presidente de junta de Penafiel, Micael Cardoso. Para ele é um orgulho ter um grupo de teatro tão dinâmico e eficiente como o GTN na Terra. O autarca reconhece o valor deste grupo de teatro e a sua importância para a cultura da região.
3: Eu tenho uma imagem muito positiva. Tenho, ao longo dos anos, ainda eu nem era presidente de junta, já desenvolvi uma atividade muito intensa, muito específica na área do teatro amador, quer com adultos, quer com crianças. E ao longo dos anos fui-me habituando também a acompanhar o trabalho deles, não com a mesma intensidade e proximidade que tenho agora, obviamente, por força das funções de desempenho, mas foi um grupo que sempre se empenhou. E tenho uma imagem extremamente positiva deles e que muito fazem pela cultura, pelo teatro amador, especificamente, com um grupo de pessoas que se envolve muito e que têm levado o nome deles, do Grupo Teatro de Novelas, da Comunidade de Novelas também, e da Freguesia de Penafiel, dos lados, no Conselho particularmente, que toda a gente. Estamos em tempos onde, em tempos difíceis, normalmente aquilo que diz respeito à cultura, ao desporto, normalmente são coisas assim vistas um bocadinho mais longe e que não são tão prioritárias, são um bocadinho esquecidas. Mas nós temos um pensamento contrário, que achamos que é precisamente nessas alturas onde também se deve dar uma atenção particular. E, portanto, se as pessoas, independentemente de terem passado, ou de estarem a passar algumas dificuldades, a nível social e económico, como é notório, obviamente, o interesse é, no fundo, reforçar este aspecto cultural que eles desempenham. E sobretudo, também, digamos, esta dinâmica coletiva que onde representa para todos. Ao longo dos anos tem desenvolvido uma série de competências, obviamente artísticas, tem melhorado também, quer nos textos, quer na forma como tem também desenvolvido o seu trabalho. E, obviamente, isto é um estímulo muito grande porque obriga as pessoas também a acompanhar estas atividades e, neste caso, o teatro, sendo amador, não dispondo dos meios que outras companhias dispõem, fazem um trabalho excepcional, quer na área da comédia, quer no teatro de vista, quer com um grupo infantil que me parece também muito importante, portanto esse é outro aspecto importante, ou seja, os mais novos. E quando digo os mais novos, têm crianças com 6, 7, 8 anos, e portanto o Fernando Leal faz um trabalho excepcional porque se empenha muito naquilo, tem um amor muito grande ao teatro e à paixão, e as pessoas aderem, e portanto ele consegue de capitalizar esses recursos humanos, dos mais novos aos mais velhos.
0: E quem também não poderíamos deixar de ouvir é António Mendes, presidente do Grupo de Teatro de Novelas. Está orgulhoso no grupo que tem. No que depender dele, este grupo estará sempre de pé. Confessa a grande importância que o grupo tem para a terra, isto porque fazem a diferença.
4: Neste momento tenho o cargo de presidente do grupo Teatro de Novelas GTI há 7 anos. Estou agora no cargo com muito gosto, tenho uma equipa maravilhosa e espero continuar por muitos anos com esta equipa maravilhosa e que todos os elementos do grupo me acompanhem como tenho acompanhado até à data, que é esse o meu maior gosto e o orgulho que eu sinto no grupo de Teatro de Novelas. faz parte da minha vida, pronto, é algo que eu não me consigo desligar, não sei porquê, talvez seja uma doença. Isto começou, esta paixão começou desde os meus 15 anos. Eu não me considero um ator, eu fui sempre um homem dos bastidores, um técnico. Sim, todos os espetáculos colaborei sempre, a vivência atrás das cortinas, nos bastidores. Pronto, é uma vivência muito grande. E pronto, só quem lá está é que sabe, aquela mudança. E isso, aquilo para mim é...
5: É adrenalina.
4: É, eu gosto daquilo, adoro aquilo que eu mais gosto do teatro. Sim, a questão de gerir é uma questão de... Pronto, faz parte da orgânica, não é? Como costuma dizer, não é? A gestão das coisas é o que faz com que haja o espetáculo, não é? E depois tudo vai dar a gestão e a organização atrás das cortinas, como se diz, é o que vai dar origem a essas coisas todas, não é? Aquele gosto todo que uma pessoa tem daquela vivência toda. Sinto-me orgulhoso deste grupo, já eu disse várias vezes e continuo a afirmá-lo, porque, como eu costumo dizer, não somos melhores, mas somos diferentes. Somos diferentes de qualquer grupo, que nós temos uma vivência própria. E essa vivência, julgo que é muito diferente dos outros grupos. O que fazemos com paixão.
0: Regressamos à conversa com Fernando Leal. Seu Leal, agora sim, em relação a projetos futuros, o que é que está planeado?
1: Já temos o Festival de Teatro, que vai começar no dia 14, no dia 11 de Abril e termina no dia 14 de Junho. No dia 14 de junho vamos fazer um encerramento, encerra com o espetáculo A Falecida Deixa Eu Ficar a Coisa, e no fim vamos fazer uma homenagem ao ator António Reis, porque a partir deste ano vamos homenagear todos os anos, na altura do nosso Festival de Teatro, um ator, um ator nacional. Então vamos começar pelos atores do Norte, e este ano escolhemos o António Reis, que aceitou. Portanto, vai ser o ator homenageado este ano.
0: Estamos mesmo na reta final desta hora de emissão da Nossa Terra. Uma última questão, ou umas últimas questões aos nossos três convidados. Começamos por Joana Barros. Joana, alguma coisa que gostasse de fazer no teatro que ainda não tivesse a oportunidade de fazer?
6: Uma tragédia. Mas daquelas mesmo tragédias, não sei se seria capaz de fazer, e por isso gostaria de tentar. Mas também sei que não seria muito aceito pelo público, portanto fico-me pela revista, que sei que é muito bem aceito e sei que gosto de fazer e sinto-me bem, portanto.
0: Diogo, até quando é que desejas ficar neste grupo?
7: Não sei, por enquanto não quero pensar nisso, por enquanto vou andando lá.
0: Joana, que conselhos a que dá quem quiser ingressar, e a esta geração mais nova, em relação
6: ao
0: teatro?
6: Acho que devem ingressar, devem participar, devem experimentar. Se gostarem, gostam e seguem. Se não gostarem, pelo menos não ficou nada por fazer. Eu sou daquelas que digo, não se deve deitar a dizer isso. Não, vamos fazer, vamos bater, vamos levantar e vamos seguir em frente. Portanto, venham todos experimentar, venham se rir, venham se divertir. Gostam, ficam. Gostam, sei.
0: Seu Leal, a Joana e o Diogo já partilharam connosco a sua paixão pelo teatro. Já muita gente sabe o quão o senhor é apaixonado por esta arte, mas não quer mais falar com alguém tão inspirador como o senhor no que diz respeito ao teatro. Por isso gostávamos de saber o que é que o motiva a estar tantos anos ligados ao teatro.
1: É a paixão para o teatro, não tem outra coisa. Isto, o bichinho ficou, mordeu, ficou. Mas eu apanhei o vício do teatro. Fiquei com ele. E isto acho que vai morrer só quando eu acabar mesmo. Eu penso que, muito francamente, gostava de morrer em palco.
0: O que é que já aprendeu com o teatro?
1: Aprendi tanta coisa, que eu até nem sei. Acho que o teatro me ensinou tudo na vida.
0: Já foi homenageado pelo Grupo Teatro, pela Junta de Freguesia e pela Câmara Municipal. O que é que sentiu?
1: A homenagem mais sentida foi realmente... Tinha eu, à volta dos meus 20 anos, quando recebi uma medalha de prata de mérito cultural da Associação Recreativa Brasileira. As outras medalhas, todas elas, foram... Pois senti eu não corro atrás de medalhas. O paciente gosta também de ser um bocado agraciado, também não vamos dizer que não, não é? Agora, o que é que eu senti, sei lá? Senti que qualquer uma delas não era um trabalho meu, era um trabalho do grupo. Era um trabalho do grupo, eu sem o grupo não tinha sido, certamente, não tinha feito trabalho nenhum, não tinha feito rigorosamente nada, quer dizer, eu tiro aquilo que eu tenho, aquilo que o teatro me deu, eu devo ao grupo de teatro, que eu sozinho, as pessoas isoladas não fazem rigorosamente nada, quer dizer, eu mesmo por muita vontade que eu tivesse a fazer teatro sozinho, sou para o palco sozinho, as pessoas vão lá uma vez, duas vezes no máximo, por exemplo, o gajo é maluco e faz teatro sozinho e já tu está a gostar de aturar-o. Portanto, eu penso que esse tipo de agraciamento foi... É do grupo de teatro, aquilo, essas medalhas, esse orçamento tem os outros prémios, os outros prémios ditos, descritas e não sei o que mais, mas tudo isso é de teatro. Aliás, quando as pessoas me dizem, o ensinador, não sou bem o ensinador, sabem que não é bem isso, quer dizer, mas coordeno mais os ensaios, deixo-os criar, é evidente que por experiência e por conhecimentos, tenho que dizer, se vejo que o personagem não está a ser conduzido como eu quero e tal, e aquilo, é o nosso coletivo, nós trabalhamos no coletivo, toda a gente tem direito de dar uma opinião no ensaio. Opa, não achas que não está assim bem, não vai fazer assim, toda a gente tem direito a isso. Portanto, esse tipo de medalhas não são medalhas pessoais, são medalhas coletivas, são medalhas de grupo.
0: É uma última questão, em vésperas do Dia Mundial do Teatro, que mensagem gostava de deixar a quem gosta de teatro, a quem eventualmente queira ingressar no teatro, que conselho é que deixa, Sr. Leal?
1: Façam teatro. Reparem, o teatro ajuda muito. Já nos ajudou a tirar pessoas de determinados vícios. E quem está aqui a falar sabe disso perfeitamente. É que não foi ela. Portanto, o teatro tem dessas coisas, ajuda a retirar pessoas de determinadas coisas. Eu penso que o tempo que eles perdem com o teatro, que não perdem, o tempo que estão no teatro, que estão envolvidos com o teatro, pelo menos retira-os de determinados sítios, de determinadas coisas. E isso, o teatro, pá, é uma escola de vida, sobretudo uma escola de vida.
0: Assim terminamos mais uma hora do A Nossa Terra, onde estivemos a conhecer o grupo de teatro de novelas em Penafiel. Uma vez mais agradeço aos nossos convidados a sua presença aqui em estúdio. Boa sorte para o vosso grupo e para os vossos projetos futuros. Quanto a si que nos fez companhia, já sabe, estamos de regresso no próximo domingo para lhe dar a conhecer o que de melhor existe e se faz na nossa região. Até lá, fique bem, fique na nossa companhia.

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4: Olá viva, boa tarde, bem-vindos ao Polidesportivo, o programa que dá destaque às equipas da região do Val do Sousa e Baixo Tâmega em competição nas diferentes modalidades. Nesta edição de 26 de março, em destaque o fim da fase regular da Liga Feminina de Basquetebol, com o Lousada Académico Clube, a participação da equipa de patinagem de velocidade da Associação Desportiva de Penafiel no 12º Torneio Terras do Infante, em Lagos, e o Torre Gri 2 de natação de cadetes A e B, que no próximo fim de semana vai trazer a Passos da Ferreira mais de 300 nadadores. Na segunda parte vamos falar de ténis de mesa e conhecer o Távola Castelões da Cepeda de Paredes, que disputa o campeonato da 2ª Divisão Nacional da modalidade. Como sempre, vamos também conferir resultados e classificações das equipas em competição, por isso faça-nos companhia.
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4: Começamos pelo basquetebol. Terminou este fim de semana a fase regular da Liga Feminina. O Lousada Académico fechou o campeonato com duas derrotas nos dois últimos jogos. A formação lousadense perdeu com o Clube Desportivo de Torres Novas, Print Center, por 69-60 no sábado, e ontem encerrou a primeira fase com o Novo Desaire, com o Académico, por 67-65. Com as duas derrotas, o LAC caiu para o 10º lugar e, como já era esperado, acaba por ficar de fora dos play-off. Paulo Fidalgo, técnico das lousadenses, reconhece que não era este o resultado esperado, mas lembra que no início da época houve algumas dificuldades de adaptação por parte de alguns reforços, designadamente das atletas americanas, e lembra também que o LAC tem uma equipa ainda muito jovem. Ainda assim, o treinador destaca o facto de a sua equipa ter conseguido disputar a maior parte dos jogos, mesmo contra adversários mais complicados.
5: A nossa equipa é uma equipa muito jovem, o que requer algum tempo de adaptação e de trabalho de mais pormenores. Perdemos alguns jogos por margens muito, muito pequenas. Portanto, estivemos a competir na grande maioria dos jogos, com todas as equipas, inclusive as que terminaram a fase regular em primeiro e em segundo lugar, que é o caso do Cabo e da Quintas de Lourdes, e nós conseguimos competir todos os jogos.
4: Alguns desses jogos contra equipas profissionais, o que não é o caso do Lousada. Fidalgo realça o esforço das suas atletas no treino e nos jogos durante a época e diz-se orgulhoso delas.
5: Esta época foi completamente inesperada. Elas superaram-se, quase todos os dias se superaram em cada treino, em cada jogo, e estou realmente muito, muito orgulhoso por ser treinador destas atletas, desta equipa, e estar a fazer o trabalho que estou a fazer no Lousada.
4: O Lousada terminou então a época no 10º lugar com 28 pontos, 6 vitórias e 16 derrotas em 22 partidas. Continuamos pelos pavilhões. No futsal, começaram no passado fim de semana as fases finais da 2ª Divisão Nacional. O Desportivo da Ordem de Lousada vai disputar o apuramento ou a subida à 1ª Divisão, enquanto o Paredes vai lutar pela permanência na 2ª Divisão. Começamos pelo Desportivo da Ordem. A equipa de Lousada começou com um empate esta segunda fase de apuramento de campeão da 2ª Divisão, 4-4 em casa do Piratas de Creixo Mil. A equipa da Ordem está agora no terceiro lugar neste mini campeonato de 6 equipas. Está apenas uma jornada disputada. Quem lidera neste momento é o Arsenal Parada, que precisamente na série do Desportivo da Ordem, na primeira fase, ficou em segundo lugar atrás da equipa de Lousada. Na próxima jornada, a equipa da Ordem recebe o São João. Na fase de permanência, onde as equipas começam com metade dos pontos que conseguiram na fase regular, o Paredes ganhou ao Marítimo 3-2, o jogo foi fora. Neste momento o Paredes está em terceiro lugar com 14 pontos. com 3 de vantagem sobre precisamente o Marítimo, quarto classificado, e o Feirense, quinto e primeira equipa abaixo da linha de despromoção. Ou seja, nesta fase permanecem na segunda divisão nacional os primeiros 4 classificados e deixem os últimos 4 no Paredes, neste momento a salvo, com 3 pontos de vantagem. Na próxima jornada, a equipa paredense recebe o Jaca, primeiro classificado desta série. Nos campeonatos distritais de futsal, séniores masculinos, regressou a competição no último fim de semana, divisão de elite. O Santiago do Sobarrifana regressa ao campeonato com uma derrota, 4-3, diante do Negrelos. Já os lousadenses do Meinedo perderam por 6-2 com o Gondomar. Neste momento, na classificação, Santiago, equipa de Penafiel com 32 pontos, está em quarto lugar. E mais abaixo, em nono, o Meinedo com 24 pontos. Ambas as equipas com posições tranquilas na tabela. Divisão de honra, jornada 19. O Friamunde empatou a 2 com o Fonte Moura. O mesmo resultado conseguiram os romanos de Besteiros Paredes com o São Pedro de Fins, 2-2. Piores tiveram as Águias de Eiris, que perderam 8-0 com o Balantuna, e finalmente as Escolas de Modelos, que perderam por 5-3 com o Águas Santas. Neste momento, classificação, Friamunde é a melhor equipa da região, está em 5º lugar com 37 pontos, os romanos são 11º com 20 pontos, abaixo da zona de despromoção está o Águias de Eiris com 9 pontos, é o último classificado. Um pouco mais acima, faltou falar das Escolas de Modelos, que são a primeira equipa acima da zona de despromoção com 15 pontos. Na primeira divisão da Associação de Futebol do Porto, jornada 19, Moinhos de Frazão perderam em casa com o Futebol Clube da Aliviada por 3-1. O Boa Vista de Passos de Ferreira empatou a 3 com o Estrelas Vasco da Gama. A 3 empataram também Revela Desafios e Rio Tinto. O Alpendurada voltou a perder 3-0 com o Vila Boa do Bispo num derby de Marco de Canaveses. E finalmente as Escolas de Arraigada ganharam 4-2 aos Amigos da Criança da Maia. Assim é que é. Classificação, Vila Boa do Bispo em primeiro lugar com 42 pontos, Boa Vista de Passos de Ferreira com 38 em segundo lugar, quarto classificado é a Revela Desafios de Rio de Moinhos com 35 pontos, as Escolas de Arraigada em sétimo lugar têm 27 pontos, o Moinhos de Frazão é 10º classificado com 20 e em último lugar o Alpendurada com apenas 4 pontos, é 14º classificado. Futsal feminino, fase de acesso aos campeonatos nacionais para a Associação Desportiva de Amarante e também para as Águias de Santa Marta. Neste momento joga-se já a segunda jornada. O Amarante perdeu por 7-1 com o Nuno Álvares, depois de ter empatado com o Vila Pouca da Guiar na primeira jornada a 4. Nesta fase, que é dividida em séries de 3 equipas, o Amarante está na Série B e é neste momento o terceiro e último classificado, tem apenas um ponto. Um ponto tem também o Vila Pouca de Aguiar e o Nuno Álvares lidera esta Série B com 3 pontos. Na Série C, onde está o Águias de Santa Marta, começaram a competir apenas nesta segunda jornada e logo com uma goleada, 6-1 ao Lusitano Futebol Clube. Águias de Santa Marta que continuam a caminhada triunfante rumo aos campeonatos nacionais. Patinagem de velocidade é uma nova modalidade a surgir na região. Pela primeira vez, uma equipa da Associação de Patinagem do Porto participou numa prova oficial de velocidade e, neste caso, foi a ADP, Associação Desportiva de Penafiel, que esteve no último fim de semana em Lagos, no Algarve, no 12º Torneio Internacional Terras do Infante, prova que contou com a presença de mais de 350 patinadores em representação de 10 países.
6: Realmente a Associação de Patinagem do Porto já tentou por diversas vezes desenvolver a modalidade na sua área de influência, nunca conseguiu. Finalmente há uma aposta forte por parte da Associação Desportiva de Penafiel na modalidade e, com mais ou menos dificuldade, conseguiu reunir um lote de atletas que estão a praticar a modalidade. E, portanto, essa é a primeira equipa que há de patins velocidade no Conselho de Penafiel, nunca tal existiu, e também é a primeira equipa dentro de todos os clubes e coletividades que estão ligadas na Associação de Patinagem do Porto a praticar a modalidade a nível federado e a nível de participação em provas oficiais.
4: Fernando Sousa, treinador da equipa de patinagem de velocidade da ADP, faz um balanço positivo da participação penafidelense na prova, destacando a aprendizagem proporcionada aos atletas.
6: foi um balanço muito interessante, porque nós fomos participar numa prova internacional onde estavam atletas de 9 países diferentes, onde estavam nomeadamente campeões do mundo, campeões da Europa, inclusive estava lá um campeão do mundo de patinagem e velocidade no gelo e também grande atleta também na patinagem de velocidade com patins em linha. Portanto, foi uma grande aula de patinagem de velocidade. Nós fomos lá mais para vermos um bocado a cultura e o melhor que está a fazer em todo o mundo a nível de patinagem de velocidade. Portanto, a nossa participação foi muito boa, porque era isso. O que interessava era beber um pouco daquela cultura. Os nossos resultados foram modestos, porque também não estávamos à espera de grandes resultados. Iremos agora participar noutras provas, já com umas pretensões um bocadinho maiores que as que tivemos nesta.
4: Nesta prova estiveram 4 atletas da ADP, acompanhadas pelos técnicos Fernando Sousa e Ângelo Neto, coordenador também da secção, que o que espera, disse também Fernando Sousa, é conseguir atrair mais atletas para que no futuro possa aspirar a objetivos maiores. Também na patinagem, realizou-se no último fim de semana, no entroncamento, o Campeonato Nacional de Show e Precisão, prova que contou com a presença de 26 clubes de patinagem. Destaque para a equipa da Associação de Patinagem do Marco, que conquistou o título nacional de juvenis. O esquema Mosqueteiras da AP Marco foi então o vencedor na categoria de juvenis. Destaque também para a ADP, a secção de patinagem artística, que em quartetos fez parte do grupo vencedor, o Magnificat do The Project. A ADP fez parte do grupo juntamente com a Académica de Gondomar, o Cucujens e a Associação de Patinagem de Guimarães. Estes clubes formaram então o esquema vencedor em quartetos. Continuamos com patins, mas para falar de hóquei, resultados dos campeonatos nacionais, 2ª Divisão Zona Norte, 22ª jornada, Juventude Pacense continua sem ganhar, empate 5-5 com o Golo Pilhares, foi o 5º jogo seguido da equipa de Passos da Ferreira sem vencer para o campeonato. O Hóquei Clube do Marco conseguiu uma importante vitória sobre o Cucujens, 5-3, uma vitória importante porque ambas as equipas lutam palmo a palmo pela permanência. Neste momento, para termos uma ideia, o Hóquei Clube do Marco é 12º classificado com 21 pontos. É a primeira equipa acima da zona de despromoção. Tem agora mais 6 pontos que o Cucujens, que é 14º, e também que o 13º, o Golo Pilhares, que tem também 15 pontos. A Juventude Pacense, que como disse, continua sem ganhar, há 5 jogos que não o faz, caiu para o 6º lugar. Neste momento, a equipa de Passos Ferreira tem 36 pontos. 3ª Divisão Nacional, Zona Norte, 17ª jornada. A ADP ainda não jogou, o jogo foi adiado para 12 de Abril, é diante do Académico. Jogou o Olá Mouris e voltou a perder, desta vez 17-1 contra o Póvoa B. Na Casa do Povo da Sobreira também jogou e perdeu com o Super Inertes por 5-3. Classificação das equipas da região nesta 3ª Divisão Nacional Zona Norte. A ADP 8º lugar com 25 pontos. Casa do Povo da Sobreira com 23 pontos é logo a seguir em 9º lugar. E o último classificado, Olá Mouris, não tem qualquer ponto neste campeonato. Na Zona Centro, onde compete o Vila Boa do Bispo, a equipa de Marcos de Canaveses perdeu com a Académica de Coimbra por 1-3. O jogo foi em Vila Boa do Bispo. Um jogo que pode ter ditado adeus à luta pela subida de divisão da equipa de Marcos de Canaveses, que neste momento é 3º classificado. Tem menos 8 pontos que o Académico da Feira, 2º classificado, e menos 8 pontos também que a Académica de Coimbra, que está em 1º lugar. Que neste momento é 3º classificado, tem menos 8 pontos que o Académico da Feira, 2º classificado, e menos 8 pontos também que a Académica de Coimbra, que está em 1º lugar. Ok, em campo, no último domingo jogaram-se 2 encontros da 9ª jornada do Campeonato Nacional de Séniores Masculinos. Um deles foi o Lousada, que empatou com o Lamas. 1-1 foi o resultado final. A Lousada pode perder terreno para o Carris, que está em 1º lugar. Neste momento o Lousada está em 2º lugar com 19 pontos, mas mais um jogo que o Carris, que está em 1º com 20. O Lamas, com quem o Lousada empatou, é 3º classificado com 18 pontos. Fechamos esta ronda de resultados e classificações nas piscinas. Campeonato Nacional de Polo Aquático, fase, segunda fase, aliás. Na série dos primeiros, o Paredes voltou a ganhar. Desta vez foi ao Sporting Clube de Portugal. 15-5 para o Paredes, que neste momento é líder desta série dos primeiros da segunda fase. O Paredes tem 26 pontos, mais 5 que o Fluvial, segundo classificado. Na série dos últimos, ou seja, a luta pela permanência, Lousada Século XXI voltou a perder, desta vez foi com o Vitória de Guimarães. 3-20 foi o resultado a favor da equipa vimaranense. O Lousada continua em último lugar, ou seja, o quarto classificado com 0 pontos. Tem menos 14 que o Guimarães, segundo classificado, e que o Cadupe, já agora, que é o primeiro classificado, que tem também 14 pontos. Finalmente, falta falar do Clube Náutico e Académico de Coimbra, que é o terceiro classificado, tem 3 pontos. Para terminar, dar apenas conta que na piscina de Passos de Ferreira vai já este sábado e domingo decorrer o Torregri 2 de cadetes A e B. Em competição vão estar 314 atletas. Esta é uma prova da Associação de Natação do Norte de Portugal. É a competição mais importante para os atletas do escalão de cadetes e para o Clube Aquático Passense, clube anfitrião. É também uma oportunidade de promover a modalidade e a própria cidade, diz Pedro Moraes, diretor do CAP.
7: É uma oportunidade para ver em ação os meninos dos 10 até aos 12 anos, basicamente. Para nós, enquanto clube, é fundamentalmente para promover a

manifestação cá em Passo de Ferreira e na região de Vale de Sousa, como é lógico. Estamos a falar de uma prova que envolve à volta de 400 nadadores e é sempre uma oportunidade muito boa, quer para divulgar a modalidade na nossa terra e o nosso clube, bem como também para divulgar a própria cidade, uma vez que quando falamos de idades tão baixas, normalmente existe um grande número de familiares que acompanham.

0: referir os clubes da região em competição. No sábado, as provas iniciam-se às 9 da manhã e às 3:30 da tarde, e no domingo recomeçam às 9 da manhã. Ainda na natação e no Clube Aquático Pacense, Inês Rocha vai participar no Multinations Youth Meet, que se realiza no próximo sábado e domingo no Centro Desportivo do Jamor, em Oeiras, e conta com a participação de 176 atletas em representação de 13 países diferentes. Trata-se de uma competição de referência para os nadadores mais jovens, uma prova europeia, equivalente a um campeonato da Europa do escalão. Está então conferida a atualidade e os resultados das equipas da região do Val do Sousa e Baixo Tâmega. Já a seguir vamos conversar sobre ténis de mesa com o Távola Castelões de Cepeda. Continuo desse lado.
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0: Ora, segunda parte então do Pólio Desportivo. Hoje o nosso clube convidado é o Távola Castelões de Cepeda, que está a disputar a 2ª Divisão Nacional Zona Norte de Ténis de Mesa. É um clube muito jovem, foi fundado apenas em 2009, mas já tem no currículo um título de campeão regional do Norte e este ano está a lutar para subir à 2ª Divisão de Honra Nacional. Está em 2º lugar no campeonato com 33 pontos, fruto de 10 vitórias e 3 derrotas em 13 jogos. Tem menos 12 pontos, mas também menos 2 jogos que o primeiro classificado, Guilherme Abreu B. Neste momento, o Távola Castelões de Cepeda conta com 8 atletas a competir numa equipa sénior e também numa equipa de júniores, embora boa parte deles ainda esteja em idade de formação. Para nos contar a história e falar da atualidade deste clube, em estúdio temos Vasco Ribeiro, é o grão-mestre e fundador do clube, tem 44 anos e é advogado de profissão, e também Gonçalo Ribeiro, de 15 anos, estudante e atleta do Távola Castelões de Cepeda. É importante referir que são pai e filho. Eu começo pelo Vasco, fundador e mentor do clube durante estes anos de existência. Vasco, e antes de mais também agradeço o facto de terem vindo ao Polidesportivo e dou-vos as boas-vindas, naturalmente. Vasco, como é que surge este clube em Paredes em 2009, 12 de março de 2009, se não estou em erro, se a memória não me falha, como é que aparece este clube?
2: Boa tarde, antes de mais muito obrigado pelo convite e pela oportunidade de divulgar o nosso clube, e não são muitas as oportunidades de fazer e, portanto, são muito enriquecedores quaisquer convites, até porque espalhar, digamos, a existência dos clubes também realiza o seu propósito. Curiosamente, sendo nós de Paredes, quem muitas vezes cá em cima designam como Penafiel de Baixo, e nós em igual medida respondemos que aqui Penafiel é Paredes de Cima, mas temos que assumir que o gosto e pelo ténis de mesa entre mim e outro dos fundadores, que foi o Luís Ferraz, foi acarinhado por pessoas Penafiel, e que nós não podemos esquecer e que temos que agradecer. Ou seja, antes de jogar e de fundar ou refundar, como se calhar falaremos mais tarde, o Távola de Castelões de Cepeda, nós estivemos uma época, mais precisamente em 2008-2009, tivemos uma época a jogar no CCC de Penafiel, Clube de Convívio e Cultura, portanto, à beira da Igreja dos Franciscanos. Ali fizemos uma época, muito acarinhados pelas pessoas da direção, e depois, obviamente, falamos com eles, dizendo-lhes que realmente era um projeto muito aliciante continuar, mas nós éramos de Paredes e, podendo realizar este propósito de fazer um clube de ténis de mesa em Paredes, onde não havia nada para isso.
0: E continua a não haver mais nenhum, não é?
2: Continua a não haver mais nenhum, e não me parece, infelizmente, que consigam. Mas, portanto, mesmo nós que temos dificuldades, e já estamos há alguns anos, começar de novo será difícil para alguém.
0: Mas este clube nasce então do gosto pessoal pela modalidade, do Vasco
2: e mais dois ou três, o Luís Ferraz, o Maurício também, na altura, também foi um dos fundadores, porque uns anos antes, mais ou menos há 20 anos, quando eu tinha para aí 16, 17, 18 anos, houve também um clube em Paredes, que era a Associação Desportiva de Conselho de Paredes, teve uma certa projeção na altura, nós jogamos lá, portanto, nunca esquecemos, porque o ténis de mesa é algo de viciante, digamos, para quem...

0: pratica e em qualquer idade. Eu, os ouvintes não terão essa oportunidade de ver, sou, digamos, o protótipo do atleta perfeito. Este riso, portanto, foi a constatar essa realidade, exatamente.
1: Mais, portanto, alto, mais forte.
0: Exatamente, mais
1: rápido.
0: Mais rápido e tudo isso. Faria inveja a qualquer Ronaldo daí.
1: Certamente.
0: Mas como eu, existem muitos, é isso que é curioso, existem muitos com muita agilidade na mesa e com muita idade. Eu não me esqueço que, por exemplo,
1: na mesa de ténis.
0: Na mesa de ténis, mas ainda outra também, na outra em particular. Mas eu não me esqueço num torneio de veteranos que houve em Matosinhos, aqui há 3, 4 anos, em que havia uma classe de 70 e 80 anos.
1: Sim, é uma modalidade que permite jogar até uma idade
0: exatamente
1: avançada, digamos assim.
0: E em que, digamos, aquele jogo, necessariamente não com muita rapidez e velocidade, via-se que os senhores que estavam a jogar tiravam um real prazer da prática, uhum, não é? Porque era altamente satisfatório, com um fair play, obviamente, inexcedível, não é? Por isso, o ténis mesa tem essa particularidade, esse gosto, e acho que é nossa missão levar isto à frente.
1: Há pouco falou em refundar o clube. Eu sei que reza a lenda, ou pelo menos vocês assim o transmitem, que o ténis de mesa, a modalidade de ténis de mesa, foi jogada pela primeira vez em Paredes. Conte-me lá essa história.
0: É um facto, porque ninguém o contestou, e por isso
1: está escrito.
0: Está escrito no Progresso de Paredes, não sei dizer em que edição, está lá contada a história que levou à fundação do ténis de mesa, e como isso é atribuível a tabuleiros desse tempo, nós não temos nenhuma razão para contestar. Aliás, nunca ninguém ousou contestar isto, e portanto, se ninguém contestou, é porque é verdade. Em poucas palavras, também é fácil de contar. Dizem que é essa a tradição oral, que nós tivemos essa preocupação de passar para escrito, para não mais se esquecer, que no dia 12 de dezembro de 1212,
1: mais 12 do 12,
0: exatamente, mais precisamente às 12 horas e 12 minutos, se encontravam 12 cavaleiros no lugar de Valbon, em Castões de Peda. Para quem não sabe, Castões de Peda era a sede, antes agora desta anexação de freguesias, era a sede do Conselho de Paredes. Portanto, não havia freguesia de Paredes, era a freguesia de Castões de Peda, e nós, portanto, adotámos esse nome. Portanto, nesse local e nessa hora, nesse momento, havia um assédio a um castelo que ali existia, por parte dos mouros, e esses tais 12 cavaleiros resistentes, nobres, audazes e valentes, decidiram, portanto, resistir a essa investida. Obviamente, um cerco demorava muito tempo, e eles, quando estavam no refeitório comum, numa mesa, não tinham o que fazer, e encontraram lá, portanto, na parte de baixo do castelo, encontraram uma estranha caixa com bolas celulóidicas, não sabiam o que era, e repararam que ela pinchava, e começaram na mesa a fazer o jogo, e foi daí que teve
1: a origem
0: o ténis de mesa. Há poucas pessoas a saber isto, mas é importante divulgá-lo.
1: E daí também a fixação do vosso clube, do Tavla, pelo número 12.
0: Não é fixação, é a constatação.
1: É
0: a constatação de um facto indesmentível, não é? Que deu origem ao ténis de mesa, e como tal, o 12 é realmente um número significativo para nós, com, digamos, uma dimensão cabalística que foge um bocado a este programa e a este âmbito, mas que toda a gente compreenderá.
1: Muito bem. Fica então contextualizada a existência do clube. Atualmente, qual é o papel do Távola na promoção da modalidade em Paredes? Vocês têm, neste momento, 8 atletas, não é significativo, mas qual tem sido o papel do clube na promoção da modalidade, junto dos jovens, nas escolas? É essa a vossa intenção?
0: Esse número não é propriamente correto, porque obviamente nós temos 12 atletas.
1: Ah, ok.
0: Certo? Portanto, nós temos 12 atletas, independentemente do seu número concreto, seja 8 ou 25 ou 30, teremos sempre 12.
1: Ok.
0: Portanto, serão 12 os tabuleiros.
1: Tudo que vier à baila em termos de números neste programa é o 12.
0: Obviamente. Desde as cotas ao número de anos do mandato. Claro. Porque, por definição e por defeito, será sempre 12. Daí as datas também, que a data de fundação que disse que era 12 de março, obviamente é de 6 a 12 de março, sendo que, se repararem bem, entre 6 e 12 de março vão 12 dias.
1: Certo. Mas voltando à minha pergunta
0: inicial, retificando, pronto, 8 atletas estão neste momento a competir como federados. Depois há vários, nomeadamente eu compito com eles, mas não estou federado, porque também o ténis mesa tem esta dimensão. Há os campeonatos nacionais, os campeonatos federados, os campeonatos jovens, mas há também os campeonatos do lazer. Ou seja, pessoas que gostam de jogar e que competem em tudo isso.
1: A experimentar a modalidade.
0: Há muitos atletas a experimentar. Ficar é um bocado diferente, porque para se chegar a um nível elevado e de excelência, como nós procuramos ter em tudo o que fazemos e tudo mais, é preciso um esforço considerável, e por isso quem não consegue chegar lá, quem vê as suas oportunidades um bocado tapadas, desanima.
1: Mas o objetivo do clube é levar a modalidade a mais atletas, ou é, no fundo, querer chegar mais longe com os atletas que têm? É proporcionar momentos de convívio aos que já têm?
0: Não, o nosso propósito é levar mais atletas ao ténis de mesa, e não provavelmente levar o clube, digamos, a uma esfera extraordinária. O clube tem significado se houver pessoas, e se houver pessoas para quem o ténis de mesa seja importante para si próprias, mas também para aqueles que o procuram. Permite-me chamar essa atenção, que falou há bocado que há 4 júniores. Estes 4 júniores foram de formação nossa, ou seja, nós que começamos, transmitimos a eles, e agora queremos que eles passem a palavra, com o seu posso falar disto quase um espírito missionário, mas de facto é isso que tem significado, não é? É que estes que aprenderam connosco também tenham aprendido, além do ténis de mesa, o facto de que é importante, é a nossa responsabilidade social transmitir isso a outros que não teriam essa oportunidade. E é essa, digamos, esse o nosso objetivo, é ir alargando o espaço. Nós começamos com 3, depois juntou-se o Carlos Fagundes, que é, digamos, o nosso melhor jogador, digamos, é a alma desportiva.
1: É o coordenador técnico, quase, não é?
0: É a alma desportiva disto, e que nós não conseguiríamos nunca ter feito o que fizemos se ele não tivesse, digamos, feito a concessão de ir. E depois existe também esta necessidade de passar o testemunho. E agora, os próximos objetivos na formação será exatamente que essa formação seja dada pelo, nós designamos os nossos miúdos, na terminologia da tábua, os pajens tabuleiros, antes de chegarem a, digamos, à real dimensão de serem tabuleiros.
1: Gonçalo, tu és um destes jovens que tem por missão transmitir o conhecimento do ténis de mesa aos mais novos que virão. Este gosto pela modalidade foi vocação ou foi tempo injusto aqui pelo teu pai?
2: Acho que foi um bocado dos dois, porque no ténis de mesa, sendo um jogo um bocado até gracioso, é sempre preciso ter algum jeito e a noção de passar a bola. Mas claro que muito provavelmente, se o meu pai não tivesse desde logo aquele gosto pelo ténis de mesa, até porque antes do tábua não havia nenhum clube de ténis de mesa, e nós treinávamos, era numa mesa que havia em casa da minha avó. Provavelmente, se assim não fosse, também poderia nunca ter experimentado esta modalidade.
1: Tu já jogas há muitos anos?
2: Jogo há alguns anos, sensivelmente há 6 anos que pratico esta modalidade.
1: Já experimentaste outras modalidades ou foi só ténis de mesa?
2: Cheguei a experimentar outras modalidades, mas nunca tive o gosto nem o prazer na sua prática como tenho no ténis de mesa.
1: Porquê? O que é que o ténis de mesa tem de diferente? O que é que te proporciona de diferente?
2: Tem uma coisa que é, nós nunca podemos estar parados no ténis de mesa, porque tudo conta, estamos sempre em atividade. Isso traz uma emoção, mas que, se ao mesmo tempo se junta à velocidade de jogo, ao bater a bola, ao temos que bater a bola, não podemos parar, se calhar, às vezes, até para pensar, ou então temos que parar e conseguimos parar, mas essa emoção, essa velocidade que o jogo tem, que mais ninguém tem, que nos leva a ter que assumir o jogo com muita inteligência, mas também que leva um grande esforço físico, eu acho que isso, para mim, pessoalmente, atrai-me muito.
1: Isso tem-te trazido alguns benefícios extra-desportivos, ou seja, a exigência física e mental do ténis de mesa depois tem, de algum modo, contribuído para o teu crescimento social, pessoal? Sentes, de algum modo, que isso tem influenciado a tua personalidade, por exemplo?
2: Eu acho que sim. Em primeiro lugar, beneficia sempre o nosso cariz social, porque é um desporto, ou não se faz sozinho.
1: Mas isso, claro, tudo parece uma modalidade individual, mas não é assim.
2: Não é. Até porque, sobretudo, nós crescemos no ténis de mesa com os outros, nos treinos, os jogos ajudam muito a aprender, mas também aprendemos sempre. Se aprendemos é também com o adversário, e acaba por ser sempre esse cariz social que é evoluído. Mas também há outras coisas que o ténis de mesa ajuda muito a evoluir, que é a velocidade de pensamento. Um jogador pensa muito rápido, tem as suas vantagens físicas também, e um pouco a resistência. Mas eu acho que o ténis de mesa é um desporto muito completo. Uma pessoa que vê pode não ter essa noção, mas é preciso muita coisa. É preciso ter força, é preciso ter velocidade, agilidade, e portanto acaba por complementar vários aspectos, e que nós treinando vamos evoluindo.
1: E por falar em evolução, Vasco, como é que tem visto a evolução em termos de competição do tábua? Vocês começaram há pouco tempo na segunda distrital, já estão na segunda de honra nacional, que na prática é o terceiro escalão a nível nacional do ténis de mesa. Está a ser uma evolução mais rápida do que à partida se esperava?
0: Sim e não. Nós contamos com um jogador excepcional, que, como eu disse há bocado, que é o Carlos Fagundes, que foi... iniciou precisamente também na Associação Desportiva de Paredes, aqui se calhar há 20 anos, e depois os pais dele, porque o irmão também jogava, o Vítor Fagundes, nessa altura fizeram uma opção que foi trazê-los para a Associação do Criativo Novelense, acho que é assim o nome, o Novelense, que é realmente um ponto de referência em termos de ténis de mesa, não só da região, mas também em nível nacional. Portanto, é uma escola, e o Carlos e o Vítor Fagundes aprenderam aqui, mas também deram muito ao Novelense, e portanto penso que quem está no Novelense também ainda se recorda disso, e de facto fizeram dois jogadores de excelência. Daí ter sido tão significativo o Carlos, sendo alguém que jogou na primeira divisão nacional, portanto um jogador com estatuto inexcedível, ter aceito também este desafio e este espírito que o tábua tem de muito particular, de ao fim e ao cabo dar-lhe a ele também o prazer de jogar sem uma grande exigência. Foi evoluindo nos primeiros anos. Com um jogador como o Carlos não é difícil passar da segunda distrital para a primeira distrital, subir aos nacionais e depois jogar. Portanto, não é propriamente uma tarefa difícil, mas também, né, há que ter a noção, de, apesar de tudo que lhe temos a agradecer, que não o fez sozinho. Portanto, vamos fazer com este apoio. Este ano tem
1: sido... Está a especialmente bem, não é?
0: Especialmente bem. Não é, nem é pelos resultados. Está a correr especialmente bem, porque entre os jogadores que estão na equipa sénior, o Carlos, o Vítor Silva também é da equipa Nafiel, também é, por acaso é de novelas, e os quatro júniores que estão mais ligados, eles têm conseguido fazer treinos em que os miúdos, os pajens, estão a evoluir exponencialmente, e em que também puxam pelos próprios que já são séniores, porque têm que os acompanhar. E este desafio, digamos, esta relação, esta dialética, tem resultado especialmente bem, porque não são só as 10 vitórias, mas mesmo as 3 derrotas são encaradas de uma forma suave.
1: Sim, ou seja, as vitórias têm-se os pontos, nas derrotas têm que se aprender, pelo menos.
0: É, aprendem, o mínimo, né? E não levam isto com as cabeças não ficam feitas como um melão, costuma dizer.
1: Portanto, há esse espírito de ser
0: aceitar. Há um espírito que está a ser muito positivo, e portanto é uma evolução natural, certo? Sem prescindir daqueles que estão, obviamente nós não podemos prescindir do caso, porque ele tem uma qualidade excepcional do jogo, mas temos a noção de que os mais jovens já estão a ficar preparados para.
1: Muito bem.
0: E é muito engraçado ver isto no ténis mesa, porque, por exemplo, nas competições de jovens, que é essencialmente feita a nível de torneios,
1: torneios tipo, abertos,
0: é? Torneios abertos que vão aparecendo, e nós vemos aparecer os novos clubes. O clube é o Sporting de Tomar, é o Vizela, vão surgindo.
1: O ténis de mesa também está um bocado na moda, não é?
0: Exatamente, por isso. Mas a comparação particular é que nós vemos esses clubes a chegarem e os miúdos deles a apanharem no corpo, ou seja, a levarem grandes derrotas. Mas
1: não é natural que assim seja?
0: Nós comparamos isso com os nossos quando apareceram.
1: Ok. E como é que era?
0: Levavam no corpo.
1: Lá está.
0: E nós, portanto, os torneios são feitos numa da parte também há grupos, depois os que passam em primeiros lugares do grupo vão, à fase dos mapas finais, em que é preliminatórias, portanto, e nós, portanto, em casa já dizíamos sempre que, olha, nós vamos almoçar. Mas agora já não vamos, agora já ficamos. Já fazemos parte daqueles que também ficam.
1: E quando dizem vamos almoçar, quer dizer, vocês chegavam lá e da parte de manhã ficavam arrumados, não é?
0: Exatamente. E consolados, não é? E ficávamos arrumados e consolados, mas persistimos, mantivemos-nos. E portanto nós vemos agora os outros a chegar e nós comparamos-nos a eles e temos esta satisfação de que, sendo esse um caminho normal e natural, agora já conseguimos lá ficar.
1: Mas o foco do clube neste momento é a equipa sénior.
0: É. A equipa sénior com este complemento.
1: E é para a primeira divisão?
0: Não. Não,
1: não, não é?
0: Porque só sobe o primeiro. E a primeira equipa que vai à frente, que é o Guilherme Abreu B, é composta por jogadores que poderiam estar no Guilherme Abreu A.
1: Mas o Guilherme Abreu A está para descer à segunda divisão e pode ir.
0: Parece que ganharam ao Benfica e, portanto, não vão descer. E, portanto,
1: mas há essa possibilidade ainda que remota.
0: Há essa possibilidade. Agora, neste momento, o objetivo é ficar em segundo lugar para que, se isso acontecer, nós estaríamos
1: eventualmente
0: lá. Sem que façamos qualquer tipo de drama se não acontecer.
1: Claro. Gonçalo, não sei se é a primeira época que estás a jogar com a equipa sénior. Como é que está a ser competir na segunda divisão nacional? É um nível competitivo já elevado?
2: Um nível competitivo muito elevado, porque acaba por ser um ponto em que hoje, por acaso, já tinha jogado na época passada, mas acaba por ser um ponto em que a qualidade dos jogadores já é muito elevada. Tem a ver com o facto que nas divisões anteriores quase qualquer jogador joga, porque fraco ou forte acaba por ter sempre ali.
1: É um nível de aprendizagem quase.
2: Sim, e acaba por ter sempre ali uma equipa ou outra para jogar. Nesta divisão já não é qualquer equipa que chega a esta divisão e, portanto, já não é qualquer jogador que chega, até porque provavelmente a procura por jogar nesta divisão poderá eventualmente ser maior e, portanto, nem todos podem jogar lá.
1: E o que é que, na tua opinião, está a motivar esta boa época que vocês estão a fazer? E presumo eu que vocês considerem que os resultados têm tido que são bons, não é?
2: O que está a motivar, eu acho que é o nosso espírito. Nós, no início da época, nós tínhamos assim algumas opiniões um bocado diversificadas sobre o que seria esta época.
1: Quem é que estava otimista e quem é que estava pessimista?
2: Em termos de expectativas. Por acaso, é engraçado que o nosso melhor jogador, o Carlos, devia ser o que estava mais pessimista, e eu e o Vítor éramos capazes de ser os que estávamos mais otimistas. Mas mesmo assim, dentro disso, tendo em conta, eu sempre disse, desde o início da época, que se nós ficássemos, por exemplo, no quinto ou no sexto lugar, se calhar não seria mau, mas nós não estávamos a fazer nada de especial. E, portanto, eu acho que ficando...
1: Como é que foi na época passada, já agora?
2: Na época passada nós ficamos...
0: Na época passada havia um figurino de competição um bocadinho diferente. Nos tempos de campeonatos nacionais havia a primeira divisão e depois era logo a segunda divisão. Ou seja, todos os clubes na segunda divisão ou lutavam, havia alguns que lutavam para subir à primeira divisão, com aqueles que lutavam para não descer aos distritais.
1: Okay.
0: Havia um fosso na competição muito grande e por isso este ano criaram, digamos, a tal segunda divisão de honra, para não dizer que os da segunda desciam à terceira, Para nós era significativo, nós fomos daqueles que dissemos, tudo bem, nós queríamos, gostávamos de jogar, achámos que realmente havia...
1: Foi benéfica essa reestruturação.
0: Para nós acaba por ser, porque criou, digamos, essa realidade competitiva.
2: Nós tínhamos jogos que ganhávamos 4-1 e depois na semana seguinte íamos dar 4-1 ou 4-0. E...
1: Sim, isso já não existe, não é? Não. É mais equilibrada a competição. Tanto é, basta olhar para a
0: classificação. Nós às vezes ganhamos 4-1 e 4-0, não muitas vezes, nunca perdemos por menos de 4-3. Okay. Ah, perdemos.
2: Perdemos com o Guilherme Abreu.
0: Mas esses não contam, esses não fazem parte do nosso campeonato. E por isso, nós ficamos, por exemplo, em 6º ou 7º da 2ª divisão na altura, e foi essa, digamos, o critério de repartição. Os que tinham ficado nos primeiros lugares das várias competições, se quisessem, ficavam na divisão de honra. Porque a divisão de honra também implica maiores despesas para os clubes, porque geograficamente ficam muito separados e digamos, o dinheiro não é algo que abunde no clube de ténis de mesa como em qualquer outro setor da vida portuguesa.
1: Claro. Embora o ténis de mesa, como há bocadinho falávamos, está na moda, não é? Agora, já tínhamos feito boa figura nos Jogos Olímpicos em 2012, agora em campeões da Europa. Isto tem-se notado, já vimos que têm aparecido mais clubes, mas depois em termos de nível competitivo ainda é cedo para se ver algum resultado a esse nível. É expectável que possa...
0: Não sei, se tem aparecido mais clubes. Nós constatamos, principalmente aqui no Distrito do Porto, exatamente ao contrário. Muitos clubes tradicionais a deixarem de competir, a desaparecer. Existem mais procura de miúdos, não é? Eu acho que nas escolas, principalmente, o desporto, o ténis de mesa é um desporto de eleição, porque é fácil meter mesas ali nas salas, etc. e tal. Sendo certo que é uma coisa que é paradoxal, o desporto escolar de ténis de mesa que existe não resulta em trazer portanto, atletas para os clubes. Não há esse esforço. A mensagem que nós captamos do desporto escolar geralmente é de professores que não estão lá por vocação e põem os miúdos naquelas horas a preenchê-las, a jogá-las.
1: É quase como
0: mas não nos
1: livros,
0: procuram.
1: Não se vê como exatamente. Um desporto para seguir.
0: Nem sequer nos procuram, e nós estaríamos até receptivos a que isso acontecesse, não só pela captação de atletas, não é? Mas porque realmente era essa a nossa função. E até porque... Em termos de logísticos, não é fácil, porque é preciso ter mesas, é preciso montá-las, é preciso ter uma boa articulação com essas instituições, e de facto é uma coisa que constatamos, o desporto escolar podia ser um veículo de funcionamento, mas não funciona. Se calhar porque há muitas capelinhas e rezar, todos querem ser digamos, os sacerdotes desta religião, não sei, não faço ideia, mas de facto é algo que não funciona e que é pena porque os miúdos procuram, porque é um desporto que pode fazer-se em qualquer momento, tendo uma raquete, quase um pedaço de madeira, uma bola, ou quase uma mesa de cozinha.
1: O ténis de mesa em Portugal continua a ser quase uma família, não é? São não sei quantos atletas é que existem, mas é um meio muito, muito próximo.
2: 3.068.
0: Atletas federados?
1: 3.068. A maior parte destes, vocês cruzam-se em campeonatos.
0: Exatamente,
1: conhecem-se quase todos. Não é?
0: tendo em conta que nas famílias também há as suas quesílias, as suas zangas e as suas coisas, portanto,
1: também há
0: aí é uma perfeita definição de família. Sim, então. E nós conhecemos-nos, e há aqueles que. A quem nós torcemos o nariz e que aqueles que são como nós também torcem o nariz.
1: Mas
0: se calhar com aquele. Já nos conhecemos, ao fim e ao cabo, podemos dizer isso.
1: Muito bem. Voltando ao clube, eu sei que o Távola já fez algumas coisas no âmbito do ténis de mesa adaptado. Isso é um projeto que continua em aberto?
0: É, digamos, aí é que podemos dizer que está no domínio do sonho. O ténis de mesa adaptado, ou seja, para pessoas com necessidades especiais, para pessoas com trissomia 21, é algo que existe e que os valoriza, porque, como o Gonçalo estava a dizer, é um desporto muito completo, ou seja, tanto fomenta a agilidade como fomenta o raciocínio. Tem que ser uma resposta muito rápida, mas pensada. Portanto, é mesmo definido em termos médicos e psicológicos e que é
1: uma boa terapia.
0: É uma boa terapia, até porque muitos dos miúdos têm falta de coordenação de movimentos. E, principalmente no treino, obviamente no jogo, o improviso é muito importante. Mas no treino, que são movimentos muitas vezes muito repetidos, é algo que os valoriza. E realmente, por exemplo, no ano passado, não nesta época, mas no ano passado, conseguimos, com 3 ou 4 miúdos, fazer algo.
1: Um torneio.
0: Conseguimos, trouxemos com a Andy vários torneios para Paredes, também ajudados pela EMAUS, que é uma instituição de Paredes com miúdos com necessidades especiais, e pronto, e foi extremamente gratificante. Foi extremamente gratificante fazê-lo, dar-lhes condições excepcionais de um pavilhão com mesas apropriadas, porque, regra geral, eles não conseguem ter isso, claro. Ou, digamos, nas acessibilidades que nós lhes damos, foi algo extremamente gratificante, mas também foi algo que implicava um esforço, neste caso, um esforço
1: logístico, pessoal meu, recursos humanos.
0: Meu, essencialmente, que, pronto, que sem um peso institucional maior é impossível de
1: manter. Ou seja, falta massa humana ao Távola para levar estes projetos.
0: Falta isso, e depois também teria que haver um empenho, um envolvimento muito maior da autarquia, das próprias instituições vocacionadas para isso, e dá-me uma pena enorme que esses 3 ou 4 miúdos que o ano passado nós conseguimos levar a um nível de prática muito, muito importante. O Bruno, por exemplo, foi para a seleção portuguesa de Trissomia 21, e portanto o orgulho que ele demonstrava nas fotografias que nós temos com a camisola da seleção nacional foi tão compensador,
1: claro.
0: Não é? Tão compensador, que me dá uma imensa pena neste momento não lhe proporcionarmos o mesmo.
1: Mas continua em aberto.
0: Tem que continuar. Não podemos desistir ou abdicar. Só posso é lamentar que este ano não estejamos a conseguir isso, não é? Mas havemos de organizar-nos, e há que ter fé de que isso vai ser realizado, porque é tanto ou mais importante de que levar o ténis de mesa. Nós, que se não o tivermos aqui, pronto, podemos ir nos jogar para o Nublense,
1: claro,
0: podemos ir jogar para
1: o Nublense, já não será para todos.
0: Não, tem lá o Nublense, está agora com um projeto de formação que a gente sabe que
1: alargará. Vocês também estão com um projeto de formação que pretende alargar-se. Eu gostava que me falasse sobre isso. As vossas dificuldades neste novo projeto de formação são as mesmas que têm com o ténis de mesa adaptado, ou seja, falta-vos massa humana, ou estou enganado?
0: Falta a massa humana que existe, organizar-se, que não é fácil. Porque também.
1: Mas que projeto de formação é este?
0: Também existem muitas solicitações, não é? Há muitas mães, neste caso, há muitas mães a pedir-me para. Os meus filhos querem ir treinar, e mais. Há muitas solicitações. Que resposta dar? Nós temos há um modelo de resposta clássico, que é dizer, bem, das 8 às 9 horas da noite, naquele lugar apareçam 20 miúdos e vamos treinar a ténis de mesa. Nós, no nosso caso, achamos que isto é uma ilusão. Ninguém aprende e, portanto, eles naturalmente se animam. Então, como temos esta característica de ser um bocado inovadores, diferentes, somos diferentes também, de facto, não sei lá porquê, mas somos diferentes dos outros clubes. Pensamos isto, vamos criar uma elite de ténis de mesa. A elite é uma palavra extremamente feia, politicamente incorreta, mas o nosso sentido de elite é aqueles poucos, também tem que ser a verdade, porque o futebol é para todos, o desporto
1: é
0: preferido,
1: é
0: tudo isso, seca-nos. Mas aqueles que nos procuram e que realmente gostam vão merecer de nós um melhor tratamento. Ou seja, nós vamos tratá-los individualmente,
1: de forma personalizada,
0: com treinos individuais,
1: e quem é que vai dar esses
0: partilhados,
1: treinos?
0: Preferencialmente os nossos miúdos. E nós já lhes dissemos, agora vocês vão dedicar uma hora da vossa vida, abdicando, e vai ser difícil, dos jogos de computador, PlayStation, etc. e tal, o que é um desafio realmente complicado, vão abdicar disso para se dedicar a ensinar a um miúdo mais novo do que vocês.
1: A jogar ténis de mesa. Gonçalo, estás preparado para este desafio?
2: Estou preparado, acho que...
1: Estás mentalizado para deixar os jogos de computador e ir ensinar os mais novos a jogar ténis de mesa? É uma boa causa.
2: Isto também é um exagero, pai.
1: Claro.
2: Isto é um exagero.
1: Não, mas estás preparado. Você estás preparado para ser treinador, no fundo, não é?
2: Estou. É algo que eu tenho prazer, porque não sendo eu propriamente... Há pessoas que ainda mais... individualistas, não no sentido de jogar, por exemplo, sozinho no futebol, mas individualistas, pessoas que mais pensam só em si.
1: Que não dão aos outros, não é?
2: Que não dão aos outros. Eu sempre gosto, faço da felicidade dos outros, muitas vezes também a minha própria felicidade. E
1: o ténis de mesa, quais são os teus objetivos a um prazo mais alargado? Gostavas de levar o tábua à primeira divisão, não sei, pretendes fazer carreira no ténis de mesa, não sei se pensas nessas coisas ou se vais vivendo o dia-a-dia no ténis de mesa. Tens objetivos estabelecidos?
2: Oh, objetivos tenho, claro, porque uma pessoa sem objetivos acaba por resumir-se muitas vezes à estagnação, mas obviamente que levar o tábua à primeira divisão é mais um sonho que, se pudesse acontecer, obviamente que aceitaria com todo gosto, mas não se trata de um objetivo, porque, em primeiro lugar, não pretendo fazer do ténis de mesa uma carreira, embora deseje, obviamente, que jogar enquanto puder e enquanto tiver essa oportunidade, quero sempre jogar ténis de mesa, mas no futuro, como profissão, parece-me impossível que isso se venha a concretizar. No entanto, em termos de objetivos, para dar esclarecimento, eu acho que, pelo menos, tentar chegar à divisão de honra, embora este ano me pareça um bocado difícil, talvez no próximo ano, que se calhar com as subidas e descidas de divisão possa se tornar mais fácil, porque, por exemplo, a equipa do Guilherme Abreu, que joga este ano, é muito mais forte que a equipa que jogou no ano passado, por isso é que eles ficaram na nossa divisão.
1: Muito bem.
2: Mas com esse equilíbrio, poder subir era bastante bom.
1: Muito bem, já dissemos e repetimos, o Távola é o único clube do Conselho de Paredes que joga ténis de mesa, que está a participar nos campeonatos nacionais de ténis de mesa. O Polidesportivo foi conversar com o Presidente de Junta, Francisco Ferreira, é o Presidente de Junta de Paredes, o antigo Presidente de Junta de Castelões de Cepeda, e perceber junto dele que importância e que impacto social tem também no clube. Na freguesia, vamos ouvir então o Francisco Ferreira, o Presidente de Junta de Paredes.
3: O Távola tem de facto uma importância muito grande e é de facto um clube de referência aqui na cidade e que constantemente estamos a acompanhar. Sabemos dos excelentes resultados que o Távola tem conseguido a nível distrital e depois agora também a nível nacional e de facto eu, atendendo a estes pequenos pormenores que são de facto grandes coisas para a nossa cidade e para o nosso concelho, é um clube que nos merece, enfim, toda a consideração e amizade. O Dr. Vasco é uma pessoa muito estimada no nosso meio, especialmente aqui na cidade, eu diria até aqui nas redondezas. É uma pessoa que com quem nos relacionamos espetacularmente bem. E o clube, posso dizer que de facto o clube, outra pessoa não seria interessante senão o Dr. Vasco estar a abraçar o Távola, a abraçar o projeto do Távola, porque eu costumo dizer que a viola quer-se na mão do tocador e ele de facto é uma pessoa que ama o ténis e por isso mesmo eu entendo que ele que está em boas mãos. Eu deixo-lhe um grande abraço a ele, a todos os órgãos sociais do Távola, a todos os atletas, porque de facto têm sido muito dedicados pelos resultados que têm trazido para o concelho e por isso eu deixo-lhe aqui um grande abraço e que continuem a abraçar este projeto para nos trazer outras alegrias.
1: Muito bem, ouvimos então Francisco Ferreira, Presidente de Junta, dando conta da importância do Távola Castelões de Cepeda para a freguesia de Paredes. Vasco, muito rapidamente, vocês sentem o apoio, sentem que no fundo, Castelões de Cepeda, agora Paredes, sabe que o clube existe, sabe que está a fazer boa figura nos campeonatos nacionais, tem esse impacto na população? Sentem isso?
0: Não. Não. Paredes, por muito que tente crescer, é sempre uma terra pequenina, não é? E por isso acho que toda a gente nos conhece, não é? O Sr. Francisco Ferreira é uma pessoa que para nós tem uma referência, não pelo... embora nos dê o apoio, mas não pelo apoio que nos dá em termos materiais. É uma pessoa que, eu não deixo de recordar, sendo nós, digamos, um clube pequeno, com pouca gente, com um peso eleitoral muito, muito pequeno, fomos tratados, e não em termos pessoais, porque eu mal conhecia o Sr. Ferreira, o Sr. Francisco Ferreira, fomos tratados por ele de uma maneira que eu não posso esquecer, ou seja, na primeira final que nós tivemos, que foi feita cá em Penafiel, em Novelas, precisamente, contra o Lousada, ele estava presente. E não precisava de estar, portanto eu fiz-lhe um convite para o forma, portanto, e acho que é um sítio próprio para eu testemunhar isso, que ser-lhe-é sempre agradecido, porque realmente é uma figura que... não só em relação ao tênis mesa, não só em relação ao tábua, mas em relação a qualquer coletividade, a carinha de uma forma muito especial.
1: Muito bem.
0: Quanto ao resto, não sinto isso. Eu sei que as pessoas me conhecem e vão conhecendo outros ligados ao tênis mesa, mas não
1: mas
0: me parece...
1: Mas o impacto do clube ainda não é aquele que seria desejado.
0: Eu acho que a dimensão cívica de Paredes das suas pessoas é muito pequena. Com toda a franqueza e contra mim falo.
1: Vamos esperar que isso melhore. Muito bem, meus senhores, temos mesmo que fechar. Eu agradeço mais uma vez o facto de terem vindo. Foi um prazer ter-vos cá. Desejo naturalmente as maiores felicidades desportivas e noutros âmbitos ao vosso clube. Quanto a si, que esteve desse lado, eu agradeço a sua preferência. Já sabe que o Polidesportivo regressa de hoje a uma semana, quinta-feira, das 19 às 20, a hora em que todos os desportos são reis. Até lá, boa semana. Fique na nossa companhia, fique com o RCP.

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1: Olá, bom dia, sejam bem-vindos ao A Nossa Terra, o programa que há 19 anos chega até si para lhe dar a conhecer o que melhor existe e se faz na nossa região. Hoje, domingo, dia 29 de março, a primeira hora do programa A Nossa Terra é dedicada à freguesia de Bustelo e às suas grandiosas festas da Nossa Senhora da Saúde. Na segunda hora deste programa, viajamos até à freguesia vizinha para conhecer a Associação para o Desenvolvimento de Santiago de Subarrifana. Aceito o nosso convite e nesta primeira parte do programa venha conhecer as belíssimas paisagens, o património e a tradição religiosa de Bustelo.

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1: Esta semana em destaque a freguesia de Bustelo, as suas festas em honra de Nossa Senhora da Saúde e a Associação para o Desenvolvimento de Santiago de Subarrifana em Penafiel. 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
2: Bustelo é uma freguesia do concelho de Penafiel, maioritariamente rural, calma e acolhedora. É residência ou local de descanso de inúmeros ilustres da política, da justiça e da saúde. E o que torna Bustelo tão procurado não são só as suas belíssimas paisagens, mas também o bem-estar e o bem-receber dos seus habitantes, aliado ao facto de estar colado à cidade de Penafiel e à autoestrada. Bustelo é uma freguesia bem equipada, onde existem casas de turismo rural, como a Casa de Cabanelas ou a Quinta da Eira, onde poderá realizar uma festa ou proporcionar aos seus filhos umas belíssimas e radicais férias junto da natureza. Bustelo é também uma terra fértil. Nela podemos encontrar plantação de kiwis e vinhas, muitas delas aliadas a casas com brasão e muitas histórias guardadas. E sobre a história de Bustelo temos muito para contar no seu museu, no Mosteiro de São Miguel de Bustelo. Além destes pontos de atração turística, percorrendo a freguesia, pode-se ainda encontrar o aqueduto, o cruzeiro, a capela do Senhor do Calvário, entre outros motivos de interesse. Mas para nos dar a conhecer melhor esta freguesia e as suas grandiosas festas em honra de Nossa Senhora da Saúde, que realizam-se já na próxima semana, temos connosco em estúdio Rui Barbosa, presidente da Junta de Freguesia de Bustelo, e o Dr. João Barros, ilustre filho da terra. Aos dois, muito bom dia, sejam bem-vindos ao A Nossa Terra, obrigada pela vossa presença. Começamos esta conversa com Rui Barbosa, ele que tem 41 anos, é natural e residente em Bustelo. Profissionalmente é técnico de desenvolvimento industrial e presidente de junta no primeiro mandato, mas digamos que já está ligado à autarquia há 3 mandatos, onde desempenhou o cargo de secretário. Foi também secretário da Associação para o Desenvolvimento da Freguesia de Bustelo. Presidente Rui Barbosa, uma vez mais, bom dia, seja bem-vindo ao A Nossa Terra, é uma estreia, por isso temos todo gosto em recebê-lo cá no nosso programa. Bustelo é uma boa freguesia para se viver, há uma preocupação do seu executivo em oferecer aos habitantes as melhores infraestruturas, não é assim?
3: Claro que sim. Em primeiro lugar, queria cumprimentar o Dr. Barros e também a Rádio Clube Penafiel por este excelente programa. Respondendo à pergunta que me foi feita, é claro que uma das nossas maiores preocupações é conservar o que temos. Sabemos que a nossa freguesia é rural, mas, por outro lado, tem, oferece umas melhores condições de vida.
2: Se tivesse que nos fazer uma visita guiada pela freguesia, o que é que nos levaria a visitar? O que é que, efetivamente, o Bustelo tem de bom e que merece ser digno de se levar a conhecer?
3: Além de paisagens maravilhosas, eu começaria por levá-los a conhecer o mosteiro e a sua igreja. Também, e muito recentemente, foi construído um acesso à Capela Senhor do Calvário, da qual tem 100 degraus. Penso que é das maiores escadarias do Conselho Penafiel. E é digno de ser visto.
2: Ok, mas estamos a falar do mosteiro, da escadaria e da capela, as suas paisagens, portanto, é uma freguesia que vale a pena visitar.
3: Exatamente, não só por estes monumentos, mas ainda temos outros. Esse, o aqueduto, temos o Plourinho e temos vários outros monumentos que só indo lá é que dá para ver a sua beleza.
2: Ó Presidente, deixe-me acrescentar-lhe aqui também a simplicidade das suas gentes. É digno de ser constatado no local, certo? Bustelo é uma terra de gente simples, hospitaleira, sabe receber.
3: Sim, sem dúvida alguma. E é por eles que estamos cá. Se não fosse, se Bustelo ou se a sua gente não fosse tão simples e tão simpáticas e acima de tudo sabem reconhecer quem lhe faz bem, eu principalmente não estaria lá.
2: Fomos ouvir os bustelenses e saber o que Bustelo tem de bom.
4: Penso que Bustelo tem estado nestes últimos anos num constante desenvolvimento a nível de ruas, de saneamento, a nível de água. Foram concluídos o alargamento da Rua do Calvário, da Rua do Passo, que está a ser construída a ponte sobre o Rio Sousa, a nova ponte. Isso vai fazer com que as ruas de ligação à ponte também sejam melhoradas. Sabemos que muita gente que vem de fora dos grandes centros procura um Bustelo para comprar uma quinta ou uma quintinha para poder ficar como um local de descanso. Encontram aqui uma calma e uma paz que não se encontra em muitos lados.
5: A minha opinião é uma boa freguesia. A freguesia calma é bonita. Tem bons acessos. O terceiro é uma das coisas que marca na freguesia. O aqueduto, as quintas em si, a capela, as escadas que foi feitas para a capela. Neste o início da ponte sobre Sousa, sofreu umas boas obras, uma boa recuperação, transportes grátis, o infantário, então a coisa funciona muito bem.
2: E depois de ouvirmos as gentes de Bustelo sobre aquilo que entendem que a freguesia tem de melhor, continuamos então à conversa com o Presidente Junta, Rui Barbosa. Presidente, está no seu primeiro mandato como Presidente de Junta, naturalmente que já está na autarquia há alguns anos. Quais é que têm sido as suas preocupações desde que assumiu os destinos desta freguesia? O que é que tem vindo a fazer em termos de obra, de marcas? O que é que já fez?
3: Uma das minhas maiores preocupações e dos maiores era conseguir manter o que de bom fizemos ao longo destes 12 anos. Falo do transporte gratuito das crianças para a escola e jardim de infância, que é sempre de saltar, pois, porque fica muito caro e é difícil manter. E uma das minhas preocupações, mas que de momento ainda não consegui concretizar, é sem dúvida é a parte social, um centro de dia. De momento estamos a melhorar as vias de acesso na freguesia. Falo eu da ponte sobre o Rui Sousa. Que esta ponte estava planeada se calhar há mais de 20 anos. O projeto foi feito há apenas 3 e estamos em fase de conclusão.
2: O que é que tem sido feito em concreto nesse sentido, Presidente? Que melhorias são essas, sob a ponte? O que é que tem sido... A intervenção tem passado por o que em específico?
3: Estamos a fazer uma ponte nova.
2: Sim, sim.
3: Pronto, é melhorar o acesso à freguesia, da parte de Lousada à freguesia.
2: Depois há outras ruas que têm intervencionado, certo?
3: Sim, sem dúvida. Nós temos, mesmo no centro da freguesia, já fizemos o alargamento e pavimentação da rua do Calvário. Terminamos agora também na rua Nova do Passo. Estamos a fazer um alargamento na rua do Padrão de Cima, entre outras.
2: Escadaria também com 100 degraus para a Capela do Calvário, certo? Já falou dela.
3: Pronto, esta foi a minha primeira obra. Penso que é uma obra digna de se ver. E o que irá... Pronto, uma das minhas maiores preocupações era
2: melhorar o património?
3: Era melhorar e dar a conhecer o património. Porque aquela capela do Senhor do Calvário estava no meio, no fundo, no meio do monte, tinha apenas um acesso pedonal muito estreito e agora
2: tem melhor acessibilidade naturalmente,
3: claro,
2: não é?
3: E já se vê da Estrada Nacional.
2: Podemos dizer que está a criar condições para chamar mais gente à terra. É esse o objetivo.
3: Sem dúvida alguma, porque nós, embora seja uma freguesia rural, nós queremos que as pessoas vão para lá viver e também as pessoas de fora, se for lá conhecer, sempre deixam lá alguma coisa.
2: Naturalmente. Mas, Presidente, dizia há pouco e bem que a sua preocupação não é só a nível de obras, está também muito focado e muito preocupado em fazer trabalho na área social, ligado às pessoas. O que é que tem vindo a fazer nesse sentido também?
3: Nós, nesse sentido, temos, acima de tudo...
2: Os passeios com os idosos no verão têm mantido, sim, certo?
3: Sim, este ano foram, no ano passado, foram cerca de 500 pessoas, e é para manter.
2: Os cabazes de Natal, certo?
3: Os cabazes de Natal.
2: Sim.
3: Apoiamos também um almoço de Natal para as pessoas idosas. E, pontualmente, damos apoio... Sempre que nos seja solicitado, que nos seja perceptível.
2: Sabemos também que tem oferecido alguns cursos de formação, é isso?
3: Sim, neste momento está a decorrer um curso de corte e costura. Temos 13 alunos ou alunas. Pronto, e é para tentar ajudar as pessoas a melhorar a sua qualidade de vida, no fundo.
2: E como disse, nesta questão do apoio à população, voltamos a frisar a questão do transporte gratuito das crianças para as escolas, que é algo que mantém, que já vem do executivo anterior, mas que quer manter. As crianças são uma preocupação constante para este executivo. A equipa de produção do A Nossa Terra esteve nas escolas intervencionadas e ouviu os seus alunos e docentes. No Jardim de Infância falamos com a educadora Albina Sousa, que nos falou da importância das obras realizadas, a colocação de um telhado novo, novas portas que permitem um maior isolamento e segurança, os blackouts das janelas, o portão eletrificado e um parque com mais brinquedos foram um sonho realizado. Vamos ouvir a educadora Albina Sousa.
6: As janelas que tinham umas persianas em lâminas, que estavam bastante danificadas, foi alterado para blackouts. O parque infantil, que foi já em dezembro de 2014, veio dar uma cara nova ao edifício. As portas de acesso ao interior do edifício, que eram em ferro e que estavam bastante ferrugentes, bastante degradadas, e que agora são em alumínio e vidro duplo, que dá um aspecto completamente renovado, isola muitíssimo bem, temos outras condições realmente e outro aspecto, mesmo as crianças, parece que não, mas parece que têm outra vontade de estar cá dentro. Este edifício tem em 19 anos. Está prevista uma intervenção este final de ano a nível de pintura interior, talvez exterior, porque ele nunca foi intervencionado. Portanto, aguardamos que realmente isso venha a ser feito. Eu acredito que sim, porque tudo o que nos foi prometido até agora é cumprido.
2: Como a escola é feita sobretudo de crianças e dos seus sorrisos, não podíamos deixar de ouvir os agradecimentos dos meninos do Jardim de Infância.
7: Telhado. Os aranhos correm.
8: Porta.
9: E as motas.
10: As cortinas.
11: As coisas novas que tenho a professora.
12: É minha amiga.
13: É amiga de todos.
14: Puseram um escorrega, uma mota e o chão, portão.
2: A escola básica do convento é o edifício mais antigo e foi alvo de uma recuperação maior. O chão de soalho fazia com que os lápis se perdessem nos encaixes até às casas de banho que eram fora do edifício. A professora que percorre todos os dias mais de 100 quilómetros para vestir a camisola do ensino, por amor, conta-nos como agora tem uma das escolas mais bonitas do concelho. Ouvimos também como se sentem os seus alunos nesta nova escola.
15: Foi um bocadinho estranho para os pais chegarem professoras novas para uma escola nova. Pois com o decorrer do tempo viram que as pessoas estavam aqui para trabalhar e tem corrido tudo lindamente. Esta escola tem uma associação de pais que trabalha em consonância com a escola e sempre que nós precisamos de qualquer coisa eles estão disponíveis para tudo. São muito participativos. São pais que ajudam os alunos sempre nos trabalhos de casa. E depois, claro, é tudo conjugado, é um trabalho de equipa. Temos a auxiliar também, podemos esquecer dela, que é uma peça importante aqui na escola. Em qualquer situação, para os proteger, para os acompanhar, junta de freguesia, que nos apoia também em tudo quanto

0: E de repente, no ano seguinte, apareceu-lhes a escola assim, não é? Que é qualificada, mas tem todas as condições. Tomaram muitas escolas ter estas condições. Tem quadro interativo, temos internet, nós temos todos os recursos que necessitamos para trabalhar. E os pais gostaram, adoraram. E os meninos também, claro, se eles estão bem, nós também estamos bem, não é? O que eu apelo é que venham para aqui mais crianças, porque nós temos todas as condições. Quanto mais crianças nós tivermos aqui, melhores condições nós vamos ter, porque vamos ter mais gente e vamos ter mais alegria, mais dinamismo, vão aprender mais uns com os outros e vai ser uma escola mais bonita, porque vai ter mais caras lindas, mais alunos.
1: As casas de banho eram lá fora, havia uma casinha lá fora, as casas de banho antes eram lá em baixo, não tinha elevador, não tinha um cão, cacas desenhadas no chão. Também nós fazer física quando chovia, tínhamos lá em baixo um salão.
2: Nós tínhamos ali, não tinha aquela rampa, tinha uma porta e as cantinas, e aquela parte ali tinha uma escada que subia.
3: As portas eram velhas e castanhas.
4: A sair a tinta, as mesas ali na cantina estavam quase todas partidas.
5: O chão estava quase todo partido.
6: Desapareciam muitas vezes as coisas na madeira.
7: Lá tinha buracos onde nós às vezes perdíamos material.
8: Agora estamos num ano novo e já estamos a aprender coisas novas do que o outro ano. É divertido porque tem a professora Matilde e ela é muito engraçada.
9: Quadro interativo!
10: Tem muitas zonas.
11: Estamos muito a professor.
12: Campo de futebol. Na escola velha chovia. Agora não tem buraco.
13: Gosto de bailar. Eu e tia, irmã.
14: Eu gosto de trabalhar.
15: Era um preto CNX. Tinha vários cortes e era preto. E tinha a segurar.
16: E antes nós não tínhamos balizas e fazíamos as balizas com laranjas e pedras.
17: Antes não havia os armários e as bancas. As portas não eram assim como brancas. Eram duas que eram castanhas.
18: Antes as paredes não eram tão bonitas. Como são agora, porque agora são brancas. Antes não tínhamos placar e agora tínhamos. Antes
19: e não tinha jatos ali para reciclar e tínhamos aquecimento.
20: As grades eram de uma cor muito feia, agora é brancas.
21: Havia muitos motores, não eram lá atrás, estavam cá.
22: Estavam a vinha.
23: Mas não havia cortinado.
24: A fotocopiadora não estava aqui, estava lá em cima.
25: É sempre bom ouvir a satisfação das crianças e saber que serão adultos felizes e realizados por terem crescido num ambiente adequado às suas necessidades. Prova disso mesmo é o nosso ilustre convidado, o Dr. João Barros. Nascido e criado em Bustelo, está habituado à ruralidade, a valorizar a natureza e as suas raízes. Tornou-se num exímio médico cirurgião, mas também um prestigiado gestor e um ser humano sublime. Aos 9 anos foi estudar para o Colégio das Caldinhas em Santo Tirso, fez o liceu e em 1976 foi para a Faculdade de Medicina do Porto. Chega ao topo da carreira com o prestigiante cargo de diretor do Centro Hospitalar do Tâmega e Sousa. Nunca deixou de ser chefe de serviço, tendo passado pela presidência da Assembleia da Santa Casa da Misericórdia de Penafiel, entre outros cargos. Na Ordem dos Médicos mantém ligações à União de Médicos Europeus na gestão de serviços de saúde. Dr. João Barros, bom dia.
26: Obrigada
25: pela sua presença. Mais uma vez, seja bem-vindo à nossa terra. Antes de mais, começava por perguntar ao Dr. João Barros, como é que vê Bustelo?
26: Bustelo é uma freguesia. Mas se algum dia eu pudesse ou mandasse, seria um reino independente. Bustelo tem tudo o que há de belo. Tem a ruralidade que distingue das outras freguesias. Tem gente humilde, mas não inferior em nada a nenhum. E tem em toda a sua gente um gosto de bem receber e de ajudar.
25: É uma terra bairrista.
26: É.
25: Começando pelo Dr. João Barros.
26: Sem dúvida alguma. Mas só se é bairrista quando há razões superiores para defender o que realmente é um bem

0: que é reconhecido como um bem para todos. E é isso que se pretende. Não um bairrismo exacerbado de só querermos para nós, mas é um bairrismo de elevar, de demonstrar e de alguma forma de poder partilhar com outros, defendendo sempre a nossa terra.
1: O Estelo é também uma terra cheia de património. Nós sabemos que cresceu de olhos postos no mosteiro e no aqueduto, imaginar o passado e as histórias ali guardadas. O que é que se recorda?
0: O Estelo tem duas coisas muito importantes. Tem um património material, muito importante, e tem um património imaterial, não menos importante. Eu há pouco dizia, em tom de brincadeira, quanto ao reino. O Estelo é anterior à nossa nacionalidade. Os primeiros terrenos doados ao mosteiro são de 900 e tal. Significa que há referências ao Estelo, como o convento, naturalmente, já em período anterior à nossa nacionalidade. Ora, o convento é, sem dúvida alguma, não pela parte só arquitetónica e por tudo o que o alimenta, mas também um símbolo, um património material que nós todos preservamos e que nos habituamos a ver e a reconhecer, não só nós, como toda a gente desta terra e deste concelho. Ora, é sem dúvida alguma importante que numa fase precoce da nossa evolução como seres humanos temos algumas referências, e uma delas, sem dúvida alguma, que é o mosteiro, o aqueduto, o tempo que se passava por ali, ouvindo, caçando até pequenos pássaros, ou ouvindo o silriar de outros e admirando já aquele espaço.
1: Do mosteiro, recorda-se da catequese? A escola, foi naquela escola que andou?
0: Na escola que agora foi requalificada, foi naquela escola que eu fiz 2 anos. E depois da catequese, nos claustros, na parte superior dos claustros, que são lindíssimos, e era onde era dada a catequese. E recordo-me, sem dúvida alguma, inclusive até de correr no lago, no chafarista, no meio dos claustros.
1: Momentos felizes, portanto.
0: Sem dúvida alguma.
1: E das festas da Senhora da Saúde, que memórias guarda, Dr. João Barros?
0: Outra face do património material é exatamente a religiosidade da nossa terra. Essa religiosidade tem também um aspecto muito importante, social e até económico. Todos se devem lembrar dos piqueniques feitos no Dia da Senhora da Saúde. Não só a devoção, como a junção que era feita de toda, pelo menos das freguesias mais próximas, e não só a romaria que era, e o poder desfrutar de um piquenique no Dia da Senhora da Saúde.
1: Convívio, ou seja, a parte profana que se cria também ali à volta, não é?
0: Exatamente, que há sempre uma parte religiosa e uma parte profana que estão quase sempre associadas, e neste caso ali elas juntavam-se.
1: E tem, portanto, boas memórias desse tempo.
0: São essas
1: memórias.
0: Lembra-se
1: de crescer junto com esta festa?
0: Era importante para os miúdos a festa. A Senhora da Saúde trazia também outros divertimentos que não eram tão frequentes poder-se desfrutar. Eram os carroceios, eram os jogos de matraquilhos. Portanto, isso era parte. Estavam ali uma semana e era fácil as crianças andar ali a ver e a divertir-se com esse tipo de divertimentos, que era o que havia nas festas. E, portanto, isso está marcado, sem dúvida alguma.
1: Como é que foi crescer neste ambiente? Foi também uma das causas para ser o homem que hoje é? Este crescimento, esta infância, estas vivências? Fazem de si o homem que eu hoje também?
0: Sem dúvida alguma. Sabe que nós somos o que somos e as circunstâncias. Ora, uma das circunstâncias é exatamente o facto de das nossas raízes, que nós vamos, sem dúvida alguma, carregando, e sempre num espírito evolutivo, sem dúvida, mas marcado por essa gênese que é a Terra, que são as pessoas. É a forma simples, mas altruísta de ver a vida. E isso acho que me marcou.
1: E foi o Bustelo que fez de si médico?
0: Não.
1: Aí já não podemos fazer associação.
0: Aí acho que já não é um conjunto de circunstâncias que leva. Aliás, não é novidade. Só a minha mãe é que acho que não queria que eu fosse médico. Nem quer. Agora não terá outro médico. Mas nunca se portou muito bem a ideia de eu ser médico. De resto, foi uma opção que eu tomei. Se calhar com algumas influências de várias pessoas. E acabei por tomar essa opção, de seguir essa opção, de ter a facilidade também de poder realmente entrar na faculdade, etc. Já havia na altura alguns entraves à entrada nas faculdades, mas de qualquer das maneiras tinha todas as possibilidades e, portanto, tornou-se fácil poder optar.
1: Naturalmente. O Dr. João Barros esteve no Hospital de Santo António, no Porto. Depois seguiu para Londres para fazer especialização em Oncologia. No regresso esteve no IPO do Porto, mas acabou por vir para mais perto de casa, precisamente para o Hospital da Misericórdia de Penafiel. O que é que o trouxe a casa?
0: Sabe que a vida, como há pouco lhe disse, é muito repleta de circunstâncias que nos podem, numa determinada fase da vida, fazer regressar à Terra. O que se passou e o que se passa é na evolução perfeitamente normal. Fiz a vida, há um internato no Santo António, fiz uma parte de especialização, porque a vida de cirurgião são 6 anos de faculdade, são 2 de internato, são 6 de especialidade e depois ainda outras especialidades ou subespecialidades. E, portanto, é todo um processo muito longo. Todo esse percurso foi feito. Há uma altura em que nós como que sentimos um certo chamamento para a Terra. E isso processa-se. Eu tinha várias opções entre continuar no IPO, ir para o Santo António, ou, uma vez que se estava a criar o serviço de cirurgia aqui no hospital, que na altura já era o Centro Hospital Vale de Sousa, portanto, que só agregava o Hospital de Penafiel e o Hospital de Paredes. E nessa altura criava-se um serviço e era um desafio a criação de um serviço novo, com outra vontade de se fazer outro tipo de cirurgias e de beneficiar. E, portanto, era mais um desafio que eu aceitei e quis vir.
1: E também servir a sua terra, não é?
0: Exatamente.
1: Entretanto, foi nomeado chefe de serviço de cirurgia ou assistente graduado sénior, não é?
0: Exato. É a progressão da carreira desde assistente. Nós temos exames e a progressão na carreira é desde assistente, assistente graduado e assistente graduado sénior, que é chefe de serviço, que é o topo da carreira.
1: E em 2013, nomeado para o Conselho de Administração,
0: sim,
1: certo?
0: Isso não é por carreira, não é?
1: Sim, sim, é naturalmente uma evolução. Acabou por aceitar este convite, este desafio, se é que assim lhe podemos chamar, em 2014. Como é que está a correr esta experiência? Como é que
0: 2013.
1: Vê este cargo? 2013.
0: Fui nomeado por resolução do Conselho de Ministros em 2013.
1: Em 2013, ok. Foi. Fica feita a correção. Não, como é que está a correr esta experiência?
0: É evidente que, não, por um lado, eu defendia que a gestão dos hospitais deve ser feita por médicos, mas com competência em gestão. Naturalmente que eu tenho essa competência, fui o presidente da competência em gestão da Ordem dos Médicos e, portanto, fiz a competência em gestão. E tinha essa competência. No entanto, é mais complicado do que eu pensava. é estimulante por um lado, nesta altura particular em que todos nós sofremos com o período que atravessamos, a todos os níveis, naturalmente que se reflete muito mais na saúde. E porque gerir um hospital dá-nos a capacidade de poder gerir qualquer empresa, seja ela qual for. A diversidade é tão grande, os desafios são tantos, a necessidade permanente é tão, de presença é tão grande, que acho que não há empresa nenhuma que não seja possível gerir depois de se gerir
1: depois
0: bem.
1: Depois desta experiência, de não é? Muito bem. Apesar de todos os cargos e da vida familiar, o Dr. João Barros tem hobbies, naturalmente. Interessa-se pela história da Idade Média, por uma certa obscuridade, por cinema e pela leitura. O que é que podemos, como é que podemos definir, como é que é o Dr. João Barros para além desta vida profissional? Como é que ocupa o seu tempo?
0: Naturalmente que a vida profissional ocupava muito tempo. Eu, desde sempre, acumulava atividade pública, no hospital com horário, e atividade privada. E todas as outras atividades que ia tendo associadas. Naturalmente que agora, nas funções que desempenho, estou muito mais limitado e muito mais absorvido na própria gestão do hospital. Mas há sempre momentos em que nós tentamos, e até porque eu durmo um pouco, e tentamos então também adquirir outras competências, ou pelo menos dar aso a que o nosso espírito, e muitas vezes inquieto, se alimente de alguma coisa. E aí refugio, sem dúvida alguma, na leitura. Será neste momento, já foi mais o cinema, mas neste momento será talvez a leitura que mais me faz descansar, por um lado, e me preenche, por outro, considerando os tempos e as horas de pouca disponibilidade.
1: Que tem para o efeito, naturalmente. Ser humilde não é ser menos do que alguém, é saber que não somos mais do que ninguém. Foi a frase que encontramos no seu gabinete. É este o seu lema de vida?
0: Ser humilde não é, nem é, digamos, nenhuma razão de grande regozijo, nem será um princípio que toda a gente deva ter. Ou se tem ou não se tem. Não condeno quem não o tenha, também não valorizo demasiado quem o tem. Deve ser assumido. Nós devemos entender é que humildade ou não humildade, deve haver coerência e deve haver um único objetivo, que é servir os outros, a sermos capazes de servir a forma.
1: Obrigada mais uma vez, Dr. João Barros, por esta sua participação e por nos mostrar o outro lado, aquele lado que muitas vezes é mais público. Hoje conhecemos um bocadinho o homem e as suas vivências. O Estelo é freguesia associada às festas da Nossa Senhora da Saúde e às paisagens verdes, mas é também um bom sítio para trabalhar e alberga na zona industrial 2 de Penafiel, empresas que contribuem para o crescimento da economia local e nacional. Uma delas é a PEC Nordeste, Indústria de Produtos Pecuários do Norte. O jovem administrador Idalino Leão, de 37 anos, casado, pai de 2 filhos, é também vice-presidente da Assembleia Geral da Lactogal, presidente da Assembleia Geral da Agros e presidente da Cooperativa Agrícola de Passos de Ferreira. É licenciado em Sociologia e um assumido agricultor e produtor de leite. Na PEC Nordeste, cerca de 80% dos trabalhadores são do Conselho de Penafiel e os animais são também de produtores da zona. Vamos ouvir Idalino Leão.
2: É uma empresa do Grupo Agros que está em Penafiel desde 2006, já vai fazer 20 anos para o ano. É uma empresa que emprega atualmente 73 funcionários, 80% dos quais do Conselho de Lousada e Penafiel. 50% dos animais que adquirimos são da região de Val de Sousa e Tâmega. Somos uma empresa de referência a nível nacional no nosso setor. Conseguimos, por exemplo, um aumento de 35% do nosso volume de negócios no ano de 2014. Somos uma das três empresas a nível nacional que têm a certificação da ISO 22000, o que nos habilita a sentar à mesa com parceiros internacionais. Somos o único matadouro a nível nacional que é sempre convidado a ser visitado por auditorias da União Europeia, portanto isso significa que cumprimos todos os normos e todos os parceiros legais que nos são exigidos. Temos uma lógica de atividade da prestação de serviço no custo do abate. Abatemos essencialmente três espécies, bovinos, suínos e caprinos. Temos depois também a lógica da distribuição e a lógica do serviço de desmancha e fabrico, e aí é outra das coisas que nos distingue. Trabalhamos com todos os restaurantes de estrelas Michelin e gourmets do país, através dos hambúrgueres que são cá fabricados e que depois são bastante apreciados nos meios urbanos. Inclusive, o melhor hambúrguer de 2014 na Feira Agrícola de Santarém foi um hambúrguer de carne marrosá fabricado na PEC, porque uma das coisas que nos caracteriza no que toca, por exemplo, aos hambúrgueres é que os nossos hambúrgueres têm 96% de carne e apenas 4% de pão ralado. Outra das variáveis que nos distingue pela positiva e dos quais muito nos orgulhamos, que tem funcionado muito a nosso favor nas mesas das negociações, é o facto de pertencermos ao Grupo Agro, suavemente conhecido no setor agroalimentar nacional, em que pouca gente sabe que a Agros também tem atividade no mundo da carne. Portanto, aqui o matadouro funciona não só para escoar os animais dos produtores de leite que pertencem à Agros, mas também dos produtores de carne da região que trabalham com o Grupo Agro.
1: Voltamos à conversa com o presidente junta de Bustelo, Rui Barbosa, para falar um pouco mais sobre esta freguesia. Desta feita, para um acontecimento que acontece já no próximo fim de semana, estamos a falar naturalmente da Romaria da Nossa Senhora da Saúde. Já no domingo de Páscoa, em Bustelo, cheira à festa. Como é que o Presidente descreve este acontecimento? Como é que é esta festa hoje? O Dr. João Barros há pouco falava um bocadinho das suas memórias. Hoje como é que é esta festa? Como é que tudo se vive?
3: Embora tenha diminuído o número de visitantes no dia da Senhora da Saúde, mas ainda se nota... Ainda se nota um bocado do passado. Ou seja, ainda há piqueniques, embora em menor número, ainda há excursões que vêm de muitos lados, mas é claro que diminuiu. Para nós que vivemos lá, é sem dúvida um dia excepcional, um dia de festa, não só por ser a Senhora da Saúde, do qual nós somos muito devotos, mas por outro lado, vive-se um dia diferente. Se calhar é das poucas procissões que temos lá, e nesse dia é muito grande.
1: Agentes da Terra, têm assim alguma tradição específica neste dia? Vocês têm algum ritual, digamos, para além naturalmente da procissão e etc. Há algo que vocês tenham como tradição cumprir neste dia?
3: Da parte da manhã, como temos duas missas, e às duas missas não vamos, mas tenho quase a certeza que pelo menos a uma missa todas as pessoas vão, porque a missa das 11 tem o bispo, mas há uma missa das 9 que a maior parte das pessoas aproveita para ir, para depois dar uma volta para conhecer os feirantes e comprar sempre algo. No fundo, também da parte da manhã é uma feira e as pessoas aproveitam para ir lá conhecer os produtos que lá trazem.
1: O Presidente, com todo respeito, é mais novo do que o Dr. João Barros, mas é um filho da terra também. Que recordações é que recorda da sua infância, desta festa? Nota uma grande evolução desde os seus tempos de miúdo até hoje?
3: Das poucas, eu noto sinceramente alterações, mas é no número de visitantes. Já quando eu era pequeno, lembro-me que tinha sempre 15 a 20 autocarros de excursões e atualmente tem um ou dois. Para mim, a Senhora da Saúde também era sinal de ter um brinquedo. Se fosse mais, podia não ter no Natal, mas na Senhora da Saúde era quase de certeza o dia de eu ter um brinquedo novo.

0: freguesia. A dona Libânia Moreira, de 90 anos, criou 8 filhos na sua humilde casa e vive hoje na mesma correria de sempre. Cheia de vida, Libânia conta como era a freguesia e como eram as festas no antigamente.
1: Era um andor tão com altura e um largura enorme que eram os poucos homens a levá-lo. E assim da igreja obrigavam e saía e dava volta às escadas para lá abaixo e dava volta. E aquele era um andor. Muitas promessas, muitas pessoas metalhadas, muitas crianças de ainda agora vão. Promessas muitas. Ai, a senhora da saúde é muito boa. Ela ia sempre coberta a vez de ouro. Ela ia coberta de ouro. E o dinheiro que levesse, botava-me assim, não. Pois no andor, aí uma santa mulher, nossa senhora da saúde. E agora até nem esse andor, não existe, agora vai no andor pequenino. A outro dia, domingo de Páscoa, é a senhora da saúde grande. Sempre. Que é na segunda feira. E no domingo assim, a senhora está pequenina. Já não sai a procissão. Danho um baixo à tarde. Mas não é só da freguesia. É para ser mesmo das freguesias do Arduino. Está uma vez às 4 horas. Vem de longe. Muita gente está vindo a fazer promessas. E tem um baixo. É um convento. É muito antigo. Foi feito por Fradas. Lembro aqui para São Miguel também uma festa muito bonita. Também saiu o Andor. E é feito sempre no dia 29 de setembro. Parece-me que é o dia São Miguel. Parece que é 29 de setembro. Andava raparigas a pedirem com as portas, as mordomas, prendas, os quadros. Vão quadros a levar aquelas prendas enfeitadas. Estão por hoje tratadas de quadro a vez a música. E depois tenho um bazar de prendas ali. E depois no fim sai a precisão. Para hoje aquela casa tinha lá. Chamava o tal de Cabanela. Ui, era uma casa de muito respeito. Dava muitas molas aos pobres. Por Natal dava quarturas, dava molas. A casa de cegada havia doutor Sousa Pereira, que era o maior apurador que havia aqui. Era a casa dessa. E quando vinha assim as festas, eles davam curtuas, davam, pela Páscoa havia uma regueifa. Eu lembro quando aquela escola foi inaugurada, foi feita por um senhor que já morreu, que era o Dr. Sousa Pereira, e que o terreno era dele, fez ali um comboio e dava regueifas, e depois mesmo ali foi muito bonito. Eu de criança nova, mas lembro-me daquilo. O então era comigo também. Folhadas, dia de noite às pedaladas, e fim de serão a gente cantava e dançava, e a viola, quando algumas dançava, era muito bonito. Sateadas, elas iam todas a cantar, juntavam-se a cantar, e no fim da sala era mesmo bonito. Nós íamos calças a cantar. Íamos umas poucas raparigas, viola, a gente todo caminho cantava e dançava. O caminho era longo, mas era pequeno para a gente cantar e dançar. Vamos dar, exatamente, era um caminho estreito. Não podia carne nem dar, só carne de boi.
0: As tradições e as lembranças desta freguesia vão passando de geração em geração. Na escola básica do convento, mesmo junto ao mosteiro, as crianças recolheram junto dos avós e outros familiares memórias guardadas. Vamos ouvir e conhecer Bustelo pela voz das crianças.
2: Temos a tradição de São Miguel, nessa festa há procissão. Temos hoje a Nossa Senhora da Saúde, onde também há procissão. Temos carroceis. As pessoas às vezes vêm comer, vão ao Parque de Merendas. Às vezes põem-se montes e depois vão ver a procissão. Algumas pessoas vêm em casa de fazer promessas. É bonita, tem muita gente. Costumamos ir comer à casa da minha avó, mora aqui em Bustelo. E depois vimos a pé e vimos ver a procissão.
3: Temos a festa da Senhora da Saúde e temos a Páscoa. Ao desfile, vêm os meus primos, alguns dos meus familiares, vêm à minha casa, estamos todos juntos. Altar da Cruz reza a história que existe uma lenda de uma moura encantada.
4: Eu sei a lenda do Altar da Cruz. Quando os mouros vieram a Portugal, ali no alteiro vivia uma moura que escondeu o tesouro debaixo de uma cruz e os mouros tentaram tirar e não conseguiram. E a cruz ficou dobrada e está lá e ninguém conseguiu tirar.
5: O Parque de Merendas é muito fixe. Quando vamos lá tem muitas descidas e quando brincamos lá é muito divertido. Senhora da Saúde pequenina dão comer aos idosos. E na festa da Senhora da Saúde grande há feira e tem uma igreja muito bonita.
6: Tiana é uma festa para os doentes. Vão à missa à tarde, no domingo, e depois vão fazer um lanche. Antigamente as pessoas iam a pé, depois iam numa procissão cantar.
7: No Parque de Merendas há mesas, há bancos, há muitas descidas. Lá é muito divertido.
8: Nós já lá fomos uma vez e tinha lá muitos sítios, que era sempre a subir e a descer.
0: Em conversa com os bustelenses, a equipa de produção recolheu ainda mais memórias, mas desta vez das festas da Nossa Senhora da Saúde. Comparando o que era antigamente e o que são hoje, a devoção, o dia vivido em família, os piqueniques, tudo está guardado no coração de todos. Vamos ouvir a população.
9: Festa da Saúde sempre considerei que era uma festa de devoção. Não uma festa de irmos andar de carrossel, não uma festa de andar lá no meio da feira, porque ela hoje também já não tem nada a ver com o que era antigamente, mas sempre era um dia de se ir à missa, era um dia de estar em família, e acho que isso ainda é a parte principal. Agora, quase toda a gente trabalha na segunda-feira de Páscoa, e estou convencido que isso será um grande fator para que as pessoas não se desloquem cá nesse dia.
10: Na minha opinião, as que vêm cá é por devoção. Agora sim, acredito que seja mais nessa parte. Acho que deve ser das mais fortes, o facto de ter de trabalhar a segunda, né? Sim, para mim a Festa da Saúde, além de ser uma festa religiosa e que marca na freguesia, é um dia que eu gosto, além de juntar família.
11: Muita gente, excursões com pessoas a fazer piqueniques, feira, também faz muitos feirantes. Eu acho que é para devoção. A própria família, é bonito juntar a família.
12: Que a gente apreciava e que havia muita gente, muitos romeiros, e que a gente também gostava de fazer parte. Era muito bonito. E vem alguns 8 dias antes, que é o Domingo de Ramos, vem marcar os lugares para depois, no dia, ter aquele espaçozinho reservado para onde eles possam comer o seu merendeiro, ali todos há muito à vontade. A gente deixa uma aí boas ofertas, que a gente no fim já fez parte da Comissão de Fábrica, hoje ainda dão as suas ofertazinhas. Também que a gente apreciava e que havia muita gente, muitos romeiros, e que a gente também gostava de fazer parte. Era muito bonito. E vem alguns 8 dias antes, que é o Domingo de Ramos, vem marcar os lugares para depois, no dia, ter aquele espaçozinho reservado para onde eles possam comer o seu merendeiro ali todos muito à vontade. Já deixam aí boas ofertas.
0: Presidente, a Festa da Nossa Senhora da Saúde realiza-se ali na área envolvente, digamos, ao Mosteiro do Restelo. Este mosteiro que tem tanta história, tanto valor, e é sem dúvida um marco para a região. Aliás, já existia antes do Beneditino, digamos assim. Ouvimos muitos populares que nos dizem que olhar para o mosteiro era entristecer a alma, ou melhor, que olhar hoje para o mosteiro é um pouco o entristecer da alma. Algum projeto para este edifício? Algo que ainda se possa fazer por este património? A Junta de Freguesia tem-se debruçado sobre o assunto? Tem reunido esforços para salvar o monumento? Qual o ponto de situação?
13: Ideias há para o mosteiro, embora projeto de momento não o haja, porque o mosteiro é da diocese, ou seja, nós diretamente não podemos intervir sem autorização da diocese. Após a minha tomada de posse, uma das primeiras coisas que fiz foi dar conhecimento tanto ao Sr. Presidente da Câmara da situação. E até agora, infelizmente, não foi possível fazer grande coisa, tanto é que não é um bem público, é da diocese. Mas estaremos prontos para ajudar, mas que de momento não.
0: Mas há esse reconhecimento, que é necessário uma intervenção.
13: Sem dúvida, há reconhecimento e há vontade de fazer algo. Só que as obras, de certeza, que fico por muitos milhares de euros, e nós, de momento, não temos capacidade nem para fazer.
0: O Estelo, apesar de ter tanto património, não é só o património que nela conta. Fomos ouvir a população também nesse sentido, para perceber o que acha sobre o que faz falta na freguesia. Ouvimos falar no mosteiro, mas também no saneamento, no apoio aos idosos da freguesia e da limpeza do parque de merendas.
9: Neste momento, o que faz mais falta é mesmo o que eu consideraria um pavilhão desportivo, onde todas as pessoas de várias idades poderiam tirar proveito disso, porque poderiam se organizar eventos sociais, eventos desportivos, tanto nos dias de verão como nos dias de inverno.
10: O que faz falta cá, o centro de dia é uma das coisas importantes cá na freguesia, e ter o parque de merendas limpinho também não seria mau. O saneamento é uma obra que faz falta.
11: Neste momento fazia falta saneamento, recuperação do mosteiro, que está um pouco abandonado, e uma ideia minha pessoal, parque de merendas, havia de mudar de sítio, junto à Capela do Calvário, e os passeios na estrada principal.
0: Estamos na reta final desta primeira hora de emissão do programa A Nossa Terra, neste domingo, dia 29 de março de 2015, dia de Ramos. Viajamos pela freguesia de Bustelo e ficamos a conhecer também as festas da Senhora da Saúde, que acontecem já no próximo fim de semana. Antes de terminarmos esta viagem por esta riquíssima freguesia do Conselho de Penafiel, uma última questão ao seu Presidente. Presidente Rui Barbosa, falamos no início desta nossa conversa sobre aquilo que tinham sido as obras que já tinha realizado desde que assumiu a presidência da Junta de Freguesia. Falando agora de futuro, o que é que está projetado, o que é que tenciona ainda fazer nesta freguesia?
13: Partiu atrás também uma obra que eu fiz e que fizemos e que eu não fui mencionar, foi um parque infantil no Jardim de Infância, que estava muito degradado e nós resolvemos intervir, gastamos cerca de 5 mil euros nesse parque infantil. Uma das minhas maiores preocupações é, sem dúvida, o saneamento. Temos um déficit muito grande de saneamento. Espero muito brevemente apresentar um projeto para o saneamento. Outra das obras, eu também já falei no início, que era um dos meus sonhos, era um centro de dia, sem dúvida alguma. É uma necessidade na freguesia do Estelo, visto que a população é muito idosa. Queria também fazer o arranjo urbanístico à zona envolvente ao mosteiro. O projeto, já temos o projeto, e espero também para o ano poder avançar com essa obra.
0: É mesmo a última questão, quero deixar aqui uma mensagem a quem nos ouve, aos seus fregueses. Está a meio, quase, do seu primeiro mandato. Está satisfeito com aquilo que tem feito? Está satisfeito com o apoio da população? Quer aqui deixar uma mensagem aos seus fregueses?
13: Satisfeito estou. Agora, espero que as pessoas também sintam o mesmo. Porque não é fácil, porque a freguesia é muito grande, são cerca de 6 km quadrados e nem sempre é fácil para o Presidente de Junta conseguir cobrir a freguesia toda.
0: Mas está com vontade e de trabalhar e de dar mais de si à terra, certo?
13: Sim, eu e a minha equipa não temos essa vontade e é por isso que lá estamos. Quando houver vontade, lá estaremos.
0: E assim terminamos esta primeira hora do programa A Nossa Terra, dedicado à freguesia de Bustelo e às festas da Senhora da Saúde no Conselho de Penafiel. Obrigado uma vez mais aos nossos convidados. Termina aqui então esta primeira parte. Quanto a si já sabe, não deixe de visitar Bustelo. Visite também as festas da Nossa Senhora da Saúde. E fique connosco, acompanhe-nos na nossa visita pela Associação para o Desenvolvimento de Santiago de Subarrifana, em Penafiel. Até já!

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1: Seja de novo bem-vindo ao A Nossa Terra, o programa que lhe dá a conhecer o que melhor existe e se faz na nossa região. Neste domingo, dia 29 de março de 2015, conhecemos na primeira hora a freguesia de Bustelo, no concelho de Penafiel, e as suas grandiosas festas em honra da Senhora da Saúde. Esta segunda hora vamos até à freguesia vizinha, a Santiago de Subarrifana, para conhecer a Associação para o Desenvolvimento da Freguesia. Fique connosco, faça-nos companhia.
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1: Fundada em 1984, a Associação para o Desenvolvimento de Santiago de Subarrifana é uma associação de cariz social, recreativo, cultural e desportivo que tem como maior marca desde a sua fundação a organização do Carnaval na cidade de Penafiel. Esta é uma coletividade que em tempo já teve uma escola de samba e uma escola de música, mas que nos últimos anos não tem estado em atividade. Há cerca de um ano e meio houve mudanças na direção e agora o grupo de jovens, composto por 12 elementos que a lidera, está empenhadíssimo em dar uma nova dinâmica à coletividade. Com uma sede cedida pela Junta de Freguesia de Penafiel, a nova direção, projetos não lhe faltam para o desenvolvimento de Santiago de Subarrifana. Mas para nos dar a conhecer um pouco melhor a história e a atualidade desta instituição, temos connosco em estúdio Paulo Soares, presidente da Associação para o Desenvolvimento de Santiago Subarrifana, e António Ramos, fundador da associação. Bom dia aos dois, sejam bem-vindos ao A Nossa Terra, obrigada pela vossa presença. Avançamos com a conversa aqui em estúdio, naturalmente com os nossos convidados. Começamos com Paulo Soares, ele tem 33 anos, é natural de Santiago de Subarrifana e residente em Penafiel. Profissionalmente é técnico administrativo no Centro Hospitalar do Tâmega e Sousa e é presidente da Associação para o Desenvolvimento de Santiago de Subarrifana no primeiro mandato. Assumiu a direção há um ano e meio, é um homem que gosta de dar-se à terra, já há vários anos que colabora com a associação, além de ter ajudado na organização de várias atividades. Já fez parte da escola de samba e de música. Bom dia, Paulo, mais uma vez seja bem-vindo. Apesar de ainda estar no primeiro mandato como presidente da direção, já há alguns anos que está ligado à Associação para o Desenvolvimento de Santiago de Sobarrifana. Como é que surgiu esta ligação à coletividade?
3: Familiares, eu já bom dia primeiro. Quero agradecer o convite à associação. E desde muito cedo a minha família esteve ligada sempre à associação. E acho que já é quase uma obrigação fazer parte dela.
1: Estamos a falar de há quantos anos é que está ligado a esta associação? Consegue ter isso presente?
3: Desde que não sei se é mais de 15 anos. Mais ou menos há 15 anos que estou ligado.
1: E a ligação surge como? Algum familiar que desafia para alguma atividade em específico? Tem recordações?
3: O carnaval. O carnaval é que acho que mexe com toda a gente da freguesia. E através do carnaval veio a associação.
1: Claro.
3: Porque a associação é... O carnaval é um grande evento da associação.
1: Sem dúvida, é a maior marca da Associação para o Desenvolvimento de Santiago de Sobarrifana. Mas sabemos, como fazíamos há pouco referência nesta introdução do programa, que colabora já há vários anos na organização de algumas atividades com esta associação. Quer dar-nos alguns exemplos de colaboração que tem vindo a dar a esta associação?
3: Sim, já com a antiga direção... Já ajudámos em alguns eventos. Ajudámos em particularmente há uns anos a associação com um grupo de jovens que existiu e nem existe. Não no ativo.
1: Sim.
3: Quando se fazia vários eventos em freguesia. Desde VTT, organizou-se próprios VTT como concurso de pesca. Vários eventos que se vão perdendo ao longo dos anos e nós agora estamos a tentar aproximar a freguesia outra vez.
1: Ou seja, há um grupo que tem acompanhado o Paulo, digamos assim, que já há vários anos que tem vindo a colaborar com esta associação. Esse mesmo grupo decidiu recentemente, há cerca de um ano e meio, assumir os destinos desta associação. O que é que os motivou a dar este passo, digamos assim?
3: Eu não podia parar. A antiga direção dizia que não queria continuar. Surgiu a possibilidade de nós tomarmos conta da direção. Houve eleições. Fomos eleitos na nova direção, por isso agora é trabalhar. E como eu e a minha equipa estamos com vontade de trabalhar, às tantas não temos os devidos apoios, mas estamos aqui para lutar.
1: E projetos não vos faltam, nós vamos já
3: seguir
1: falar deles, pelo menos vontade de trabalhar não vos falta. No caso do Paulo em concreto, a presidência, porque é que decidiu assumir este cargo?
3: Porque já é um sonho antigo, desde não vou esconder isso. E surgiu a possibilidade com a minha equipa. E ser eu o presidente. Como eu, outra pessoa qualquer podia ter sido a minha lista. Somos uma equipa fantástica.
1: É isso mesmo que lhe ia perguntar. Como é que define a sua equipa? Sente que tem uma boa equipa de trabalho, um grupo de amigos que estão todos a remar para o mesmo lado?
3: Eu acho que sem eles eu não fazia nada. Somos a direção, quase toda ela trabalha em prol do mesmo, que é ajudar a associação a criar eventos. Podia ter sido mais um bocado da parte de alguns, mas estou contente com a ajuda deles todos.
1: Podemos dizer, portanto, que neste ano e meio, sensivelmente, o balanço que fazem é positivo. Estão a gostar da experiência. Podemos dizer que as coisas têm corrido no sentido que vocês planearam ou tem sido um trabalho difícil?
3: Um trabalho difícil. Muito, muito difícil. A associação tinha muita dificuldade em termos financeiros. A associação praticamente não tinha dinheiro. E começámos do zero. Com poucos apoios, como nós sabemos hoje em dia, as dificuldades económicas são bastantes. Que a nossa freguesia atravessa, e uma das vertentes da associação é mesmo o âmbito social, como nós ajudámos todos os anos.
1: Sim.
3: Em termos de escavalos de Natal.
1: Já vamos falar dessa atividade.
3: Em relação a... Temos muito trabalho pela frente. Muito.
1: Mas podemos, de certa forma, dizer que as principais dificuldades que têm enfrentado prendem-se com a falta de verbas.
3: Sim, sem dúvida. A Câmara vai ajudando bastante, a Junta de Freguesia muito, muito, tem-nos ajudado bastante, a Junta de Freguesia de Penafiel. Porque sem esses dois grandes apoios, provavelmente a associação não fazia praticamente nada. Nada mesmo.
1: Apesar de algumas dificuldades que possam encontrar, de facto, atualmente a Associação para o Desenvolvimento de Santiago de Subarrifan é uma equipa bastante jovem que está empenhada em dar uma nova dinâmica à coletividade e à freguesia. Ideias inovadoras e vontade de trabalhar não faltam, pelo menos foi isso que a equipa de reportagem do A Nossa Terra testemunhou junto de outros membros do grupo. Vamos ouvir as motivações e anseios de Filipa Pacheco, António Pacheco e José Luís Teixeira.
4: Eu pertenço à freguesia de Santiago, nasci aqui, tenho 23 anos e desde sempre estive ligada a todas as atividades envolvidas na freguesia e por isso decidi enveredar pelo projeto da Associação. No futuro pretendemos desenvolver novos projetos, principalmente para dinamizar a freguesia, ajudando as pessoas que mais necessitam e também para desenvolver um pouco a cultura da freguesia, desenvolvendo projetos que englobem todo tipo de idades.
5: Em primeiro lugar, porque somos um grupo de amigos, todos jovens ainda, e ambicionávamos fazer sempre mais alguma coisa pela freguesia. Então surgiu e juntámos-nos todos e em prol da freguesia vamos tentar levar para a frente alguns projetos que queremos desenvolver. Temos várias atividades, temos um plano de atividades cheio. Vamos ver se conseguimos levar para a frente. Temos projetos culturais, projetos para ajudar pessoas mais carenciadas e projetos também de atividades desportivas para os miúdos. Vamos tentar, a pouco e a pouco, tentar fazer alguma coisa para melhorar a freguesia.
6: Sou secretário. É um projeto ambicioso já para realizar projetos que vão dignificar a nossa freguesia e já faz parte da Benefião. Fazer mais e melhor, sem distinções de partidos, fazer sempre o que por cidade Benefião seja sempre um bom nome para nós e Santiago de Subarrifan, claro.
1: Com estes testemunhos e com aquilo que já ouvimos do presidente Paulo Soares, não há dúvidas que a Associação para o Desenvolvimento de Santiago de Subarrifana tem hoje uma equipa que está empenhadíssima em dar um novo alento à coletividade. Nós daqui a pouco vamos falar sobre as atividades que a Associação organiza e aquelas que esta nova direção tem planeadas para o futuro. Para já vamos recuar um pouco no tempo e perceber como é que esta associação foi fundada e como foram os seus inícios. Para isso chamo à conversa António Ramos, um dos mentores da ideia da criação da associação e primeiro presidente. Ele tem 59 anos, é natural de Bitarães Paredes e residente em Santiago de Subarrifana há 38. É aposentado do CTT, o nosso próximo convidado. É um rosto bem conhecido dos santiaguenses, não só por ter estado vários anos ligado a esta associação, mas também porque foi presidente junta durante 8 anos. É um homem que gosta, efetivamente, de dar um pouco de si à terra. Bom dia, Sr. António Ramos.
7: Bom dia.
1: Seja bem-vindo uma vez mais à nossa terra. Já cá tinha estado no tempo em que, efetivamente, exercia funções autárquicas. Hoje está cá connosco para nos falar numa outra qualidade. E é sobre, efetivamente, a Associação para o Desenvolvimento de Santiago de Subarrifana que vamos falar. Nós sabemos que esta associação também foi formada por si. Por isso gostaríamos que nos contasse como é que nasceu esta ideia.
7: Ok, muito bom dia. A associação não foi fundada só por mim, foram 5 pessoas que pediram o certificado de admissibilidade dessa associação, que ocorreu em 4 de outubro de 1984, embora no dia 24 de setembro de 1984 é que foi efetuada a primeira reunião para arranjar os 5 elementos que eu vou dizer, porque há pessoas que já não sabem. O primeiro foi António Maria dos Santos Monteiro Ramos, que sou eu. O segundo é José Maria da Rocha, já falecido, Fernando Ferreira e Constante Diamantino da Rocha. José de Sousa Pacheco foram as 5 pessoas que encabeçaram esta responsabilidade. Naturalmente que por trás de nós existia uma junta de freguesia, que era o senhor presidente Engenheiro Berdial, já falecido, o senhor Fernando Ramos, secretário da junta de freguesia, e o senhor António Almeida Soares, que era o tesoureiro. Por isso foram sempre pessoas que estiveram inteiramente ligados. Aliás, houve uma grande complicidade entre a associação, a criação da associação e todas as atividades, e a junta da freguesia. E assim foi sempre no decorrer dos tempos, a associação e a junta de freguesia, independentemente da sua cor política, tiveram sempre uma certa complicidade. Aliás, o objetivo específico da associação era colaborar na resolução de assuntos da ordem social, cultural, desportiva, humanitária, e contribuir para o desenvolvimento da freguesia de Santiago de Sobrarrifana. Para isso, colaborar com quaisquer entidades civis ou religiosas.
1: Portanto, não havia nada do género na freguesia?
7: Não havia nada. Um bocadinho da história da associação. As associações no Conselho de Penafiel, e nomeadamente a Associação para o Desenvolvimento de Santiago, tem uma componente muito política, porque elas aconteceram na sequência de uma mudança política a nível nacional e até do Conselho de Penafiel, que foi quando a AD perdeu a Câmara Municipal e ganhou, na altura, o Partido Socialista. Então, o que é que aconteceu? Um pouco antes, as juntas de freguesia tinham recebido, um ano ou dois anos, tinham recebido subsídios para fazer os edifícios das juntas de freguesia, porque na altura as juntas de freguesia funcionavam nas casas dos presidentes de juntas, as assembleias decorriam nas casas dos presidentes de juntas, o que não era minimamente aceitável, porque as pessoas não tinham muita liberdade para falar, porque estavam numa casa alheia. E então, na altura, o governo de então subsidiou. E houve juntas de freguesia que conseguiram os terrenos de forma gratuita e fizeram umas casinhas pequenas. Outras juntas de freguesia fizeram os palacetes e logo a seguir endividaram-se. Ora, o que é que aconteceu? Quem tomou posse a seguir, as juntas de freguesia que tomaram posse, encontraram as juntas endividadas e não podiam fazer nada. Não tinham dinheiro e tinham um projeto a nível cultural, recreativo, desportivo para desenvolver e não tinham dinheiro sequer para fazer isso. Então, por sugestão de um deputado da altura, que era o Sr. Lima Monteiro, um deputado da Assembleia da República, que era um penafidelense de...

0: alguma coisa de novo. E era, como não havia dinheiro, no último ano das eleições normalmente as câmaras e as juntas endividam-se e depois não têm dinheiro para dar. Então o que é que acontecia? Os centros recreativos, as associações,
1: vinham preencher,
0: e então o objetivo da associação era fundamentalmente contribuir a fazer obras onde e ajudar. Para isso, o que é que acontecia? Houve alguns subsídios na altura do governo civil que nós canalizávamos diretamente para a junta de freguesia para fazer obras. E também a Câmara, então, o que é que fazia? Como existia uma associação, não nos podia dar dinheiro, mas dizia, olha, nós damos areia, damos isto, damos aquilo.
1: Dava material,
0: e nós,
1: não é?
0: Fazia a associação, em complicidade com a junta, ia fazendo algumas obras. Pronto, foi assim que nasceu isto. E que, a ideia era interessante e era uma forma também de nós pormos as pessoas a trabalhar. Pronto, a partir daí, isto funcionou durante uns tempos só com esta comissão administrativa e depois mais tarde é que houve umas eleições e foram distribuídos os lugares. Penso que na altura o primeiro presidente, se a memória não me falha, foi um tal Manuel Vieira, houve o Sr. Alberto Bruxado, houve José Manuel, houve Paulo César e entre outros que eu não tenho presente. Sim. O Carlos Babo e entre outros que a memória já me vai passando sobre esses assuntos.
1: Claro.
0: Mas a objetividade dessas associações foi precisamente fazer aquilo que as juntas, por questões políticas ou por falta de dinheiro, não conseguiam fazer.
1: E, portanto, começaram efetivamente por onde?
0: Ora,
1: em termos de atividades?
0: A nossa atividade principal começou por fazer são os bailezitos. Com um bar a funcionar junto, o que é que acontecia? Nós íamos à casa de todas as pessoas da freguesia, levávamos um bilhetinho para eles ir com para beber ou ir ao baile ou ver uns filmes que nós passávamos lá com, e eram, em vez de lhes pedir dinheiro para obras ou para outra coisa qualquer, dávamos-lhe alguma coisa em troca. As pessoas iam ver um filme, iam ao baile, iam ao bar, e era uma maneira de os trazer e fazermos alguma atividade, pormos as pessoas satisfeitas e ao mesmo tempo arranjarmos algum dinheiro para irmos fazendo essas tais obrinhas que, como eu dizia, normalmente era sempre a junta que tinha o seu objetivo e nós ajudávamos com esse dinheiro.
1: Claro.
0: Na altura não recebíamos nem subsídios da Câmara,
1: não
0: nem da junta
1: disso,
0: de freguesia, era precisamente ao contrário. E então, nesse período surgiu uma ideia e modéstia à parte, partiu de mim. Eu fui ver um carnaval, que ainda hoje se faz, penso eu, em Sete. Porque tinha lá familiares que participavam desse carnaval e convidaram-me. Eu achei aquilo tão interessante porque era o carnaval de rua, era o povo que vinha para a rua participar. Não havia também grandes dinheiros a movimentar. Eu achei aquilo tão interessante e ao conversar com os elementos da junta, eles acharam logo a ideia, epá, vamos começar com uma coisa dessas. E assim foi, nasceu o Carnaval de Santiago assim. Nós mobilizámos as pessoas da freguesia para fazer lá o carnaval, toda a gente tinha que ir para a rua, a rádio da altura ajudou-nos a publicitar o carnaval e aquilo era só para se fazer só dentro da localidade da freguesia de Santiago. Mas aquilo começou a ter tanta gente a participar, porque as pessoas participaram todas. O povo
1: foi
0: ia todo na rua.
1: Foi desde logo bem aceito.
0: As pessoas a participaram de tal maneira que, quando começámos a ver o conjunto de pessoas que se foram ver, disse, vamos para a cidade. E daí nasceu o Carnaval de Santiago na cidade de Penafiel.
1: Portanto, digamos que as primeiras atividades começaram por ser aquelas habituais de angariação de fundos, mas a primeira grande atividade e aquela que sim, que ainda continua a ser a grande marca da associação, é o Carnaval, sem dúvida.
0: Mas houve coisas interessantes que fizemos.
1: Naturalmente, e era aí que íamos prosseguir na nossa conversa, ou seja, o Carnaval é a primeira atividade de maior dimensão e de maior relevo, digamos, da associação, mas houve outras que nós sabemos que organizaram. Que atividades é que foram estas?
0: Nós tivemos sempre a preocupação de envolver as pessoas e por isso tentamos estabelecer coisas antigas como a Serragem da Velha, por exemplo, que era uma coisa que já tinha morrido e nós voltámos a restabelecer essa tradição. Fizemos jogos de futebol, de salão, criávamos jogos entre solteiros e casados com muita assiduidade, que era para termos as pessoas ocupadas. demos uma formação de socorrismo.

0: que era uma forma também de ajudar as pessoas a perceberem, a inteirar-se com doenças. Tivemos, pronto, e nestas atividades houve sempre uma junção, como eu disse, uma certa complicidade entre a junta e a associação. Nós utilizávamos as instalações da associação, da junta de freguesia, etc.
1: Não é? Desde a primeira hora, ou seja, esta associação funcionou sempre. Ainda hoje funciona?
0: Não, aliás, nós quando tomamos conta, aquilo nem, estava em grosso, não é? Depois nós é que fomos arranjando lá uns cantinhos para fazer a associação, um cantinho para fazer a junta de freguesia e fomos fazendo obras, arranjámos o ringue, fomos pondo rede, etc. Tudo com, para irmos fazendo estas atividades.
1: Atividades essas que estava a dar-nos alguns exemplos, mais alguns...
0: A formação de socorrismo, pronto, que foi para mim, foi, para nós foi muito interessante, porque aquilo era gratuito, era para toda a gente que quisesse participar na freguesia, foi de facto uma das coisas que me marcou muito. Foi também... com a evolução dos tempos, a formação sobre informática e computadores foi uma iniciativa mesmo. Aliás, a Junta de Freguesia de Santiago foi a primeira a ser informatizada no concelho, na altura. E também essa formação que permitiu as pessoas também poderem comprar o computador, por isso a empresa que deu a formação, ao mesmo tempo, vendia o computador a crédito se as pessoas quisessem ficar. Senão, a Junta de Freguesia e a Associação alugaram os computadores para as pessoas terem informação e aprenderem os primeiros contactos com os computadores. Se calhar
2: eu
0: aqui
2: lembro,
0: o outro também participou. Os primeiros contactos. E alguns tiveram a possibilidade, quiseram, ficaram eles próprios com o computador. O cantar as janeiras também, e depois ainda com essa associação houve uma altura no cantar das janeiras, foi muito interessante. A primeira vez que vieram cantar as janeiras à Câmara Municipal de Penafiel, a associação e junta, nós arranjámos uma equipa de pessoas e que viemos cantar as janeiras aqui. E daí foi o primeiro subsídio que a associação recebeu de uma Câmara Municipal em dinheiro. E então nós conseguimos uma câmara do Alberto, uma caminhoneta do Alberto Pinto para trazer as pessoas todas a vir cantar as janeiras aqui, de forma gratuita. E então, depois de nos terem dito que nos iam dar o cheque X, as pessoas queriam em todos gastar o dinheiro. Eu naturalmente consegui convencer as pessoas que o ideal era o do almoço, nós íamos ao jantar, íamos gastar, nunca mais nos íamos lembrar. E que eu, a melhor forma era comprarmos qualquer coisa que marcasse. E então eu sugeri-lhes comprarmos os cavaquinhos. Ora, daí nasceu a seguir uma escola de música.
1: Uma escola de música, exatamente.
0: Por isso, que depois já não fui eu que dei continuidade a essa escola de música.
1: Mas como é que foram esses inícios da escola? Ainda se recorda?
0: Bem comigo. Isso já foi com o presidente de junta seguinte, a mim, que foi o Sr. Fernando Ferreira. Embora foi, enquanto eu fui presidente de junta, é que comprámos os cavaquinhos e a junta até deu o resto do subsídio.
2: Para a associação era Alberto Bruxado.
0: Penso que era o Alberto Bruxado.

ser um centro recreativo e desportivo de Santiago, feito pela outra área política. Por isso é que no Conselho existiu isso, existiu as associações ligadas mais a uma área política e os centros recreativos ligados a outra área política. Porque depois havia necessidade, ambos tinham a mesma necessidade, quer fosse uma junta da área do PS ou do PSD-CDS, havia a necessidade de fazerem obras, de fazerem atividades, e por isso dividiram-se. E logo em Santiago, como havia uma componente política muito grande, deu logo origem a duas, uma associação para o desenvolvimento de Santiago e um centro recreativo. Mas numa boa paz, sempre com aquela componente política, que estava, quem estava ligado à junta, havia sempre uma componente política. Mas as coisas, houve sempre paz. E eu lembro, enquanto presidente de junta, ajudei o centro recreativo. Havia, e a Câmara Municipal, que era de outra área, por isso tentámos sempre ajudar, e, porque ambas conseguiam desenvolver. Só que nós conseguíamos sempre ter duas coisas ao mesmo tempo. Tínhamos um edifício de junta espetacular, com um salão enorme, e tínhamos também um centro recreativo. E depois tínhamos um parque para desporto de futebol de salão e tínhamos outro do lado.

0: E era muito engraçado.
1: Ó, Zé Ramos, corrija-me se for o caso. Chegou a ser presidente desta associação?
0: Eu não sei, eu sinceramente, como não tenho bem a, devo ter sido, mas porque eu tentei sempre que não houvesse mistura entre lugares, presidente disto e presidente daquilo. Mas há um determinado momento que eu devo ter sido. Ou porque não havia, ou porque...
1: Independentemente de ter sido presidente ou não desta associação, foi fundador, esteve nos inícios, esteve
0: durante muitos anos.
1: Exatamente. Como é que foi essa experiência? Recorda bons momentos?
0: Muito bons momentos.
1: Gostou de ter passado por esta associação?
0: Bons momentos e algumas coisas tristes também. Que há uma coisa, coisa triste que tenho que contar também para perceberem o valor que a gente dava ao centro recreativo. Eu tive uma, a minha filha esteve cerca de 3 meses no Hospital de São João para lhe detectarem uma doença que ela tinha e deixaram-me vir na véspera do ano novo a casa. E eu deixei a com a minha mulher e com o meu filho e fui para o bar, para o bar onde estava a funcionar o baile de carnaval, para ajudar no bar. Por isso, o amor àquilo e à causa era muito grande. E acho que era um bocadinho assim por todos, toda a gente amava aquilo. Há muita gente que está no anonimato que trabalhou muito pela associação.
1: Sente-se orgulhoso pelo contributo.
0: Sim,
1: que
0: acho que ajudou, acho que foi bom e o facto é que ainda continua viva, não é? A associação, e sempre com gente mais nova, a darem nova dinâmica, acho espetacular.
1: Tal como o António Ramos, muitos são os que se esforçaram e deram de si para levar avante a Associação para o Desenvolvimento de Santiago de Sobarrifana e claro que se sentem orgulhosos por isso mesmo. É o caso de Adelaide Cunha, que apesar de hoje não estar ligada a esta coletividade, recorda com saudade os bons momentos que nela viveu e garante que ainda hoje tenta apoiar naquilo que pode.
2: A minha motivação é gostar muito da minha freguesia. Eu ponho a freguesia de Santiago no topo e sempre que eu puder vou pôr no topo e tentar levar o nome de Santiago a ser conhecido por vários sítios, não só aqui, mas por todo lado. E isso era o meu incentivo. E os jovens, porque acho que a juventude precisa muito de um local onde estar. Precisa de convívio uns com os outros e basicamente o que me incentivava era isso, era juntar as pessoas e estarmos num grupo e sermos felizes, essencialmente. A Escola de Samba trouxe os melhores momentos, se calhar, da freguesia e da minha vida também, da minha vida na parte cultural. Acho que a Escola de Samba foi a melhor coisa que pôde existir. Nós passámos horas uns com os outros, brincadeiras com os outros, o sairmos, o sermos conhecidos lá fora, o as pessoas saberem que em Santiago existe uma escola de samba, isso era maravilhoso. Nós levarmos o nome de Santiago a outros lados, pronto, e o convívio em si com as pessoas que cá estavam, era uma união muito grande, essencialmente isso, os momentos eram ótimos, que nós passávamos as brincadeiras, os ensaios, acordo com muita alegria. E espero voltar a poder recordar, vamos ver. Não é fácil ter-se uma associação. Espero que este grupo, agora que está mais ligado, que consiga levar a associação também a voos mais altos. E acho que tem pernas para andar. Nós temos muitas coisas cá, temos muita coisa que podemos trabalhar, portanto eu acho que a associação neste momento, se houver força de vontade, sim, e acho que eles têm, estão com alguma vontade e acho que vão conseguir. Acho que ter uma associação em que possa trazer as crianças, os jovens, os adolescentes a juntar esta união, eu acho que sim, acho que é uma mais-valia para todos nós.
1: Paulo, conhecida um pouco da história da associação, importa falarmos agora daquela que é a atualidade desta coletividade. A grande marca da vossa associação continua a ser o Carnaval. Este foi o segundo ano que a vossa direção organizou esta atividade. Como é que correu?
3: Eu acho que correu muito bem. Visto, acho que a cidade ficou colorida, mais uma vez. Santiago traz o Carnaval à cidade.
1: Houve assim alguma mudança que vocês introduzissem relativamente aos anos anteriores?
3: basicamente foi o mesmo que os anos anteriores. Mais um trio elétrico que nós trouxemos este ano, como já um ano tinha participado no carnaval. Acho que essencialmente tentámos manter o que as antigas direções, não na altura dos arrames, porque naquela altura assim, acho eu que era o verdadeiro carnaval, que a freguesia unia-se e todos eles participavam. E hoje em dia já não é muito bem assim, mas estamos a tentar que isso volte aos anos 80 outra vez.
1: Para além desse trio elétrico, em relação ainda a estas mudanças ou algo de novo que tentaram introduzir, sabemos que houve também um esforço para trazer outros grupos de fora, ou seja, de outras freguesias do concelho, a participarem também neste carnaval, não ser só Santiago, mas também é um bocado.
3: Exatamente,
1: aí, certo?
3: Tivemos a participação de dois grupos, um deles do Ludrões, desde já também deixo aqui a palavra de agradeço por eles terem participado, é o nosso convite. Já no ano anterior tivemos a participação de um grupo do Pinheiro, também que nos ajudou. Nós, entretanto, a associação participou com eles num carnaval que eles fazem noturno, no sábado à noite. A associação reativou o ano passado na escola de samba, e depois ajudamos e eles ajudaram-nos a nós. Agora, este ano, mais uma vez as dificuldades económicas.
1: É isso mesmo, isto, ou seja, há dias em conversa com o Paulo, usando uma expressão sua, dizia-nos que a organização do carnaval foi feita muito em cima do joelho, tudo devido mais uma vez à falta de apoios. Como é que conseguiram dar a volta à questão, angariar verbas e manter a tradição?
3: Com muito esforço, e sem a equipa que eu tenho comigo provavelmente não era capaz, porque neste momento o carnaval está a ser feito com 80%, menos 80% dos anos anteriores, ou seja,
1: orçamento.
3: Exatamente. Estamos a fazer um carnaval igual ou melhor, com um orçamento muito mais baixo. Mas a Câmara também fez o esforço de continuar a nos ajudar, como a Junta de Freguesia, como eu já referi, são as únicas entidades que têm ajudado a Associação de Desenvolvimento. Infelizmente outras não vão ajudar tanto, mas com muito esforço. Alguns patrocínios, desde já também tenho que agradecer a toda a gente que patrocinou o Carnaval de Santiago. Posso referir já à Autogenia.
1: Não vai fazer publicidade, ó Paulo, está bem? Naturalmente, a quem nos apoia, ficam cá os patrocínios, digamos. E sabemos que para além dessa verba que vem da Câmara Municipal, desse apoio que tem da Junta de Freguesia e desse apoio desses patrocinadores, a quem vocês ficam muito gratos, naturalmente, exatamente, organizaram também alguns eventos para angariar dinheiro. Que eventos é que foram esses?
3: Assim, nós tentamos. Fizemos cabazes de Natal, fomos vendendo umas rifas, voltar ao tempo antigo, fazer o bairro e tentando angariar algum dinheiro.
1: Rally Papers, sim, torneios de PlayStation.
3: Exatamente,
1: também, não é?
3: Tivemos um torneio. O Rally Paper nem toda a gente aderiu, infelizmente. Esperemos que este ano as pessoas adiram às nossas iniciativas, vão ser algumas.
1: Portanto, apesar das dificuldades, a verdade é que tudo fizeram para não deixar cair a tradição, certo?
3: Exatamente.
1: E sentiram apoio da população em não deixar cair esta tradição?
3: Muito. Este ano, o ano anterior nem tanto, mas este ano vimos muita gente na rua da freguesia. Ou seja, ajudaram-nos, participaram no curso, participaram no baile, tivemos bastante gente no baile. Fizeram grupos, desfilaram. Tenho que agradecer mesmo às pessoas de Santiago.
1: É este apoio, esta adesão da população que vos motiva a não desistir desta atividade?
3: É freguesia, é o amor a Santiago.
1: No que depender de vocês, o carnaval não acaba em Santiago.
3: Não, isso nunca, acho que não pode acabar. Se acabar, Santiago já não é a mesma coisa.
1: E a própria associação perde a sua marca, não é?
3: Digamos, não pode
1: assim,
3: perder, é a marca, é a referência.
1: Para além do carnaval, há outras atividades que vocês realizam e noutras áreas?
3: Sim, estamos a tentar.
1: Há pouco o Paulo já falava um bocadinho na questão do Natal, na distribuição de cabazes de Natal às famílias mais carenciadas e numerosas. A área social é também uma preocupação da vossa direção?
3: Muito, porque infelizmente vemos que a freguesia atravessa graves problemas sociais, infelizmente. Freguesia? Falo para freguesia, acho que todo o país, não é?
1: É geral, não é?
3: Agora, naquilo que nós podemos, vamos tentando ajudar. as dificuldades, já estou farto de referir que as dificuldades são imensas para nós, mas estamos a fazer muito esforço para que nada falte à população. E com a ajuda das entidades.
1: E, portanto, estão muito atentos a esta área social, àqueles que são os mais carenciados, é isso?
3: Exatamente. Junto da Câmara Municipal, com o apoio social, estamos a tentar, sempre através deles, ajudar.
1: Quem mais precisa.
3: Exatamente.
1: Sabemos que o ano passado vocês tiveram pouco tempo para fazer grandes atividades, até porque tomaram posse em outubro, mas ideias e projetos para este ano e para os próximos, ao que parece, não vos faltam. Comecemos pela Escola de Samba e de Música. Já foram dois grandes projetos desta associação, mas que nos últimos anos acabaram por ficar um pouco parados. Vocês querem reativá-las, porquê e para quando esta ideia?
3: Escola de Música muito para breve. Posso até já adiantar, provavelmente este mês irão estar abertas as inscrições para que toda a população possa escrever para a Escola de Música. A Escola de Samba é o mais complicado, porque precisamos reativar alguns instrumentos que, com tanto tempo parados, é preciso dinheiro.
1: Isso. É isso mesmo, ou seja, roupa e instrumentos a associação já tem.
3: Já temos alguns.
1: Para arrancar com estas escolas.
3: Precisamos de reativar os instrumentos, estão danificados. Estamos a tentar agora arranjar dinheiro para reativar.
1: Exatamente. Mas também precisam de gente para incorporar esta
3: gente
1: escola.
3: E isso é que nos está. É que nos está a fazer que nós voltemos com a Escola de Samba, porque as pessoas vêm-me abordar, pessoas que já participaram na Escola de Samba e que pedem pá, volta com a Escola de Samba, porque a Escola de Samba faz falta. E eu, como sou um apaixonado, acho que tenho a certeza que vai voltar.
1: Muito bem. Onde é que irão funcionar estas escolas?
3: A Escola de Samba, como sempre funcionou, na instalação da Junta Freguesia, não é? Nos últimos dos anos sempre foi assim. A associação tem sede na Junta Freguesia de Santiago. E é por lá que nós vamos tentar ensaiar. Temos o nosso ringue, que infelizmente está bastante degradado, e nós também é uma das coisas que nós queremos é recuperar,
1: exatamente,
3: recuperar o ringue para voltar aos
1: torneios. A Escola de Música também será.
3: A Escola de Música, exatamente, no edifício da Junta.
1: Na área da saúde e do desporto, têm também já algumas atividades planeadas, quer dizer-nos quais?
3: Posso adiantar, estamos com um projeto na saúde que é dar consultas de nutrição e de alguns workshops e da saúde. Como os primeiros scores, acho que é muito importante nesta altura toda a gente ter algum conhecimento de causa. Agora, no desporto, continuamos a apoiar o desporto. Vamos apoiando o Centro Recreativo Desportivo e Cultural de Santiago, que neste momento tem um futsal e tem um atletismo, tem uma secção também de pesca, penso eu, ainda em ativo, e vamos ajudar naquilo que podemos. Estamos nós também a pensar
1: organizar as vossas próprias atividades. Uma prova de BTT em julho, certo?
3: Exatamente. E continuar com o vício com a taça. Estamos a pensar a trazer uma prova ciclocross, que é uma modalidade na qual o campeão nacional é penafililense, que é o Rogério Matos, desde já mando os meus parabéns. E queríamos ver se conseguimos trazer pelo menos uma prova ciclocross no ano 2015.
1: Mais
3: Santiago.
1: Lá para o fim do ano.
3: Sim.
1: Muito bem. Sabemos que também pretendem criar uma equipa de BTT. O Paulo é o elemento que representa a associação. É um atleta de BTT que já esteve no campeonato nacional e que quer vestir a camisola desta coletividade. O que é que o motiva a querer fazê-lo?
3: É a paixão para a freguesia. Sinto-me um santiaguense de gema mesmo. Inclusive este ano já participei em algumas provas fora do país com a camisola da Associação de Desenvolvimento de Santiago. Por isso,
1: se já deu o pontapé de saída, agora é dar continuidade ao projeto, não é? De uma forma mais formal, se é que assim
3: formal,
1: podemos
3: exatamente,
1: dizer,
3: e queremos chamar alguns jovens que queiram participar, queiram se juntar a nós.
1: Apesar de ainda não estar no vosso plano de atividades, sabemos que estão a organizar também atividades de verão, direcionadas para os miúdos. Que atividades serão essas?
3: Nós o que queremos neste momento é que o verão seja, é sol, é alegria, e queremos que os miúdos de Santiago tenham isso, que nós temos todas as condições para ter atividades de verão. Temos o Rio Sousa, temos o nosso rio, que temos que fazer alguma estrutura, temos que mexer. Acho que Penafiel tem muito a ganhar com o Santiago e temos que os ocupar, porque não queremos também que os miúdos andem na rua. Queremos ocupá-los, queremos pô-los com um verão feliz.
1: Portanto, a vossa ideia, podemos concluir que passa mais por atividades radicais,
3: sim, exatamente.
1: Lúdicas, exatamente. Algo que permita ocupá-los, certo?
3: Exatamente, nessa, durante o dia.
1: Durante esse período, exatamente, de férias escolares e o período de verão, que é aquele que é mais prolongado, digamos assim. Falou no Rio Sousa e sabemos que estão a pensar em fazer a limpeza deste rio na zona de Santiago de Subarrifana. Porquê esta ideia?
3: Que é uma ideia que já vem há longos anos. Isto já vem, acho que todos os anos, tanto a associação como outros, a junta de freguesia, normalmente, ou melhor, todos os anos limpam-se o rio. Por isso, mais uma vez, acho que por obrigação, entre aspas, temos que o fazer.
1: Junto ao edifício da antiga junta de freguesia de Santiago de Subarrifana, existe, como dizia há pouco, um complexo desportivo, ou um ringue, como lhe queira chamar, que vocês querem requalificar. O que é que pretendem fazer ali em concreto e que utilidade pretendem dar àquele espaço?
3: É manter as tradições que tínhamos, que eram os torneios de futsal do carnaval, que era uma atração à freguesia. Agora, mais um sítio onde as pessoas possam se divertir, porque ali os meus iam jogarem a bola, participarem em outro tipo de eventos. Agora, temos é criar as mínimas condições, porque aquilo, infelizmente, chegou a um ponto de tão perigo para toda a gente.
1: Sr. António Ramos, hoje já não está ligado à associação, mas podemos dizer que ainda continua a acompanhar trabalho que tem vindo a ser desenvolvido por esta direção, pelas anteriores direções. Nós sabemos que é uma associação que lhe diz muito, continua a dizer.
0: Claro, por isso estou sempre atento a todos os pormenores que se passam na associação. Não estou a participar diretamente, mas estou atento e observo. E neste momento está no bom caminho, porque tenho aqui o Paulo César, que tem cheio de ideias e é dinâmico, já é de família. Ele, já o pai dele é dinâmico, o tio dele, que fazia parte da junta, e sempre também de apoio, muito de um apoio integral.

0: certa para o lugar certo nesta altura. E é um rapaz jovem ainda, com ambição e com de uma nova geração que vai ter certeza absoluta fazer, dar um valor acrescentado à associação.
1: Paulo,
0: eu pelo menos espero isso dele.
1: Pelo menos espera, não é? Paulo, esta é uma opinião que podem não representar aquilo que é a opinião da população de Santiago, mas na sua perspectiva, como é que a população vive a associação hoje? Sente que ainda são muito apoiados, que as pessoas reconhecem a vossa importância? Qual é o feedback que tem?
2: As pessoas gostam da associação e participam nos eventos que a associação organiza. Agora acho que vai-se perdendo um bocadinho da paixão que há para a terra. E vão-se mostrando algumas coisas que acho que
1: não se vê mostrado, não é? Digamos assim.
2: E são outras questões
1: que não são naturalmente agora o objetivo deste nosso programa e desta nossa conversa. No entanto, a equipa de reportagem do A Nossa Terra andou por Santiago, também ouviu a população e os amigos que vos ajudam naturalmente a que vocês consigam ir tendo meios para realizar as vossas atividades. Entre juventude e pessoas com mais idade, muitos são os que admiram o trabalho da associação, que reconhecem a sua importância para a terra e que explicam porque se sentem motivados a ajudar. Vamos ouvir.
3: Não é mais boa, porque não tenho ouvido dizer mal, nem acho que é uma coisa boa para unir as pessoas e para elas conseguirem ser mais amigas umas às outras, por uma de ajudar as pessoas a conhecer-se melhor umas às outras e a conviver e coisas boas para unir a juventude.
4: Imagina, se não fosse a associação, acho que se calhar a terra, a freguesia não era tão dinâmica em si, essas pessoas, e então se tem que ajudar, a gente ajuda as pessoas cá da freguesia. E acho que é preciso alguém para abanar aqui as coisas.
5: Nota-se que são jovens que gostam de apostar um bocado no desenvolvimento e lutam para isso, para ter um bom cortejo aqui na cidade, e dessa forma a gente dá uma ajuda para que isso não chegue ao fim, não acabe por, com os custos que isso hoje em dia tudo é caro, não é? Para desenvolver isso dessa forma, não? Temos que ajudar todos. Para que não acabem, temos de ajudar dentro daquilo das nossas possibilidades. Sim, valorizo muito. Acho que é uma iniciativa muito boa. E como é que não acaba?
6: O nosso donativo, digamos assim, para a Associação para o Desenvolvimento de Santiago de Sobrarrifana, sobretudo por ser uma associação da região onde está localizada a nossa sede em Penafiel, e portanto, além de ser uma associação da região, nós também aproveitamos e portanto divulgamos os nossos serviços num evento tão importante e que já é a tradição da própria associação, que é o Carnaval. Portanto, aproveitamos para nos promover e também para ajudar uma associação da região da qual fazemos parte e que temos todo o gosto em contribuir para o desenvolvimento da mesma. Tentamos sempre apoiar, nós temos também a nossa responsabilidade social, tentamos sempre apoiar causas solidárias também. Nós damos sempre primazia a ações locais, não é? Porque sobretudo temos que começar do local para depois partir para campanhas ou ajudas mais abrangentes, mas tentamos sempre apoiar a região onde nós estamos localizados. Sabemos que possivelmente esta é a fonte primária de rendimentos dessas associações e nós temos todo o gosto em contribuir para essa causa.
1: Quem também reconhece a forte importância que esta coletividade tem para a terra é o presidente de junta de Penafiel, Micael Cardoso. Para o autarca é um orgulho ter uma associação como esta na sua freguesia e é com convicção que reconhece o seu trabalho.
7: Qualquer tipo de associação e coletividade que trabalhe para a comunidade, independentemente da sua área de intervenção, é sempre importante. E, portanto, a Junta de Freguesia não pode nunca estar afastada deste tipo de instituições. Aquilo que temos feito é estar próximo dela. Geralmente, essa Junta de Santiago também, que tem uma direção de jovens, muito empenhada, com ideias inovadoras, com, digamos, muita vontade também de fazer muita coisa. Porque foi uma associação que em termos também teve, digamos, muita dinâmica, muita diferença. No decorrer do tempo, as coisas foram mesmo sendo, por diversas circunstâncias, que não interessa referir, nem eu as conhecerei, certamente, mas não tinha, digamos, a atividade que teve noutros tempos. E sei que esta nova direção e esta nova associação tem, digamos, uma série de ideias que já partilhou connosco, desenvolvem provavelmente as atividades que mais gente traz à nossa terra, porque quando faz o contexto de carnaval, ainda este ano, nós percebemos isto, que milhares de pessoas estavam nas artérias da cidade, no fundo, assistir ao contexto de carnaval que eles próprios organizam e que fazem um trabalho muito interessante. Agora, nós, a Junta Freire e eles, eles têm a sua sede lá nas instalações, no edifício que temos em Santiago, e queremos, como temos feito, aliás, e sempre fizemos ano passado, este ano também, este ano fez um apoio para que o contexto carnaval pudesse ser uma realidade, e foi um apoio, digamos, elevado, porque aquilo nos merece e assim nos exige. E não sendo uma coisa com uma dimensão muito grande, isto, nós percebemos que arrasta milhares de pessoas para o centro da cidade, e portanto, quando assim é, é porque alguma coisa aquilo deve ter, as pessoas também gostam, não é? Se não tivesse ninguém, não teria interesse nenhum. E, mas eu vejo com muito bons olhos e estou muito expectante com o trabalho.
1: Estamos na reta final desta hora de emissão do A Nossa Terra, onde estamos a conhecer a Associação para o Desenvolvimento de Santiago de Sub-Rifana. Antes de terminar, gostava ainda de fazer uma última questão aos meus convidados. Paulo, além de todas as atividades já mencionadas, tem algum projeto que queira concretizar a curto prazo? Sempre projetos, não é?
2: Uma sede própria para a associação. Onde possamos estar reunidos, conviver, as pessoas e participarem, tomarem um café. É o nosso grande objetivo, é ter uma sede própria agora.
1: Essa sede própria será um espaço novo ou eventualmente a que têm remodelada já servia?
2: Um espaço novo. Acho que já merecemos um espaço novo. Porque queremos fazer... Queremos unir a população. Ter um sítio onde nos possamos conversar, ler... Um café, vá.
1: E a longo prazo, Paulo, os vossos projetos passam por onde?
2: Fazer o maior carnaval de sempre na Fiel. Com a ajuda de todos, queremos fazer isso. Queremos trazer ou tentar que as freguesias se unam e fazer um carnaval diferente, tipo na Fiel. Não sei só Santiago, mas sim todo o concelho participar no carnaval de Penafiel.
1: Sabemos também que há um projeto para o Parque de Lazer. Quer falar dele?
2: Um projeto que a associação gostava muito de participar. Vamos ver para já.
1: Um anseio, digamos-lhe assim. Sim. Se calhar não é bem um projeto, é mais um anseio.
2: Exatamente.
1: Vocês gostavam de poder fazer ali alguma coisa, certo? Quer partilhar ou é cedo?
2: Para já, acho que é cedo. Vamos deixar.
1: Ok. Deixamos isso para uma próxima conversa, naturalmente. Sr. António Ramos, o que é que gostava de ver nesta coletividade no futuro?
0: Eu gostava de ver esta coletividade a crescer, mas numa componente muito, muito humanitária, já que hoje a freguesia está bem servida de infraestruturas, de quase tudo, ainda com, agora mais com a agregação das freguesias, onde já há um orçamento para a freguesia de Penafiel na ordem dos meio milhão de contos, o que pode já dar uma ajuda muito maior, e investir mais a associação na área, na parte humanitária. Eu gostava de ver um lar de terceira idade, algo para as crianças mais concreto, que eu penso que passa mais por aí. A associação hoje tem que ter outros horizontes. O horizonte para o que ela foi fundada está ultrapassado. E há a componente humanitária que acho que a associação, mais que outra coisa, devia ser virada para aí. O Paulo falou aqui algumas coisas que têm interesse, a música,
1: a escola de samba, os próprios cabazes de Natal.
0: É necessário ocupar as pessoas para elas até não se desviarem para outros caminhos. Mas hoje temos com outra realidade, que é a terceira idade. E acho que a associação devia focalizar-se mais para esse lado. Isto é a minha opinião. E hoje há a possibilidade de buscar subsídios para esses fins.
1: Sente que é uma necessidade da própria freguesia.
0: Eu acho que isto já não é da freguesia, isto já é do país, porque a população portuguesa está a envelhecer muito. Embora esta junta de freguesia neste momento já fez alguma coisa para entreter as pessoas da terceira idade, mas nós temos que passar para coisas muito concretas, porque há pessoas a passar mal. E acho que a associação tem essa componente humanitária, faz parte inclusivamente do objetivo da associação, que podemos virar-nos para aí.
1: Muito bem. Paulo, sabemos que ainda há pouco tempo entrou para a direção desta associação, podemos dizer que veio para ficar e para colocar esta associação no nível que já há muitos anos deseja, ou tem um timing definido para lá estar?
2: O sonho é continuar. E o objetivo. E o Serramos disse realmente é um sonho da associação. É realmente a educação e a social, nós tentarmos virar-nos para essas duas vertentes, que acho que realmente a freguesia precisa.
1: Quero deixar uma última mensagem a quem nos ouve, eventualmente aos vossos sócios.
2: Para eles participarem em tudo que a associação vai fazer agora nos próximos anos. Juntem-se a nós que passemos mais.
1: Assim terminamos mais uma hora de emissão do A Nossa Terra, onde estivemos a conhecer a Associação para o Desenvolvimento de Santiago de Subarrifana, no concelho de Penafiel. Uma vez mais agradeço aos nossos convidados, obrigado, aqui obrigado, a vossa presença em estúdio. Boa sorte para a vossa associação, obrigado, para os vossos projetos futuros. Quanto a si que nos fez companhia, já sabe, estamos de regresso no próximo domingo com mais uma Nossa Terra, o programa que lhe dá a conhecer o que de melhor existe e se faz na nossa região. Até lá, fique bem, fique na nossa companhia.

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1: 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São 6 horas.
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4: Ora viva, boa tarde, bem-vindos ao Polidesportivo, o programa que dá destaque e dá voz às equipas da região do Vale do Sousa e Baixo Tâmega em competição nas diferentes modalidades. Nesta edição de 2 de Abril, em destaque, a Associação Recreativa Novelense, novo campeão nacional de sub-21 de ténis de mesa, e a medalha de bronze conquistada por Inês Rocha, atleta do Clube Aquático Pacense, ao serviço da Seleção Nacional de Natação no Multinations Youth Meet. Na segunda parte, vamos fazer o balanço da época e conhecer o projeto de basquetebol do Lousada Académico Clube. Faça-nos companhia.
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4: A Associação Recreativa Novelense sagrou-se no passado fim de semana campeão nacional de sub-21 de ténis de mesa. A equipa de Novelas, composta por António Malheiro, Paulo Silva e Rafael Gonçalves, sagrou-se campeão nacional ao vencer todos os jogos realizados pelos parciais de 3-0. Na fase de grupos, os jovens penafidelenses venceram o Guilhabreu e o Atlântico da Madalena. Na meia-final, frente ao Sanguedo, repetiram o resultado e na final voltaram a encontrar o Guilhabreu, tendo vencido de novo por 3-0. Uma prova de relevo dos jovens do Novelas. Somam assim o terceiro título nacional na presente época para a equipa de Novelas. Laurindo Silva reconhece a importância deste título e lembra que dois dos três atletas que estiveram a competir ainda têm idade de júnior.
5: Tendo em conta que os miúdos são júniores ainda, não é? E só temos um da classe do sub-21, é importante, é lógico, e dá mais força para outros títulos que vêm aí. Eles ainda têm o Campeonato Nacional de Júniores, têm o individual. Este é sempre bom e é o reconhecimento do trabalho que fazem.
4: Laurindo Silva, seccionista do ténis de mesa da Associação Recreativa Novelense, e depois de garantida a permanência na primeira divisão nacional pela equipa sénior, este é mais um objetivo alcançado pela equipa de Penafiel.
5: O principal objetivo da época, primeiro era a manutenção da própria equipa da primeira divisão, e os miúdos jogam na primeira divisão, não é? E o principal passava por esse. Outro objetivo grande que eles têm é ser campeões nacionais júniores também. Em que eles também. E eles também passavam por esse objetivo, quer dizer, nós traçámos os objetivos, nunca é um objetivo só, é sempre o máximo e o mais que pudermos, e este foi o complemento desses objetivos que a gente traz.
4: Fica então a faltar o título de campeão nacional de júniores, que se disputa a 18 deste mês. Mais uma vez, o Novelense a afirmar-se como formação de referência no ténis de mesa nacional. Em simultâneo com este campeonato nacional de sub-21, realizaram-se também os campeonatos de sub-15 e sub-10. Em sub-15, o Novelense terminou no terceiro lugar e conquistou a respectiva medalha de bronze. Esta equipa foi apenas derrotada pelos atuais campeões nacionais, o Grupo Desportivo 1º de Maio da Ilha da Madeira. Em iniciados, ou seja, o sub-10, o Novelense ficou no 10º lugar. Ainda uma nota final para o ténis de mesa e para o Campeonato Nacional da 2ª Divisão. O Távola Castelões de Cepeda, de Paredes, perdeu por 4-2 com o Alvito e tem neste momento o 2º lugar da tabela em risco. No futsal, vamos passar em revista os resultados do fim de semana desportivo. Campeonatos da Associação de Futebol do Porto na divisão de elite, jornada 20. O Menedo perdeu mais uma vez. A equipa de Lousada perdeu por 3-1 e precisamente diante do Santiago, equipa de Penafiel, as duas equipas da região do Vale do Sousa e Baixo Tâmega defrontaram-se nesta jornada 20 da divisão de elite. Neste momento na tabela, o Santiago é quarto classificado, tem 35 pontos e luta pela subida da divisão. O Menedo é nono classificado e tem 24 pontos, aliás, está numa posição relativamente tranquila, tem mais 6 pontos que a primeira equipa abaixo da linha d'água, embora ainda haja muitas equipas pelo meio. Na divisão de honra da Associação de Futebol do Porto, as escolas de Modelos e Friamonte, um derby de Passos de Ferreira, terminou empatado a 3 golos. Noutro jogo com outra equipa de Passos de Ferreira, o Águias de Eiris perdeu 8-4 com o Juventude de Gaia. E finalmente os romanos de Paredes empataram a 4 no pavilhão do Águas Santas. Classificação após esta jornada 20 na divisão de honra da Associação de Futebol do Porto. Friamonte, quinto classificado com 38 pontos. Romanos em 11º lugar com 21 pontos. 12º, Escolas de Modelos, 16 pontos. São a primeira equipa acima da zona de despromoção, onde está o Águias de Eiris, que é 14º e último classificado com 9 pontos. Primeira divisão, Série 2, Escolas de Arraigada empataram 1-1 com o Rio Tinto. O Moinhos de Frazão perdeu com o Estrelas Vasco da Gama por 3-2. O Boa Vista empatou a 3 com o Carvalheiras. O Futebol Clube da Aliviada do Marco de Canaveses ganhou 2-0 à Revela Desafios de Rio de Moinhos. A Arca de Alpendurada conseguiu empatar a 2 com os Amigos da Criança da Maia. E o Vila Boa do Bispo ganhou por 3-2. Ao Mosteiro. Vila Boa do Bispo, que é o líder da classificação após 20 jornadas na primeira divisão. Vila Boa tem 45 pontos, mais 6 que o Boa Vista, que é segundo classificado, tem 39 pontos. Em terceiro, o Aliviada tem 38 pontos. Em quinto, Revela Desafios, 35. Escolas de Arraigada em 7º lugar com 28 pontos. Em 12º, Moinhos com 20 e, finalmente, o Alpendurada com apenas 5 pontos. É 14º classificado e último da tabela. Finalmente, a 2ª divisão da Associação de Futebol do Porto. O Novelense, menos bem-sucedido do que no ténis de mesa, perdeu com o Rio Tinto por 6-4. A ADP, a Associação Desportiva de Penafiel, perdeu com o Gasser por 4-1 neste momento. A tabela classificativa dá-nos o Penafiel em 8º lugar com 26 pontos. O Novelense é o último classificado com apenas 8 pontos. No Hockey em Patins, conferimos também os resultados do último fim de semana. A 2ª Divisão Nacional Zona Norte, 23ª jornada. O Hockey Clube do Marco perdeu com o Braga por 6-2 e viu o Cucujães aproximar-se. Cucujães que ganhou 10-1. Já vamos conferir a tabela classificativa. Falta só dizer que a Juventude Pacense folgou nesta jornada. Juventude Pacense, que está em queda, já não ganha há 4 jogos e desta vez, como folgou, voltou a cair um lugar. Está neste momento no 7º lugar com 36 pontos. O Marco é 12º com 21 pontos. Tem agora apenas mais 3 que o Cucujães, que, como disse, ganhou nesta jornada e encurtou as distâncias. É importante referir que o Marco e Cucujães disputam a permanência. O Marco é a primeira equipa acima da zona de despromoção. O Cucujães é precisamente a primeira equipa abaixo dessa linha. Na 3ª Divisão Nacional Zona Norte, 18ª jornada, a ADP, a Associação Desportiva de Penafiel, ganhou ao Boa Vista por 6-4. A Casa do Povo da Sobreira também ganhou ao Póvoa por 4-2. E finalmente o Alamouris de Paredes perdeu por 3-2. Classificação, o ADP tem 28 pontos, está em 8º lugar. Em 9º, a Casa do Povo da Sobreira com 26. Em último, 12º, o Alamouris com 0 pontos. Finalmente, 3ª Divisão Nacional Zona Centro, 18ª jornada. Também o Vila Boa do Bispo regressa às vitórias. Ganhou ao Hockey Clube Santarém por 8-6. Vila Boa do Bispo, que tinha perdido na última jornada diante do Académico da Feira. Vila Boa está neste momento no 3º lugar com 39 pontos, menos 5 que os dois primeiros classificados, a Académica de Coimbra e o Académico da Feira. Ambos têm 44 pontos. O Hockey em Campo, derby de Lousada no último fim de semana para a 10ª jornada do Campeonato Nacional de Séniores Masculinos de Hockey em Campo. Resultado favorável à Associação Desportiva de Lousada diante do Juventude. 12-0 foi o resultado final. Neste momento a ADL está em 2º lugar do campeonato, mantém esta posição, tem 22 pontos, menos 1 que o primeiro Carris com 23. O Juventude é 7º, penúltimo classificado, tem apenas 1 ponto conquistado. Na natação, Inês Rocha conquistou a medalha de bronze nos 200 metros costas do Multinations Youth Meet, que se realizou no último fim de semana na piscina do Jamor. A nadadora do Clube Aquático Pacense, ao serviço da seleção nacional, registou o tempo de 2 minutos, 26 segundos e 55 décimos. Um feito histórico para o Clube Aquático Pacense, como confirma Rodolfo Nunes, coordenador da natação do CAP.
6: É um feito, até porque é a primeira vez que tivemos um atleta no pódio numa competição internacional de seleções. Já tivemos em meetings internacionais, mas em competição internacional, em representação da seleção nacional, foi a primeira vez que tivemos um atleta no pódio. Portanto, isso é um marco. Nós atualmente, como sabes, estamos a começar um projeto novo. É mais um incentivo para continuarmos a fazer o que estamos a fazer.
4: Inês Rocha, atleta do Clube Aquático Pacense, mais uma vez em destaque e desta vez numa prova internacional. E no último fim de semana, o CAP foi também anfitrião do Torregri 2, o torneio regional por grupos de idades de cadetes A e B. Mais de 300 nadadores estiveram na piscina municipal em representação de 20 clubes, entre eles o Clube Aquático Pacense, o Amarantos Aquático Clube, a Associação Desportiva de Penafiel, o Clube de Natação de Felgueiras, Foca, e o Lousada Século XXI, todos eles clubes dos concelhos do Val do Sousa e Baixo Tâmega. Os melhores atletas em prova destas equipas foram os do CAP, mas Rodolfo Nunes, coordenador da natação do clube, desvaloriza e diz que o mais importante nestas provas é o número de participantes.
6: Para nós o fundamental também é agrícola, como eu tinha dito, é uma prova ao fim e ao cabo da formação, não é? Portanto, o que nos interessa é levar o máximo de miúdos possível que gostem de nadar. Conseguimos ter 24 miúdos, se não me engano. Conseguimos depois no fim de Torregri inserir 3 miúdos no estágio que é promovido pela Associação de Natação de Portugal, mas está englobado no projeto da Federação Portuguesa de Natação, que foi o Diniz, a Jéssica e a Lara, que foram ao estágio, portanto, da Associação de Natação de Portugal, mas como eu te digo, que é uma atividade promovida pela Federação. E nestas idades é relativamente fácil melhorar o seu tempo, mas para nós o que interessa é que eles nadem bem e cada vez estamos a conseguir que os nossos miúdos nadem tecnicamente bem.
4: Ainda na natação, e neste momento está também a decorrer o Campeonato Nacional de Juvenis, Júniores e Absolutos. Beatriz Cunha, do Clube de Natação de Felgueiras, sagrou-se campeã nacional de Juvenis B na prova de 100 metros bruços e há instantes realizou-se a final dos 400 metros estilos de absolutos. Nuno Alves foi quinto classificado, António Bessa foi sétimo e Rodolfo Nunes foi oitavo. Os três são atletas do CAP e são estes os resultados que neste momento temos condições de apurar desta final dos 400 metros estilos e deste campeonato nacional de juvenis, júniores e absolutos. Estão conferidos os resultados e a atualidade dos clubes da região. Na segunda parte, e é já a seguir, vamos falar de basquetebol e conhecer o projeto do Lousada Académico Clube. Mantenha-se desse lado.
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4: Segunda parte então do Polidesportivo, em destaque, como já lhe disse hoje, o Lousada Académico Clube, equipa da Liga Feminina de Basquetebol, mas mais que isso, um projeto que tem fomentado a modalidade na região desde 1999. Só para recordar, desde então para cá, o Lousada Académico já conta no palmarés com títulos de campeão nacional da primeira divisão e segunda divisão de séniores femininas. Estamos a falar do segundo e do terceiro escalão nacional de basquetebol feminino. Conta também com a presença na Final Four da Taça de Portugal. Talvez este tenha sido o momento mais alto, desportivamente falando, da história do clube. Nos escalões de formação são vários os títulos nos campeonatos distritais masculinos e femininos, tal como várias são as condecorações que recebeu de entidades oficiais, desde logo a Associação de Basquete do Porto, o Instituto do Desporto de Portugal ou a Câmara Municipal de Lousada. Atualmente o clube tem cerca de 80 atletas nos diferentes escalões, desde mini-basquete a sub-14 masculinos e femininos, sub-16 também masculinos e femininos, tal como sub-18 e séniores femininos, que por disputar o principal campeonato nacional merece naturalmente particular destaque. Terminou, aliás, há uma semana a fase regular da Liga Feminina de Basquetebol, lá que fechou o campeonato no décimo lugar, que lhe garantiu a permanência no principal escalão do basquete feminino nacional, mas que em contrapartida não dá acesso aos play-off. Nesta edição vamos então conhecer o projeto de basquete do LAC e fazer o balanço desta época, que foi de recomeço, e já vamos perceber porquê, com os nossos ilustres convidados. São sempre ilustres os convidados do Polidesportivo. São eles António Sousa, presidente do LAC, Lousada Académico. Tem 54 anos, é delegado comercial e natural de Lousada, presidente do clube desde 2007. Foi ele quem levou o LAC ao primeiro escalão do basquete feminino em Portugal e foi também o dirigente do ano para a Associação de Basquete do Porto em 2013. Paulo Fidalgo é o treinador da equipa sénior feminino e faz-me também companhia em estúdio. Tem 40 anos, é consultor, natural de Leça da Palmeira, ex-atleta de basquetebol e treinador do LAC desde o início desta época, 2014-2015. Meus caros, bem-vindos ao Polidesportivo. É um gosto ter-vos cá, a vocês e ao vosso clube. Obrigado por terem vindo. Começo pelo presidente. Bem-vindo, caro António Sousa. Como disse... na apresentação, esta foi uma época de recomeço para o Lousada. Houve mexidas importantes na estrutura. Chegado ao fim da época, e falando aqui da equipa principal, naturalmente, foi um ano positivo?
7: Sim, foi. Apesar de tudo, foi bom, porque aconteceram-nos muitas coisas que nós não contávamos, que foi, à partida para já, desde o início, a contratação que nós fizemos com algumas atletas que vieram do Porto, que vieram de outro clube, e que foi um bocadinho difícil para elas a integração no clube e na própria liga. Foi também o facto de termos tido inicialmente duas americanas que não se adaptaram e não nos ajudaram em nada, pelo contrário, só nos trouxeram problemas e despesa. Mas considero um ano positivo, porque mesmo assim foi um ano que tivemos mais vitórias, embora tenhamos feito a pior classificação desde que estamos na liga. Mas foi um ano, eu considero um ano positivo, porque estas miúdas, de facto, e esta equipa que nós temos e que queremos continuar, queremos que ela continue connosco, são umas miúdas de um trabalho, de uma simpatia, tudo o que há de melhor. Por isso eu acho que sim, acho que foi um ano muito, muito, muito positivo.
4: Embora tenha sido o ano em que ficaram na posição mais baixa, desde que estão na Liga, como disse... Na prática os resultados são os mesmos, ou seja, não chegam ao play-off, não descem, portanto mantêm-se na liga. Reconhece que a equipa, dentro das possibilidades, deu o máximo?
7: Deu. Tivemos vários apontamentos muito, muito, muito bons a nível da própria federação, no site da federação, no basquete total. Tivemos MVPs, vários jogos. Foi um ano muito positivo. Eu considero que, aliás, eu já disse isto ao nosso treinador, ao Fidalgo, que fez uma época muito honrosa, e ele próprio sabe sentir orgulhoso daquilo que fez.
4: Naturalmente, já vamos conversar com ele sobre a época também. Voltando à questão das mudanças no clube, o senhor, como eu disse, desde que chegou ao clube, o senhor e naturalmente as pessoas que estão consigo desde 2007, desde aí tem sido sempre a subir. O clube tem estado sempre a crescer. Porquê que houve necessidade de mexer no que aparentemente está bem?
7: É assim, desde que quando nós chegámos em 2007, fizemos um trabalho que eu considero muito com orgulho, porque de facto foi sempre a subir. Mas há 3 ou 4 anos a esta parte, as pessoas que estavam a trabalhar connosco, eu não quero dizer que não fizeram um mau trabalho, fizeram-no. Nos primeiros 3, 4 anos. Depois não, eu acho que se deram um bocadinho ao desleixo e fizeram um péssimo trabalho, porque nós chegamos agora a esta altura, ou no arranque da época transata, e deparamos com muitos problemas na formação. E isso derivado...

0: efeito, não foi, não lhe impuseram como é que se vestia a camisola, não lhe impuseram como era o clube, quer dizer, tudo isso foi um trabalho um bocadinho mal feito. Nos últimos 3, 4 anos, volto a repetir.
1: Uhum. Paulo, é o primeiro ano no Lousada, e antes de mais bem-vindo também ao Paulo e Desportivo, que já o tinha feito, mas reforço este voto. Foi o primeiro ano no Lousada, o que é que o fez abraçar este projeto? Já conheceu o clube, naturalmente, mas veio abraçar um projeto novo, não é? Foi isso que o fez chegar a Lousada? Sei que também tinha outra perspectiva no início da época, não é?
2: Sim. Antes de mais, muito boa tarde e quero agradecer mais uma vez o convite. O projeto de Lousada aliciou-me desde o primeiro minuto em que a direção de Lousada se reuniu comigo. Fiquei muito grato pelo convite, como é óbvio. Aceder a um projeto como a Lousada, uma equipa que está na Liga Feminina, que representa uma região, isto é uma responsabilidade muito acrescida. Não é só ir treinar um clube, é representar uma região. E aceitei com todo o gosto, sabendo de antemão das dificuldades económico-financeiras, das dificuldades estruturais que me foram logo colocadas em cima da mesa. Aqui
1: portanto,
2: ninguém
1: não encontrou nenhuma surpresa.
2: Nada, ou seja, eu sabia minimamente o que é que ia encontrar. Quando insurgiram os primeiros problemas, como é óbvio, ficamos preocupados. Isto
1: mas acontece António, sempre, não é? Época é
2: como
1: longa,
2: é óbvio,
1: não é?
2: Como é óbvio. Isto aconteceu-nos logo no início. Nós sabemos de antemão que íamos ter alguns problemas, mas nada com esta proporção.
1: Estamos a falar do problema da formação.
2: Nós estávamos a contar, exatamente como o António disse, com algumas atletas da formação do clube para integrarem a equipa sénior e depois as outras atletas que viessem a posterior iriam ser um acréscimo. Ou seja, aconteceu.
1: Não foi isso que aconteceu.
2: Não foi isso que aconteceu. Pá. Vários problemas de adaptação.
1: Como é que vocês perceberam que as atletas que estavam na formação não tinham a qualidade que se exigia para a equipa sénior? Foi isso?
0: Se calhar foi por aí, não só, também foi por que é uma questão que eu encontro, e vou interromper aqui um bocadinho aqui, o diálogo.
1: Sim, claro,
0: que está a ter com o Paulo,
1: estamos a conversar.
0: Que é o seguinte, as nossas atletas, porque se calhar desde o início ou desde a formação que o estão a fazer, não lhes é imposto aquilo que vão fazer, porque chegam aos 18 anos, 19, porque vão para a universidade, não querem jogar ou deixam de jogar. E nós neste momento temos 8 atletas que são universitárias. A questão é essa, é porque a mentalidade das atletas de Lousada não é a mesma mentalidade de outros clubes do Grande Porto.
1: Sim, mas naturalmente Lousada não tem ensino superior, não havendo perspectivas de fazer carreira profissional no básquet, se calhar é compreensível.
0: Sim,
1: que
0: sim, eu não consigo entender pelo seguinte, porque as miúdas que estão connosco, que são universitárias, vêm treinar a Lousada, acabam o treino a Lousada às 10h30, 11 menos um quarto, vão para casa. Algumas ainda moram na Póvoa, moram em Vila Nova de Gaia, chegam a casa se calhar à meia-noite, meia-noite e tal, e ao outro dia estão na universidade às 8h30. E as nossas daqui em Lousada não querem fazer isso. Eu pergunto porquê.
1: Ah, as de cá.
0: As de cá.
1: As de cá. Bom, é uma boa questão que fica no ar. Paulo, voltando à conversa que estávamos a ter, imagino no início da época, eu sei que lhe foi pedido, ou pelo menos tinham perspectivado chegar aos play-offs. O que é que faltou?
2: Eu ia dizer que essa ideia de ir ao play-off foi uma ideia colocada no seio da equipa.
1: Ok.
2: Fomos nós que nos propusemos, porque nós estávamos completamente conscientes da realidade do clube e sabemos de antemão que a reestruturação que há pouco foi falada ia ser e foi extremamente difícil. Porque adaptações, conhecimentos de novas situações, o presidente não é presidente a tempo inteiro, o vice-presidente não é vice-presidente, etc, etc, etc. E sabemos que de antemão iríamos ter muitas dificuldades. Porém, houve claramente um consenso que no seio da equipa de que iríamos trabalhar para fazermos o melhor resultado possível. Se fosse a ida aos playoffs, muito bem, mas também vou-lhe já dizer aqui que colocamos outra meta, que foi o máximo número de vezes das atletas serem distinguidas semana após

0: semana, porque eu sei que é a partir daí que se consegue construir algo mais. Até lá era o trabalho diário, semanal, mensal. É verdade que a nossa primeira jogadora estrangeira não se conseguiu adaptar à região, à alimentação, ao clube,
1: às exigências
0: do dia a dia de uma
1: profissional de basquete a fazer a diferença e depois fazer a diferença pela negativa.
0: O que não aconteceu. Entretanto,
1: ainda assim conseguiram disputar, eu acompanhei mais ou menos a época, conseguiram disputar quase todos os jogos com as melhores equipas, não é?
0: Nós só tivemos 3 jogos em que não conseguimos competir. À parte dos 3 jogos que não conseguimos competir, estivemos a disputar os jogos até todos eles à parte final. Há uma velha máxima que se diz: morremos à beira da, perto da água. Mas esse morrer pertinho da água é um passo muito grande. Portanto,
1: sim, se aprender alguma
0: e é
1: coisa,
0: o passo que temos que aprender com ele, com os erros cometidos, e garantidamente.
1: E é isso que lhe ia perguntar a seguir. Nota pelo menos que houve uma evolução, que este projeto a manter-se, e se houver condições para assim continuar, tem condições para fazer melhor daqui.
0: Sim,
1: para
0: sem dúvida alguma. A direção já nos informou de que quer continuar com o projeto. É claro que um projeto muito mais sólido do que aquele que iniciamos esta época, porque temos que aprender com os erros. A direção, a equipa, o treinador, as atletas, de quem nos apoia, quem está sempre a ver os jogos, etc, etc. Temos que aprender e seguir em frente.
1: O vosso plantel é relativamente jovem, ou muito jovem até.
0: Muito jovem.
1: Isto é a realidade da maior parte das equipas da Liga, ou há equipas que conseguem manter atletas mais experientes?
0: Não, nós estamos a falar numa realidade na Liga Feminina de Basquetebol, em que 50% das equipas são profissionais, portanto, trabalham 2 vezes por dia, são profissionais a tempo inteiro, não é? O que equivale a outras condições, outra estabilidade. Temos garantidamente muitas atletas a chegar aos 30 anos e continuam a ser profissionais de basquetebol, o que é a realidade da liga neste momento.
1: E o vosso plantel é de facto realmente muito jovem, e isso nota-se depois, não é?
0: Sim, nós em dezembro tentamos colmatar essa situação com a contratação da Ana Oliveira, que é uma jogadora mais experiente, com alguns anos de basquete, que felizmente para nós não estava no ativo, e que aceitou o nosso convite e veio nos ajudar em termos de maturidade do treino, no balneário, no próprio jogo, e garantidamente que foi uma mais-valia, e esperemos que esta próxima época seja para consolidar o trabalho efetuado nesta época que findou.
1: Bom, e já que falamos em plantéis, o Polidesportivo esteve à conversa com duas das atletas do LAC. Ambas chegaram a esta época à Lousada: Joana Ferreira, base, e Joana Cruz, extremo, duas das capitãs de equipa. Ambas falaram das respectivas carreiras no basquete, das dificuldades em jogar a modalidade em Portugal e das ambições no futuro do basquetebol.
2: Iniciei o basquetebol tarde, não sabia para o que ia, não fazia a mínima ideia. Apenas decidi experimentar, e foi um desporto que desde logo me cativou imenso. Este ano vim até ao Lousada. Tem sido uma experiência completamente diferente daquilo que estaria à espera. Eu achava que o basquetebol poderia não me dar tanto quanto aquilo que pode realmente dar. Ou seja, eu sempre joguei basquetebol amador, sempre, apesar de o ver como profissional, mas no Lousada encontrei algo que não estaria à espera, ou seja, não estaria à espera que as pessoas nos dessem condições que pudessem ajudar-nos a trabalhar mais, e não só enquanto equipa, mas também enquanto pessoas individuais. A equipa é praticamente a mesma, já jogamos há imenso tempo juntas, e o que procurei este ano, e o que tenho procurado sempre com a minha equipa, é ajudar cada uma a cumprir o seu papel ao máximo, e só assim conseguiremos atingir outros patamares e outros objetivos.
3: Comecei no basquete tarde, muito tarde, na minha opinião. Eu não passei pelo mini-basket. Eu cheguei ao basket, era iniciada, portanto, sou 14, segundo ano, e perdi aquilo que o basket tem de melhor, que é os anos da formação, os anos em que, agora, que sou treinadora de mini-basket, consigo perceber. Arrependo-me disso, mas caí um bocado de paraquedas no basquete. Eu andava na natação, na alta competição. Tenho 12 anos de basquete, mas faço um balanço muito positivo de toda a minha carreira até hoje. Tal como todas as minhas colegas de equipa, acho que neste momento sabemos o que é a realidade, não sabemos o que é SIL, mas sabemos assim, um bocadinho de fora, não é? Mas já trabalhamos com profissionais. Podemos estar num clube amador, como eu sempre estive num clube amador, e sempre me impuseram o trabalhar como profissional. Se calhar agora mais um bocadinho do que antes, quando eu era sub-19 e sub-16. Mas agora que sei o que é a alta competição de Portugal, assim, o meu objetivo pessoal é fora de Portugal, porque acho que todos sabemos que aqui, no basquetebol feminino, nomeadamente, as ambições são curtas. Nós neste momento somos como uma família, somos um grupo de pessoas que trabalha toda no mesmo objetivo, e quando assim é, o resultado só pode ser bom. E estou feliz, encontramos uma casa que nos dá condições melhores que aquilo que pelo menos eu tive até hoje. Nunca tive condições tão boas como tive agora, e mesmo assim são escassas.
1: Não. Presidente, ouvimos aqui duas das atletas do Lousada que acompanham o plantel, e eu sei que na parte final da época também tiveram outra dificuldade acrescida, que foi a ausência de duas das mais importantes das vossas atletas, não é?
4: Sim, duas que faziam parte do cinco base, que era a Isabel Leite e a Joana Cortinhas, que fizeram bastante a diferença, porque eu acho que se elas têm continuado, se não lhes têm acontecido o problema que aconteceu, que realmente poderíamos neste momento era disputar o playoff. Foram duas atletas que nos fizeram bastante falta, uma por
1: acabaram o ano com um plantel curto, não é?
4: Curto.
1: Acabamos o plantel, não é? Com... Está a fazer sinal o Paulo
4: com seis atletas
1: e com déficit da qualidade dessas duas atletas,
4: por tudo aquilo que eu já falei atrás também. Quer dizer, estávamos a preparar um plantel para aí com 15 ou 16 e acabamos com 6 ou 7. Por aquelas 4 ou 5 júniores que eu disse que desistiram. Pelas americanas que não se conseguiram adaptar. Não foi só uma, o Paulo falou numa, mas depois tivemos uma segunda que também não se adaptou muito bem. Embora não fosse por aí que ela deixou, porque houve depois um problema a posterior que a obrigou a ficar a ser tida nos Estados Unidos. Mas de qualquer maneira, quer dizer, também não estava a ter uma adaptação fácil. E depois em janeiro tivemos que nos socorrer de outra atleta, que realmente aí, sim senhor, acertamos em cheio, uma atleta excepcional, uma miúda fantástica, Ali Wilkinson, uma miúda de um trato não igualável. Depois é uma miúda que se adaptou bem às refeições, se adaptou bem ao viver, também teve, por ser o que era, também teve um bocadinho de lazer com as nossas próprias famílias. Inclusive há dois colegas meus de direção que a levaram a visitar o Nordeste Transmontano, que a levaram a visitar o Algarve, que a levaram a visitar o Alentejo. Tudo isto nós fazemos quando as pessoas são e nos dão essa hipótese.
1: Essa possibilidade,
4: não é? Que foi o que não aconteceu. De facto, as duas atletas, tanto a Cortinhas como a Isabel, fizeram-nos muita falta, porque realmente... Está aqui o Paulo Fidalgo à minha beira, e é verdade, se com essas duas eu julgo que teríamos ido um bocadinho mais longe. De qualquer maneira, não deixo de dizer que foi a pior classificação, mas com mais vitórias. Isto quer dizer que também a competitividade na Liga este ano foi melhor do que o ano passado.
1: Mas já que falou da Alexandra Wilkinson, a Ali, como vocês a conhecem, eu aproveito para introduzir aqui no programa. Nós também tivemos a oportunidade de conversar com ela, entretanto eu julgo que ela já terá regressado aos Estados Unidos, não é?
4: Foi hoje, precisamente.
1: Portanto, nós ainda fomos a tempo de conversar com ela, perceber como é que foi esta aventura no LAC. Ela contou-nos, a Alexandra Wilkinson, já agora, ela é americana, é norte-americana, contou-nos como foi bem recebida e bem tratada no LAC. É que posto, cumpriu a primeira época no estrangeiro, fora do seu país, e deixou também elogios ao nosso país, como não poderia deixar de ser, e ao campeonato português.
5: O clube recebeu-me de braços abertos. São das melhores pessoas que já conheci. Com a equipa foi exatamente a mesma coisa. Tem sido uma ótima experiência desde que cá cheguei. têm mostrado muitas coisas cá, em Lousada, no Porto e nas cidades à volta. Portugal é um país fantástico, tenho conhecido gente incrível, está a ser muito bom. Em relação ao LAC, desde os diretores, ao treinador ou às colegas de equipa, todos têm sido muito prestáveis. Sempre que tenho alguma questão, por ser uma atleta estrangeira, estão sempre prontos a ajudarem. Dentro das suas possibilidades, porque às vezes a língua é uma barreira, mas temos sido capazes de ultrapassar. É a primeira vez que estou a jogar basquetebol fora do meu país, então não tenho termo de comparação, mas este é um bom clube para jogar e definitivamente esta liga tem bastante competitividade e há muito boas jogadoras, mas estamos a melhorar à medida que o tempo passa.
1: Paulo, a Ali foi um reforço importante para esta segunda fase da época. São sempre atletas que fazem a diferença, não é?
0: Sim, sim. Não só em termos de altura, mas em termos físicos, porque a nossa liga, as jogadoras estrangeiras são normalmente, ou foram normalmente, as jogadoras interiores, com muita altura, com muito peso, com muita força. E nós tínhamos que notar essa nossa dificuldade. Fomos recrutar a Ali, ela veio, adaptou-se muito bem, como a Presidente disse.
1: Quando os jogadores que aceitaram em cheio, quer dizer em termos desportivos e em termos de comportamento disciplinar.
0: Quis aprender português, o pouco tempo que cá esteve, aprendi português, percebia tudo em português. Uma jogadora muito acima da média, muito acima da média.
4: Para ter uma ideia, peço desculpa, Paulo, para ter uma ideia, eu mandava-lhe mensagem em inglês e ela respondia-me em português.
1: Já aí mostra a atitude, não é? Também são essas coisas que fazem, essas pequenas coisas fazem a diferença.
0: E também fez a diferença na liga. Alice esteve nos 5 ideais consecutivamente. Pontos marcados, ressaltos, as duas coisas ao mesmo tempo, MVP global.
1: Já agora, na liga, não é? Estamos a falar do nível máximo do basquetebol feminino em Portugal. O que é mais importante aqui? É ter um bom projeto de formação ou ter depois capacidade para ir buscar duas ou três destas atletas?
0: Os clubes com muita capacidade financeira não se preocupam muito com a formação, garantidamente, não é? Ou seja, preocupam-se minimamente.
1: Eu pergunto isto porque lá está, nós vamos ver as estatísticas da liga, MVP, mais pontos, são as americanas.
0: Sim, sim, sim. Porque vêm de um mundo completamente diferente do nosso. Quer dizer, a perspectiva de ser profissional nos Estados Unidos é diária, a perspectiva de ser profissional em Portugal é relativamente pouco, apesar de que esta época foi uma exceção à regra, porque temos muitas atletas portuguesas a serem recrutadas para as universidades dos Estados Unidos. Também temos muitas atletas a jogar fora do país que estão a ter resultados muito, muito bons. E eu agora deixo aqui um desafio a quem ouvir isto, ou estiver a ouvir a Rádio Clube de Penafiel. As nossas seleções femininas estão nas principais divisões europeias.
1: Já vamos falar sobre o basquete em termos gerais em Portugal. Eu volto à conversa aqui com o Sr. Sousa, o Presidente. Todos os anos, ou pelo menos desde o ano passado, pelo que sei, têm tido atletas estrangeiras, americanas. O LAC começa já a ser visto como uma boa rampa de lançamento para estas e para outras atletas.
4: Sem dúvida. Nós já não temos atletas desde o ano passado, já temos atletas americanas há... Sensivelmente vamos para o quinto ano, porque chegámos a ter uma americana, ainda estávamos na primeira divisão e tivemos que recrutar para subir. Portanto, vamos para entrar no quinto ano sempre com estrangeiras. Eu não tenho a desculpa a pergunta.
1: Estava a perguntar se o Lousada já é visto como uma boa rampa de lançamento.
4: Sim, sim, sim, porque repare, todas elas as que passaram por aqui as americanas ao longo destes 4 anos, vamos iniciar o quinto, todas elas saíram daqui para outros países e foram ganhar o dobro, se não o triplo ou o quádruplo daquilo que ganhavam aqui. Exatamente, estamos a falar de Turquia, estamos a falar de Roménia, estamos a falar de Itália. É evidente que o Lousada já começa também a ser uma referência a nível nacional da Liga Feminina, porque o Paulo acabou de dizer e é verdade, este ano tivemos muitas situações de atletas que foram pormenorizadas em termos de ressaltos, em termos de pontos, em termos de MVPs. Portanto, o Lousada também já não é... Aliás, há 4 anos a esta parte, à exceção deste ano, nós fomos o único representante da ABP na Liga Feminina.
1: E é preciso um esforço, imagino, um esforço grande da parte do clube em termos financeiros para ter essas atletas.
4: Sim, sim, é um esforço muito grande, apesar de termos um apoio que eu considero que é um apoio razoável, não é um apoio excepcional, é um apoio razoável, porque também não podemos contar só com o apoio que eles dão financeiro, como todos os pavilhões que nos disponibilizam, dos transportes, de toda a logística que por vezes eles nos ajudam. Eu acho que sim, mas é muito difícil levar este barco porque já começa a ser um orçamento um bocado pesado e cada vez mais, e ainda por cima as empresas cada vez menos ajudam. É muito difícil levar. Estamos a entrar numa época que, para mim, na minha opinião, eu digo já que vai ser a época mais difícil que eu tive até hoje.
1: Uhum. Voltando já agora e voltando à questão do basquete em Portugal, como é que está a modalidade? Eu falava um bocadinho e ia falar da diferença que existe de atenção, imagino, para o basquete masculino e feminino. Era isso que
0: sim,
1: ia introduzir. Ao nível feminino estamos melhor, claramente.
0: Estamos uns pontos acima. E acho que os nossos responsáveis máximos têm que estar aí atentos a isto, porque se há jogadoras portuguesas na idade dos 17, 18 anos a serem recrutadas para as melhores universidades dos Estados Unidos, pá, acho que a divulgação do basquetebol feminino em Portugal tem que ter mais relevância. Também concordo que o basquete masculino é extremamente complicado, é muito competitivo, há muito mais atletas, mas por que não aproveitarmos esta onda? Este verão vamos voltar a ter um campeonato da Europa em Matosinhos, portanto, salvo eu, é o terceiro ano consecutivo. Por que não aproveitar isto? O pavilhão está cheio todos os dias, 5 mil pessoas a ver basquetebol feminino, um campeonato europeu.
1: E o que é que está a faltar, então?
0: Está a faltar,
1: já temos toda esta dinâmica, o que é que falta?
0: Um bocadinho a comunicação social também é extremamente importante e relevante. Não só as rádios, os jornais, os próprios sites de basquetebol, mas eu acho que, fundamentalmente, os jornais diários, porque nós somos dos poucos países da Europa em que existe três diários esportivos. Como é que não é possível falar mais sobre basquete, tanto feminino como masculino? Como é que não é possível?
1: Fala-se muito pouco.
0: E a verdade é que Portugal, estando nas principais divisões dos campeonatos europeus, por que não aproveitar?
4: Daí, se calhar, também pelo facto de não haver muito. Não se falar muito do basquetebol feminino nos próprios jornais diários. Daí também as empresas apostarem um bocadinho menos. Sim, mas eu vou ao jornal, eu não vejo nada, eu não vejo classificações, eu não vejo jogos. Dificilmente vem. Eu posso dizer que na última jornada da Liga não vinha qualquer informação. Costumo haver um bocadinho, às vezes no Record e no jogo, não vem nada, zero.
1: Isto tudo é uma bola de neve, não é? Naturalmente, se tiverem mais atenção, certamente serão mais atraídos para a modalidade. Falamos da importância das camadas jovens, temos estado a falar da equipa sénior. Presidente, como é que correu a época nos outros escalões?
4: Quer dizer, correu dentro da normalidade, porque também não temos assim. Mas mesmo.
1: Estamos a falar de um clube que já teve títulos nos
4: centais, não é? Vou voltar um bocadinho ao princípio que eu disse aqui, porque nos últimos 3, 4 anos o trabalho não foi bem feito. E quem cá chegou agora encontrou o que encontrou e teve que se remediar com o que tinha. Estamos a falar, por exemplo, em juniores femininas e sub-16 femininas, num contexto de que deveríamos ter 24, 28 jogadoras, tivemos 16, 17. Portanto, daí que o trabalho que estes treinadores que vieram a estar não aproveitaram. Quer dizer, não aproveitaram, não tiveram a hipótese de fazer melhor porque era o que tinham. E mesmo assim foram desistindo atletas. Portanto, é aquilo que nós programámos e dissemos o ano passado, era o ano zero. Eu acho que não. Esta época que está a terminar é o ano menos um. O ano zero será o ano que vamos entrar. Porque, de facto, a formação é uma das questões que nós temos que tratar com muito mais intensidade, porque é o futuro do clube. E é dali que a gente vai buscar o sumo, ou vamos aproveitar o sumo da formação. Os minis estão a trabalhar bem, temos muita gente nos minis, mas aqueles escalões,
1: a fase mais importante para o atleta de basquetebol.
4: Sim, sim, mas também aqueles intermédios, sub-14, sub-16, sub-18, sub-19, pronto, é uma pecha que nós vamos ter que matar e é um trabalho árduo que temos pela frente durante 1, 2, 3, 4 anos.
1: E o que é que está a ser feito? Ia dizer, Paulo?
0: Ia dizer, não, é mesmo aí que nós estamos a centrar as nossas energias no recrutamento para o mini basket, consequentemente para a iniciação em sub-14 e até sub-16, porque temos que aumentar rapidamente o número de atletas para poder, no maior número de atletas disponível, a levar alguns até às equipas séniores. Portanto, o nosso maior trabalho nesta altura é irmos às escolas, é recrutar, é dignificar o clube, é apresentar o clube à população, e garantidamente que aí o LAC vai começar novamente a subir.
4: Voltando à conversa que você fez de início, que disse que nós tínhamos cerca de 80 atletas, para dizer só que há 3, 4 anos atrás, se calhar esta entrevista dizia que tínhamos 170.
1: Sim, eu estive a ver nos registros anteriores e de facto passava a centena de atletas.
4: Para vermos que realmente o trabalho que foi feito pelas pessoas que cá estiveram no clube anteriormente, eu volto a dizer e a referir, os primeiros 3, 4 anos que eu tive como presidente foi um trabalho excepcional. Depois desmoraram. Não sei o que é que se passou, mas os últimos 3, 4 anos foi um trabalho muito, muito mau.
1: Já agora, que falamos de formação e da captação, eu sei que têm previstas algumas iniciativas, vão organizar a fase final do Campeonato Nacional de Sub-18, certo. Se não estou enganado. Têm também algumas demonstrações, gostava que me falassem dessas iniciativas.
4: Iremos também fazer um torneio 3x3 na rua.
1: Em
4: Lousada, durante o mês de julho, iremos convidar vários clubes para esse efeito, mas isto não tem muito a ver com os clubes, tem mais a ver com os atletas que se juntam, dois ou três, e que vêm fazer, mas vêm em representação de algum clube. Vamos tentar fazer isso, até porque temos que aproveitar a oportunidade que é este ano, que é o ano do desporto da Câmara Municipal de Lousada, que eu está a festejar, e muito bem. Inclusive agora há um duátilo dia 12.
1: E essa demonstração é o vosso contributo para a cidade de Lousada, a cidade do desporto?
4: É um contributo para o Lousada Desporto, para a Câmara, e também para nós, para divulgarmos o clube, como é óbvio, não é?
1: Sim, para chamar a atenção para a modalidade, não é? E trazer, acabar por trazer mais atletas. Esta fase final do Campeonato Nacional de Sub-18 é também um evento de extrema importância, não é?
4: Sim, sem dúvida.
1: Já agora, e o nosso tempo também está a terminar, eu gostava de perceber se tudo isto tem sido suficiente para chamar a atenção de Lousada, da vila e das freguesias circundantes para o vosso clube. Estamos a falar de uma equipa que disputa a primeira liga, o nível máximo do basquetebol feminino, que tem, ou já teve, mais de 100 atletas e que para lá caminha. Isto tem sido suficiente para chamar a atenção das pessoas, para levar adeptos aos pavilhões?
4: Teremos que fazer um trabalho mais árduo ainda que este. Eu estou convencido que teremos que trabalhar ainda muito mais. Eu próprio me culpo, e já o referi em várias reuniões, e até inclusive com a reunião que tive com o Sr. Vereador, que nós próprios também não fizemos. Isto porque é fácil de resumir, porque nós estamos aqui há 8 anos. E também as empresas com quem a gente contacta esgota. A nossa vontade também cansa. Portanto, mas acho que este ano vamos ganhar mais um bocadinho de motivação, e acho que vamos levar o barco a bom porto, e vamos mexer mais com o concelho para o efeito do basquetebol, porque é uma modalidade que nesta altura em Lousada tem pernas para andar, porque o futebol está um bocado em baixo, o hóquei está farto de ganhar o que ganha, o ténis está a subir, e o basquetebol tem que ir lá para cima, porque não há mais modalidade nenhuma em Lousada que tenha algum clube numa liga principal como nós, a não ser o Hockey Campo.
1: Paulo, isto no basquetebol também tem influência, naturalmente, ter um pavilhão cheio, ter pessoas a puxarem pela equipa, não é? Como é que vê? Alguém que conhece bem o meio e que vem de fora, como é que vê o impacto do clube?
0: Nós, foi muito giro esta época, e digo o porquê. Nós nos primeiros jogos Tínhamos a noção de que as coisas não iam ser muito fáceis. E naturalmente o LAC tem um historial que não nos permitia sermos muito, muito atrativos. A verdade é esta. Entanto, os jogos foram acontecendo, os resultados foram transparecendo, as atletas começaram-se a evidenciar, a aparecer nas páginas da Liga Portuguesa de Basquetebol, da MVPs, melhor defesa, blá blá blá blá blá blá, o que fez com que as pessoas sentissem curiosidade e começaram a ir ao pavilhão. A verdade é que nós, em dezembro, conseguimos colocar lá algumas centenas de pessoas a ver os jogos. Felizmente conseguimos competir na grande maioria dos jogos e as coisas naturalmente foram acontecendo. Como é óbvio, o pavilhão é muito grande. Estando lá 200 ou 300 pessoas, o pavilhão parece quase nada, não é? A verdade é esta, porque tem bancadas de um lado, tem bancadas do outro, mas se conseguimos.
1: Às vezes é melhor ter um pavilhão mais pequeno.
0: Exatamente,
1: não é?
0: muito mais acolhedor.
1: Cria-se outra atmosfera.
0: Exatamente.
1: A propósito desta envolvência e da ligação dos louçadenses ao clube, e é verdade que as empresas cada vez também têm mais dificuldades, naturalmente, mas o Lousada ainda vai tendo alguns amigos, digamos assim, e alguns adeptos. Nós conversamos com alguns, a tentar perceber de que forma é que vivem o clube e que importância é que dão este projeto de basquetebol em Lousada.
6: Ajuda-se o basquetebol, talvez por ser um desporto jovem e também com forte influência aqui em Lousada. Também tem estrangeiros, americanos, têm ajudado o clube e têm ganho vários jogos. É uma boa proposta de apoio, toda a importância para todos. Além dos jovens estarem ocupados e praticarem desporto, este é muito bom para o município.
7: O Sr. António Sousa, tenho visto nele uma pessoa capaz e dedicada ao cargo que ocupa. Pronto, tenho visto tenho como uma pessoa também com algum impacto aqui para o concelho, que tem levado o nome de Lousada para outras terras, para outras zonas, que isso é sempre bom para toda a gente que cá habita. Portanto, estão de parabéns pelo trabalho que têm feito, pelo desempenho de toda a equipa e de toda a parte técnica. Portanto, estão de parabéns.
8: Estamos na primeira divisão nacional, estamos a jogar com todo o país. E para além de ser feminino, é bonito e é diferente e é bom para nós, é sempre bom, porque nós somos conhecidos por outras modalidades, não por esta, mas vamos fazer valer todas, não é? Somos um concelho muito jovem, temos muita gente para praticar vários esportes, então vamos aproveitar isso. Assim, acima de tudo, manter este nível, ir sempre crescendo e criando estruturas. Se calhar criar as estruturas nos escalões mais pequeninos para dois de amanhã nós estarmos se calhar com uma formação e estarmos mais sustentáveis e eles conseguirem de certo modo estabelecerem-se de forma mais coesa e ficarem definitivamente ali a lutar ali sempre ali para ganhar.
9: É ótimo na medida em que é mais uma sinergia que nos ajuda a colocar o nome de Lousada na ribalta, a nível nacional, não é? Por facto de saber que há respeito por parte de todos os dirigentes, toda a equipa de trabalho, mas principalmente por saber que são pessoas idóneas que fazem aquilo que fazem por gostar da modalidade, por gostarem de Lousada e por serem lousadenses de gema.
10: Tenho uma imagem boa sobre o presidente, o Sr. António Sousa. Do resto, é um benefício bom para o Conselho de Lousada, não é? E mesmo para a coisa da juventude, para ter uma ocupação. Sim, gosto de ver as pernas às miúdas. Um abraço, que estou sempre pronto para ajudar, não é? Naquilo que for preciso.
11: Eu julgo que é um trabalho meritório, nota-se no crescimento que o próprio basquete tem tido no decorrer destes anos, uma equipa que é quase profissional, principalmente nas femininas. A estrutura já tem uma estrutura bastante grande e é sempre um fator de integração haver tantos miúdos a treinar basquete e salutar e saudável. O desporto faz bem, reconhecidamente. É uma preocupação que nós temos de ter com os nossos jovens, é dar-lhes ocupações viáveis e saudáveis, não é? E nesse sentido é por isso que nós apoiamos também o basquete e reconhecemos o mérito também do clube.
1: Vemos então aqui alguns dos amigos, adeptos, pais de atletas do Lousada Académico. Aproximamos-nos do final. Eu queria só tocar aqui mais num ponto. Eu sei que neste momento o Lousada tem um protocolo também com o CPN, o Clube de Promoção de Natação, de Propaganda e Natação. Assim é que é.
0: Exatamente.
1: Clube de Propaganda e Natação. Que protocolo é este? Quais são os objetivos, no fundo?
4: Fizemos um protocolo com eles no início da época, portanto eles ficaram como nosso clube satélite e ajudaram-nos imenso, porque a maior parte das atletas, como já dissemos no início, são do Porto, originam com que elas tenham dois treinos em Ermesinde, dois treinos em Lousada. O diretor Agostinho proporcionou-nos que nós treinássemos lá duas vezes por semana, e inclusive o futuro é para que eles nos possam dar atletas, e nós a eles, para continuarmos com este projeto, porque eu acho que é um projeto que tem pernas para andar.
1: Paulo, chega...
0: O que está a acontecer neste momento, sim, o Clube Satélite significa que 6 jogadoras de Lousada possam jogar no CPN, ajudando assim a equipa a conseguir os objetivos propostos no início da época. Esta parceria é extremamente vantajosa, como é óbvio, porque há jogadoras que têm outras ambições, que querem jogar numa liga principal, há outras que querem ir jogando e se divertindo, e portanto esta parceria é garantidamente que é uma mais-valia para ambos. É
4: evidente, porque o CPN, e quem anda no mundo do basquete sabe, que é uma das escolas muito, muito boas a nível feminino. Sem dúvida que, para mim, é a melhor escola nacional a nível feminino.
1: Eu não quero estar aqui a antecipar manada, e estamos mesmo no fim, Paulo. Independente com o Paulo, não sei se vai continuar ou não, não quero, como digo, estar aqui a antecipar-me, mas este projeto de Lousada está no bom caminho. Podemos ter o Lousada ainda melhor nas próximas épocas?
0: Sim, sem dúvida alguma, e quero deixar já aqui uma nota. Nós esta semana fizemos uma reunião, e o Presidente e toda a direção já fez o convite, portanto o projeto é para continuar e cada vez mais forte e mais sólido, sabendo de antemão que vai ser extremamente complicado e que nada no basquetebol se consegue de um dia para o outro, mas estou convencido que com a boa vontade da direção, com a persistência dos treinadores, e deixo aqui o Lousada neste momento deve ser, se não o único clube nacional que tem 3 treinadores de nível máximo na sua casa. E portanto isto é de realçar, estamos a trabalhar em conjunto, tanto eu como o Raul, como o César, e portanto estou completamente convencido de que o LAC vai dar cartas no futuro.
1: Muito bem. Presidente, para terminar, e é mesmo para terminar, já está cá há 8 anos, não é? Como se costuma dizer, já não anda cá para encher pneus. O Lousada, campeão nacional, seja no feminino ou nas camadas jovens, isto é um sonho para concretizar?
4: Sem dúvida. Eu disse-o quando fui buscar o Paulo, quando convidei o Paulo e o resto da equipa. Eu pensei este ano, e ele sabe muito bem que foi a nossa dica, foi irmos ao playoff e cada ano que passe melhorar. Porque isto é assim, se nós conseguíssemos ir ao playoff, se nós conseguíssemos estar a apostar mais jogos, também as pessoas e as empresas que nos ajudam, nos ajudariam mais. E eu estou convencido e quero muito, mais ano menos ano, disputar o Campeonato Nacional a sério. Eu quero ser campeão.
1: Muito bem, e fica esse desejo, e esperemos que se concretize. Nós cá estaremos para dar nota, se assim for o caso, e esperemos que sim. Meus senhores, muito obrigado mais uma vez por terem vindo, foi um gosto. Desejar naturalmente as maiores felicidades para o Lousada. Quanto a si que esteve desse lado, agradeço a preferência e o facto de nos ter feito companhia. O Polidesportivo regressa de hoje uma semana, já sabe, quinta-feira das 7 às 8 da noite, a hora em que todos os desportos são reis. Até lá, boa semana, fique bem, fique na companhia do RCP.

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São 7 horas. 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

0: 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São 8 horas. 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

E só agora chegou até nós, aceito os votos de um bom dia. Nesta manhã de segunda-feira está no ar a primeira hora do seu Dia Positivo. Obrigado por estar ligado. Acompanhe-me até às 11 da manhã.

na estrada, no seu local de trabalho, onde quer que esteja, com quem quer que se encontre. Obrigado por estar ligado em mais uma edição do Dia Positivo neste arranque de semana. Venha daí comigo, António Brandão, até às 11 da manhã, sempre ao som dos grandes sucessos. À hora certa, atualizamos sempre as notícias do país e do mundo. Obrigado por estar ligado. Muito bom dia.

0: Chama-se Hello, esta é a música de Beyoncé a tocar durante os últimos minutos. Primeira hora, dia positivo nesta manhã de segunda-feira, 20 de julho. Boa viagem, boas férias, se for seu caso. Litíase vesicular é o tema em destaque nesta edição do Consultório Médico de Penafiel, com o apoio do Trofa Saúde em Penafiel. O Dr. Marcelo Costa é o meu convidado da edição de hoje. Não perca.
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0: 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Assim, a rubrica Consultório Médico de Penafiel, com o apoio do Trofa Saúde de Penafiel, pretende dar a conhecer este novo hospital, desmistificar patologias, promover a saúde e também, claro, prevenir a doença. Vamos proporcionar conversas de saúde e bem-estar. Nesta edição do Consultório Médico de Penafiel, com o apoio do Trofa Saúde, tenho comigo o Dr. Marcelo Costa. Doutor, bem-vindo para mais um Consultório Médico.
2: Bom dia, António, muito gosto em voltar a poder estar aqui. Obrigado pelo convite.
0: Ora, já por aqui passaram algumas temáticas que são dominadas pelo Dr. Marcelo Costa, cirurgia geral. Hoje vamos falar de litíase vesicular, portanto uma patologia muito comum, é também conhecida como as pedras da vesícula. Dr. Marcelo Costa, para começar, o que é exatamente esta doença?
2: Pois é, a litíase vesicular é uma das patologias, de facto, mais frequentemente tratadas na cirurgia geral, e ela consiste na formação de cálculos, que é aquilo que nós chamamos por pedras, no interior da vesícula. E esta vesícula biliar, é um órgão relativamente pequeno, que está localizado junto ao fígado e em comunicação com o fígado, que tem por função armazenar a bilis que o fígado produz e que é um líquido essencial na digestão de gorduras da nossa dieta. Por diferentes motivos, a bilis pode ficar mais espessa, acabar por cristalizar e depois precipitar em cálculos ou pedrinhas, que tanto podem ser pedras muito grandes é sempre 2, 3 centímetros, como podem ser areias muito pequeninas, cerca de inframilimétricas, que podem dar diferentes tipos de problemas ao doente.
0: São precisamente esses problemas que vamos então falar agora, as causas e quem é que tem maior risco para desenvolver esta patologia.
2: Para a formação destas pedrinhas na vesícula, há muitos fatores de risco que são conhecidos. Os mais clássicos, há uma mnemónica em inglês que ajuda a memorizar, que é os 4 F's na língua inglesa, que é o Female, 40, Fat and Fertile, que significa mulheres na casa dos 40 anos, com excesso de peso e que já tiveram filhos. Este é o típico doente que tem as pedras na vesícula. Claro que os homens também podem ter, e as outras mulheres que não tiveram filhos ou que são muito magras também podem ter. Também há um grande peso da história familiar, pessoas que têm já na família antecedentes de pedras na vesícula, pessoas que perdem peso muito rapidamente. Isto tem a ver com a mobilização das gorduras dentro do nosso peso, que depois vão acabar por supersaturar esta bilis, e alguns medicamentos, o diabetes e a própria dieta, que pode contribuir para a formação de pedras. Nós sabemos hoje em dia que cerca de 10 a 15% da nossa população tem pedras na vesícula, ainda que na maior parte dos casos seja relativamente assintomática, ou que pelo menos as pessoas não associem alguns sintomas de indigestão que tenham às pedras na vesícula.
0: E quais são os sintomas que devem então alertar para esta doença?
2: Ora, quando a litíase ou é sintomática, aquilo que é o mais clássico é a chamada cólica biliar. Esta cólica biliar é uma dor que surge tipicamente debaixo das costelas à direita, na parte de cima do abdómen. Surge habitualmente numa refeição mais gordurosa, mais copiosa. Fica ali, surge cerca de meia hora até duas horas depois desta refeição, pode ficar até algumas horas, mas depois, tal como aparece, também acaba por desaparecer. Não infrequentemente estes sintomas vêm também com náusea, vómito, a dor pode não ser tanto debaixo das costelas à direita, se é mais na região do estômago, por exemplo. Mas o típico é precisamente isso, uma dor passageira que dura algumas horas e que depois acaba por passar e que surge tipicamente com uma refeição gordurosa. Outros alimentos também não são muito bem tolerados, às vezes são os leguminosas, as frutas mais ácidas também podem provocar sintomas ao doente.
0: Doutor Marcelo, e se a doença não for tratada, quais são as complicações que daí podem surgir?
2: Pronto. Se a doente não for tratada, claro que para além do impacto na qualidade de vida que isto tem para o doente, que vai ter que ficar limitado na sua dieta, podem surgir ainda complicações mais graves, mais importantes, e que habitualmente estas complicações surgem nos doentes que têm sintomas, ou seja, aqueles que não têm sintomas, que não têm problemas pelas pedras, é mais difícil de poderem vir a desenvolver complicações. E os sintomas são as complicações biliares, que é a colestite aguda, a inflamação da própria vesícula, que pode ficar entupida pela pedra e acabar por desenvolver uma complicação inflamatória e depois infecciosa, a colestite aguda, que deve ser tratada de forma urgente, a coledocolitíase, que significa que uma pedrinha acabou por migrar da vesícula para os canais que levam a bilis do fígado para o intestino e podem entupir esses canais e provocar a icterícia ou a pele ficar amarelada. A colangite, que é quando existe uma obstruçãozinha desses canais e depois acaba por degenerar numa infecção, também ela que precisa de um tratamento urgente. E depois, como esses canais também passam em uma relativa proximidade com o pâncreas, podem originar uma inflamação do pâncreas, uma pancreatite aguda, que pode variar desde uma coisa extremamente ligeira a uma inflamação extremamente grave, que pode muitas vezes também levar ao óbito.
0: Dr. Marcelo Costa, certamente o Trofa Saúde de Penafiel está preparado com a mais recente tecnologia e com os melhores profissionais para fazer este tratamento.
2: Sim, o tratamento da litíase é feito na remoção da vesícula. Não existe nenhuma cirurgia que consista só em tirar pedras da vesícula. Nós não fazemos isso. Quando surgem pedras na vesícula, significa que algo não está bem com o metabolismo, quer da bilis, que algo não funciona bem com a vesícula, e por isso o tratamento que é oferecido é remover a vesícula, que é uma cirurgia que nós fazemos com muita frequência, extremamente segura, extremamente eficaz na resolução dos sintomas, e que é feito também por via minimamente invasiva, quer seja pela técnica em que são feitas incisões pequenas, a técnica dos furinhos, vulgarmente conhecida pelos doentes. O doente, no pós-operatório, não precisa de cumprir grandes obrigações, quer de dieta, quer de atividade física, não tem grandes restrições. A dieta deve ser feita com bom senso, não procurar comer uma comida caseira nos primeiros tempos e depois lentamente voltar a comer tudo aquilo que comia antes de ficar com sintomas das pedras da vesícula e que estava proibido de comer. Portanto, o objetivo é mesmo curar o doente. Também deve ser incentivada alguma restrição no exercício físico, carregar pesos pesados para dar tempo para a cicatrização das feridas abdominais que foram feitas.
0: Estamos quase a terminar este consultório médico com o apoio do Trofa Saúde. Uma mensagem para fechar esta edição, Dr. Marcelo.
2: A mensagem final talvez seja que, no caso de ter sintomas que se surgiram, patologia da vesícula biliar, como a dor abdominal após as refeições, o infartamento, a náusea, eventualmente pode estar aí pedras na vesícula na origem dos seus problemas e deve ser avaliado para excluir esta patologia, que tem uma solução bastante simples e bastante eficaz que lhe pode devolver qualidade de vida.
0: Dr. Marcelo Costa, agradeço a sua presença mais uma vez neste consultório. As maiores felicidades no Trofa Saúde em Penafiel.
2: Muito obrigado.
0: Hoje a temática foi a litíase vesicular, ou também mais conhecida por pedras da vesícula. Fique aí desse lado, vamos ter certamente um novo consultório médico com o apoio do Trofa Saúde no RCP numa próxima oportunidade.

Chega assim ao fim esta primeira hora do Dia Positivo desta manhã de segunda-feira. Depois das notícias das 9, regresso ainda até bem perto das 11. Grandes músicas para continuar a ouvir aqui na Frequência Certa 91.8. Bom dia, até já.

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São 9 horas. 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

Está no ar a segunda hora desta edição de segunda-feira do Dia Positivo. É um prazer estar na sua companhia, sempre ao som das grandes músicas. Sejam bem-vindos.

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Esta é a última hora do Dia Positivo, emissão de segunda-feira. Seguem grandes músicas. Obrigado por estar ligado na frequência certa desde a cidade de Penafiel, 91.8 em FM.

Caminhamos a passos de gigante para o fecho desta edição do Dia Positivo, manhã de segunda-feira, onde quer que esteja, com quem quer que se encontre. Bom dia, boa viagem ao volante do seu automóvel, uma excelente manhã, quer seja de trabalho ou até mesmo de lazer, sempre com grandes músicas na frequência certa.

E agora sim, damos por concluídos os trabalhos desta edição de segunda-feira do Dia Positivo na sua rádio. Amanhã regresso para mais 3 horas aqui em 91.8 entre as 8 e as 11 da manhã. Aproveito o que resta desta segunda-feira, aproveite muito bem, sempre ligado de preferência aqui à sua rádio. Até amanhã, se os quiser.

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1: São 11 horas.
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É meio-dia.

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São 13 horas. 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
1: São 14 horas. 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

Olá, vivam. Boa tarde, bem-vindos para mais uma sessão. Estamos a iniciar mais uma semana nesta segunda-feira. Obrigado por estar ligado. Siga-me até bem perto das 18 com grandes músicas aqui no RCP.

0: 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São 15 horas. 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

Está bem sintonizado o seu rádio 91.8, norte do país. Este é o som do RCP, estúdios na cidade de Penafiel e de emissão para um vasto auditório, onde quer que esteja, com quem quer que se encontre, é um prazer estar consigo, sempre, claro, com grandes músicas, só para si.

0: 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São 16 horas.
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E é assim, esta tarde vai continuar a tocar grandes músicas na sua rádio favorita. Aqui vai mais um grande sucesso só para si.

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Espero que esteja a correr bem esta tarde aqui na sua rádio favorita, sempre, claro, com grandes músicas, só para si.

mais um grande sucesso que deixamos para trás nesta tarde fantástica. Muito obrigado por estar ligado em 91.8. Grandes músicas para seguir em frente na frequência certa em todo o mundo. Rádio Clube-Penafiel.pt, a sua emissão online 24 horas por dia. Boa tarde.

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São 17 horas.

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Faço votos de que esteja a correr bem esta tarde, sempre com os grandes sucessos no RCP, frequência modulada no norte do país, 91.8. Boa tarde.

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está assim concluída mais uma sessão da tarde aqui no RCP. Obrigado pela sua preferência. É um prazer estar consigo sempre nas tardes da sua rádio. Aproveite o que resta ainda deste dia. Tudo de bom, sempre de preferência ligado na sua rádio favorita. Boa tarde.

0: 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São 18 horas.
1: O calendário da primeira fase de acesso ao ensino superior vai manter-se sem alterações.
2: Informação no RCP nesta edição de segunda-feira, 20 de julho, edição de Carmo Marinho.
1: O calendário da primeira fase de acesso ao ensino superior vai manter-se sem alterações, garantiu o Ministro da Educação, Fernando Alexandre. Após os problemas registados na digitalização das provas dos exames nacionais, o governante admitiu que o processo não começou bem, mas assegurou que serão introduzidas melhorias. Confirmou ainda que a segunda fase dos exames será realizada em formato digital, como estava previsto. Fernando Alexandre afirmou também que não há necessidade de alterar o calendário da primeira fase de candidaturas ao ensino superior, que decorre até 6 de agosto. Explicou que os alunos poderão atualizar a candidatura caso a classificação seja alterada após um pedido de reapreciação. O ministro adiantou ainda que a taxa de 25€ para a reapreciação das provas será mantida e considerou que os casos de notas suspensas são pontuais, revelando que mais de 11 mil alunos viram a classificação aumentar. A Unidade Local de Saúde do Tâmega e Sousa concluiu a fase de diagnóstico do projeto de transformação do serviço de urgência, desenvolvido em parceria com o Instituto Kaizen. Nesta primeira etapa foram realizadas 29 entrevistas a profissionais de diferentes áreas e serviços, seguindo-se uma sessão de trabalho de 5 dias dedicada à análise dos circuitos, à identificação de constrangimentos e à definição de oportunidades de melhoria. Concluído o diagnóstico, o projeto entra agora na fase de implementação das medidas identificadas, com o objetivo de tornar o serviço de urgência mais eficiente e mais centrado nas necessidades dos utentes. A GNR constituiu arguido um homem de 56 anos por suspeitas de furto no interior de um estabelecimento de restauração no concelho de Felgueiras. A investigação conduzida pelo Núcleo de Investigação Criminal de Felgueiras teve origem na denúncia do crime. No decorrer das diligências, os militares identificaram o suspeito e recuperaram dois tablets alegadamente furtados. O homem foi constituído arguido e os factos foram remetidos ao Tribunal Judicial de Felgueiras. A Biblioteca da Assembleia da República, em Lisboa, recebeu a apresentação oficial da 19ª edição de Escritaria, o Festival Literário de Penafiel, que este ano homenageia o escritor timorense Luís Cardoso. O evento realiza-se entre os dias 20 e 25 de outubro e pela primeira vez foi apresentado fora do concelho de Penafiel. A escolha da Assembleia da República pretende assinalar a ligação da obra de Luís Cardoso aos valores da liberdade e da democracia. Considerado um dos mais importantes festivais literários do país, o Escritaria tem vindo a reforçar a sua dimensão internacional, com iniciativas em vários países lusófonos. Durante o festival, Penafiel volta a transformar-se para celebrar a vida e a obra do autor homenageado, envolvendo escolas, associações, população e milhares de visitantes. O presidente da Federação Distrital do Porto e do Partido Socialista defendeu um reforço do investimento público no Tâmega e Sousa, a criação de uma estrutura de missão para a sub-região e a regionalização como forma de responder aos desafios do território. Nuno Araújo falava esta sexta-feira, em Marco Canaveses, durante a tomada de posse da nova Comissão Política Conselhia do PS, liderada por Bruno Monteiro. Na ocasião, o dirigente socialista considerou que o Tâmega e Sousa continua a enfrentar dificuldades ao nível do investimento e das infraestruturas, defendendo uma maior capacidade de decisão para a região como forma de impulsionar o desenvolvimento económico e social. O Centro de Marcha e Corrida de Felgueiras promove no próximo dia 26 de julho mais uma edição da iniciativa Caminha com o Centro, com um percurso de 7 km pela freguesia de Pinheiro. A caminhada é aberta a toda a comunidade e pretende incentivar a prática de atividade física, combater o sedentarismo e promover o convívio entre os participantes. Com um grau de dificuldade moderado, o percurso percorre caminhos rurais e alguns dos principais pontos de interesse paisagístico e cultural da freguesia de Pinheiro.
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1: São 19 horas. 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
1: São 20 horas.
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0: 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São 22 horas.
1: O calendário da primeira fase de acesso ao ensino superior vai manter-se sem alterações.
2: Informação no RCP nesta edição de segunda-feira, 20 de julho, edição de Carmo Marinho.
1: O calendário da primeira fase de acesso ao ensino superior vai manter-se sem alterações, garantiu o Ministro da Educação, Fernando Alexandre. Após os problemas registados na digitalização das provas dos exames nacionais, o governante admitiu que o processo não começou bem, mas assegurou que serão introduzidas melhorias. Confirmou ainda que a segunda fase dos exames será realizada em formato digital, como estava previsto. Fernando Alexandre afirmou também que não há necessidade de alterar o calendário da primeira fase de candidaturas ao ensino superior, que decorre até 6 de agosto. Explicou que os alunos poderão atualizar a candidatura caso a classificação seja alterada após um pedido de reapreciação. O ministro adiantou ainda que a taxa de 25 euros para a reapreciação das provas será mantida e considerou que os casos de notas suspensas são pontuais, revelando que mais de 11 mil alunos viram a classificação aumentar. A Unidade Local de Saúde do Tâmega e Sousa concluiu a fase de diagnóstico do projeto de transformação do serviço de urgência, desenvolvido em parceria com o Instituto Kaizen. Nesta primeira etapa foram realizadas 29 entrevistas a profissionais de diferentes áreas e serviços, seguindo-se uma sessão de trabalho de 5 dias dedicada à análise dos circuitos, à identificação de constrangimentos e à definição de oportunidades de melhoria. Concluído o diagnóstico, o projeto entra agora na fase de implementação das medidas identificadas, com o objetivo de tornar o serviço de urgência mais eficiente e mais centrado nas necessidades dos utentes. A GNR constituiu arguido um homem de 56 anos por suspeitas de furto no interior de um estabelecimento de restauração no concelho de Felgueiras. A investigação conduzida pelo Núcleo de Investigação Criminal de Felgueiras teve origem na denúncia do crime. No decorrer das diligências, os militares identificaram o suspeito e recuperaram dois tablets alegadamente furtados. O homem foi constituído arguido e os factos foram remetidos ao Tribunal Judicial de Felgueiras. A Biblioteca da Assembleia da República, em Lisboa, recebeu a apresentação oficial da 19ª edição de Escritaria, o Festival Literário de Penafiel, que este ano homenageia o escritor timorense Luís Cardoso. O evento realiza-se entre os dias 20 e 25 de outubro e pela primeira vez foi apresentado fora do concelho de Penafiel. A escolha da Assembleia da República pretende assinalar a ligação da obra de Luís Cardoso aos valores da liberdade e da democracia. Considerado um dos mais importantes festivais literários do país, o Escritaria tem vindo a reforçar a sua dimensão internacional, com iniciativas em vários países lusófonos. Durante o festival, Penafiel volta a transformar-se para celebrar a vida e a obra do autor homenageado, envolvendo escolas, associações, população e milhares de visitantes. O presidente da Federação Distrital do Porto e do Partido Socialista defendeu um reforço do investimento público no Tâmega e Sousa, a criação de uma estrutura de missão para a sub-região e a regionalização como forma de responder aos desafios do território. Nuno Araújo falava esta sexta-feira, em Marco Canaveses, durante a tomada de posse da nova Comissão Política Conselhia do PS, liderada por Bruno Monteiro. Na ocasião, o dirigente socialista considerou que o Tâmega e Sousa continuam a enfrentar dificuldades ao nível do investimento e das infraestruturas, defendendo uma maior capacidade de decisão para a região como forma de impulsionar o desenvolvimento económico e social. O Centro de Marcha e Corrida de Felgueiras promove no próximo dia 26 de julho mais uma edição da iniciativa Caminha com o Centro, com um percurso de 7 km pela freguesia de Pinheiro. A caminhada é aberta a toda a comunidade e pretende incentivar a prática de atividade física, combater o sedentarismo e promover o convívio entre os participantes. Com um grau de dificuldade moderado, o percurso percorre caminhos rurais e alguns dos principais pontos de interesse paisagístico e cultural da freguesia de Pinheiro.
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1: Boa tarde, sejam bem-vindos a Mosaico, Magazine Cultural. Os meus convidados de hoje são nomeadamente a doutora Daniela Oliveira, vereadora da Cultura da Câmara Municipal de Penafiel, e o doutor Joaquim Luís Costa, técnico superior da Rota de Românico. E vamos conhecer primeiro um pouco melhor o que é que Penafiel em termos culturais tem. Agora para 2023 já começamos o ano com a nossa nova vereadora da Cultura, a doutora Daniela Oliveira, e também um livro que vai ser apresentado amanhã na Junta de Freguesia de Irivo, Os Arcos Memoriais e Marmoreais, que da Idade Média à Atualidade, um tema bem pertinente, tanto mais que em Penafiel nós temos alguns destes arcos memoriais ou marmoreais e muitas pessoas não sabem muito bem a sua história. Mas começando por conhecer um bocadinho melhor os nossos convidados de hoje, eu posso dizer que a doutora Daniela Oliveira é licenciada em Animação Educativa e Sociocultural pela Escola Superior de Educação do Instituto Politécnico de Porto Alegre, que concluiu parte do mestrado em Serviço Social, Coesão Territorial e Intervenção Comunitária pela Universidade de Trás-os-Montes e Alto Douro, e que já colabora com o município Penafiel, seguramente há 9 anos, com outros pelouros e que assumiu agora recentemente o pelouro da cultura.